0: desde que a prestação total não passe de 90% do que ele tinha antes.
1: Poderão aderir trabalhadores informais que tenham operações de crédito pessoal de até R$15 mil, com pelo menos 4 parcelas pagas e no máximo 90 dias de atraso. A ideia é substituir juros de até 12% por juros no máximo de 1,99% ao mês, explica o ministro Durigan.
0: A situação atual do trabalhador informal, que paga a taxa de juros de 6% a 12% ao mês, nós estamos dizendo, nós vamos te dar uma nova linha para você extinguir essa taxa de juros e essas condições que hoje você é submetido.
1: O pacote também amplia o uso do FGTS como garantia no crédito consignado privado. A utilização é opcional e vai permitir ao trabalhador formal contratar empréstimos com juros limitados a 1,99% ao mês, reduzindo o custo do crédito e ampliando o acesso a condições mais vantajosas. Segundo o governo, as medidas fortalecem a política de reorganização financeira das famílias brasileiras. A estimativa do Tesouro é aportar cerca de R$4 bilhões para atender o novo programa. Reportagem Pablo Mundim.
2: Os participantes do programa ficam com o CPF bloqueado para apostar em jogos online, as chamadas bets, por um período de 6 meses.
3: As informações sobre o Desenrola estão no portal gov.br ou nos bancos oficiais Caixa Econômica e Banco do Brasil.
2: E dentro do programa Desenrola Adimplentes, o governo do Brasil desenvolveu também uma linha de crédito voltada para beneficiários do FIES.
3: Com a novidade, quem mantém as parcelas em dia agora tem um incentivo para abrir ou expandir o próprio negócio com juros mais baixos.
4: O programa FIES Empreendedor é destinado a profissionais graduados que desejam abrir ou expandir seu próprio negócio, contando com linhas de crédito mais acessíveis. Podem aderir aqueles que pagaram em dia as últimas 36 parcelas do programa, sem histórico de renegociação no período. No caso de pessoa física, com limite de financiamento de até R$80 mil e prazo máximo de pagamento de 60 meses, incluindo até 6 meses de carência. Para pessoa jurídica, com limite de financiamento de até R$180 mil e prazo máximo de pagamento de 96 meses, incluindo até 6 meses de carência. Em uma simulação de empréstimo de R$80 mil em 5 anos, por exemplo, o custo total cai de R$ 143 mil para R$ 106 mil, caso o beneficiário seja um estudante do FIES com as contas em dia. Nesse caso, a economia final supera os R$ 37 mil. Segundo o ministro da Fazenda, Dario Durigan, o programa é um estímulo à adimplência.
0: Se ele seguir pagando em dia, ele vai ter uma linha de crédito que vai ser a menor linha de crédito, com a menor taxa de juros que nós temos para o empreendedorismo no país.
4: Ainda de acordo com o ministro Dario Durigan, com taxas de juros de 0,87% ao mês, o programa tem uma das melhores linhas de crédito que cabem no bolso de quem está começando a empreender.
0: O adimplente que seguir pagando em dia vai ter pelo menos 37 mil de benefício e é para esse estudante que está querendo deslanchar no seu primeiro negócio que nós estamos abrindo essa linha, dando um estímulo ao bom pagador do FIES.
4: Para o ministro da Educação, Leonardo Barchini, a linha de crédito dará igualdade de condições aos egressos do ensino superior.
5: Com essa linha de crédito, nós vamos conseguir dar oportunidade a esse jovem para que ele possa, de fato, empreender. Vão dar um retorno para a sociedade igual os jovens do ProUni, do FIES, do Reúne, da expansão, da lei de cotas.
4: O governo do Brasil estima que, em um universo de 500 mil beneficiários adimplentes, exista um público potencial imediato entre 50 mil e 125 mil pessoas. Uma parcela expressiva desse grupo já possui CNPJ ativo, o que demonstra uma demanda real por capital de giro para alavancar seus negócios. Reportagem Graziele Bezerra.
2: E o presidente Lula enviou hoje ao Congresso Nacional projeto de lei complementar que aumenta de forma progressiva o teto de faturamento do MEI, o microempreendedor individual.
3: A meta é chegar a R$140 mil até 2028 e permitir a contratação de 2 empregados.
2: Atualmente o teto é de R$81 mil por ano. A medida pode beneficiar 13 milhões de microempreendedores individuais registrados.
3: Com o aumento, o governo quer fortalecer os pequenos negócios e incentivar a geração de empregos. Quem comentou foi o presidente Lula.

0: muito dinheiro na mão de poucos significa pobreza. E quando a gente faz, manda um projeto de lei desse dizendo que pouco dinheiro na mão de muitos é uma distribuição de oportunidade de riqueza. Portanto, eu acho que o Congresso Nacional vai fazer um esforço muito grande, se Deus quiser, e volta a isso o mais rápido possível, para que a gente possa favorecer aquelas pessoas que mais precisam de crédito.
1: O ministro do Empreendedorismo, da Microempresa e da Empresa de Pequeno Porte, Paulo Pereira, destacou as medidas para estimular o MEI.
2: Vamos dizer que é um momento histórico, né, para os microempreendedores individuais do Brasil, quase 10 anos sem aumento, de modo que é uma medida que tem um impacto muito grande, presidente, e que se insere num conjunto de medidas que o senhor tem feito para os empreendedores. Então, em primeiro lugar, as linhas de crédito, que o senhor agora está trabalhando, presidente, para que a gente lance um grande parcelamento para os MEIs, para que eles possam regularizar a sua situação, quer dizer, esses 3 milhões que são MEIs e que hoje tem alguma situação de inadimplência, vão poder regularizar a sua situação, e uma série de outras medidas, como a expansão do Contrata Mais Brasil, a linha de crédito que foi apresentada hoje no Desenrola Empreendedores. Então, só para dizer, um dia histórico, mas inserido num conjunto de esforços do senhor pelos empreendedores brasileiros.
3: Para ajudar a conter a alta do preço do petróleo, o governo abriu crédito extraordinário de 550 milhões de reais para apoiar a importação do diesel.
1: A Agência Nacional do Petróleo, Gás Natural e Biocombustíveis será responsável pelo repasse aos produtores.
4: O governo do Brasil abriu um crédito extraordinário de 550 milhões de reais para apoiar a importação de óleo diesel de uso rodoviário. A medida, publicada nesta segunda-feira, 29, destina os recursos ao Ministério de Minas e Energia para viabilizar uma política de subvenção operada pela Agência Nacional de Petróleo, Gás Natural e Biocombustíveis, ANP. A iniciativa tem caráter emergencial e temporário e busca reduzir os efeitos da alta dos preços internacionais do petróleo sobre a economia brasileira. A medida foi criada após o aumento da instabilidade no mercado global, provocado pelo agravamento do conflito geopolítico no Oriente Médio. A ANP será responsável pelo repasse da subvenção aos importadores de diesel com critérios baseados no volume comercializado e na diferença entre o preço de referência e o valor definido para o produto. Como a despesa não estava prevista no orçamento de 2026, o governo precisou abrir o crédito extraordinário para garantir a execução da política. A medida atende os critérios de urgência e imprevisibilidade previstos na Constituição.
5: Claudimário Carvalho, para a Voz do Brasil.
3: Em julho, a bandeira tarifária de energia seguirá amarela, indicando a cobrança de taxa adicional sobre as contas de luz no mês.
1: O anúncio foi feito pela Agência Nacional de Energia Elétrica, ANEEL.
3: Com isso, os consumidores vão pagar um adicional de R$ 1,88 para cada 100 kWh consumidos.
1: A bandeira tarifária está amarela desde abril, em razão das condições menos favoráveis para a geração de energia no país.
3: Em períodos secos, quando a produção das usinas hidrelétricas fica prejudicada e é necessário acionar as termoelétricas, a bandeira pode ficar amarela ou vermelha, patamar 1 ou 2.
1: Isso porque a geração por usinas térmicas é mais cara. Daí a necessidade da taxa adicional sobre o consumo de energia.
3: O pagamento do segundo lote do imposto de renda será feito amanhã, terça-feira.
1: É a maior restituição da história em relação ao número de contribuintes contemplados. Serão beneficiadas mais de 9 milhões e 500 mil pessoas.
6: São 16 bilhões de reais em créditos para 9.585.797 contribuintes. O valor é o mesmo do lote pago anteriormente, o primeiro lote de restituição do imposto de renda 2026, em 29 de maio deste ano. Segundo a Receita, os valores devidos da maior parte dos declarantes serão quitados já nos dois primeiros lotes de 2026. Esses pagamentos deverão alcançar cerca de 80% do total estimado de restituições do ano. Se somarmos os dois primeiros lotes do ano, serão contemplados 18 milhões e 300 mil contribuintes, com um valor total de 32 bilhões de reais em restituições. A antecipação dos créditos se deu após processamento de milhões de declarações em pouco tempo, beneficiando tanto os contribuintes com prioridade legal quanto aqueles que aderiram às soluções digitais, como a declaração pré-preenchida e o recebimento da restituição via PIX. O crédito bancário será realizado ao longo desta terça-feira. Cerca de 4 bilhões e meio de reais serão destinados a contribuintes

0: com prioridade legal, como idosos acima de 80 anos, idosos entre 60 e 79 anos, pessoas com deficiência física, mental ou moléstia grave e contribuintes cuja maior fonte de renda seja o magistério. Para saber se a restituição está disponível, basta acessar gov.br/Receita Federal, clicar em Meu Imposto de Renda e depois em Consultar Minha Restituição. O pagamento é feito somente na conta do titular da declaração. Daniele Popov para A Voz do Brasil.
1: Equipes de resgate brasileiras já estão na Venezuela apoiando o país.
2: A Venezuela foi atingida por terremotos na última quarta-feira, deixando mais de 1.700 mortos.
1: Equipes brasileiras chegaram neste sábado e já atuam principalmente no município de Vargas, no estado de La Guaira, uma das regiões mais afetadas pelos terremotos. Até agora, foram enviados 4 voos da Força Aérea Brasileira, que levaram mais de 1 tonelada de medicamentos e insumos para atendimento de emergência, um hospital de campanha que já está montado, purificadores de água e equipes de bombeiros com equipamentos e materiais específicos para ações de apoio a desastres, além de cães farejadores. O porta-voz do Corpo de Bombeiros de Minas Gerais, primeiro-tenente Henrique Barcelos, explica como o trabalho dessas equipes está sendo feito.
3: As ações serão concentradas em áreas com edificações colapsadas, onde as equipes vão realizar buscas técnicas, resgate e localização de vítimas, atendimento pré-hospitalar e integração com as autoridades locais por meio dos organismos internacionais.
1: Os terremotos de magnitude 7,2 e 7,5, seguidos de cerca de 20 réplicas, provocaram desabamentos na capital Caracas e outras cidades venezuelanas. As equipes brasileiras também vão trabalhar no reforço a telecomunicações com representantes da Anatel e no transporte e apoio aos desalojados. Reportagem Raquel Mariano.
4: Mais modernidade nas unidades de terapia intensiva, salvando a vida de mais pacientes.
2: O Ministério da Saúde inaugurou a primeira UTI inteligente do SUS no Rio de Janeiro.
4: Entre as novidades, monitoramento mais sofisticado dos pacientes e uso da inteligência artificial para reunir dados e acelerar a tomada de decisões.
2: A iniciativa faz parte do Agora Tem Especialistas.
5: Passo importante rumo à medicina do futuro. A primeira UTI inteligente do SUS foi inaugurada no Hospital Universitário Clemente Fraga Filho, da Universidade Federal do Rio de Janeiro. A novidade utiliza tecnologias de monitoramento contínuo e inteligência artificial para acompanhar em tempo real a evolução dos pacientes. O sistema reúne automaticamente informações dos monitores, identifica sinais precoces de agravamento e auxilia as equipes médicas na tomada de decisões. Segundo o ministro da Saúde, Alexandre Padilha, a expectativa é aumentar as chances de recuperação dos pacientes.
6: Se observa mais precocemente sinais de piora ou os sinais de melhora, então com isso você faz a ação, a medicação, a mudança de conduta mais rápido, com isso você salva esse paciente, ele sai mais rápido da UTI, ele saindo mais rápido da UTI, gira mais o leito da UTI, se pode trazer outros pacientes para a UTI, com isso vai reduzindo o tempo de quem está esperando para a UTI e salva vidas dentro da UTI.
5: A iniciativa faz parte da criação da Rede Nacional de UTIs Inteligentes, que recebeu mais de R$180 milhões em investimentos. Nesta primeira etapa, serão 10 leitos inteligentes em 7 hospitais de referência, espalhados pelo país. Depois, o projeto será ampliado para 280 leitos em 14 UTIs. A entrega faz parte do programa Agora Tem Especialistas do Ministério da Saúde, que busca ampliar e qualificar a assistência no SUS. Em pouco mais de um ano, o programa bateu recorde de cirurgias eletivas, quase 15 milhões de procedimentos. O governo federal também tem levado atendimento móvel por meio de carretas, que oferecem exames e atendimento em diversas especialidades, como ressaltou o ministro da Saúde, Alexandre Padilha.
7: Mais de 2.800 municípios brasileiros já tiveram atendimento dessas carretas. Nós vamos chegar a 150 dessas carretas até o final do ano e 81% dos atendimentos são das mulheres, porque

0: A saúde da mulher é prioridade absoluta e as carretas têm ajudado muito na saúde da mulher.
1: A estratégia também foi responsável pela inclusão de mais de 1,5 milhão de especialistas no atendimento à rede pública do país. Reportagem Luana Karen.
2: E o Ministério da Saúde incluiu mais uma estratégia para ampliar o acesso a cuidados especializados no Sistema Único de Saúde.
3: A partir de agora, a infectologia foi incluída no programa Agora Tem Especialistas e faz parte da oferta de cuidados integrados.
2: A iniciativa tem como objetivo fortalecer a atenção a pessoas vivendo com HIV e ou com AIDS, que demandam avaliação diagnóstica e acompanhamento integrado.
3: Já fazem parte do programa 6 especialidades, são elas: cardiologia, ginecologia, oftalmologia, oncologia, ortopedia e otorrinolaringologia.
2: Os cuidados integram um conjunto de procedimentos que vão desde consultas, exames e tecnologias de cuidado à condução de agravos específicos de rápida resolução.
3: Amanhã, dia 30 de junho, é o último dia da campanha de vacinação contra o HPV.
2: Mesmo após essa data, a vacina vai continuar disponível para imunização de grupos prioritários.
3: A vacina protege contra o papilomavírus humano, responsável por diversos tipos de câncer.
4: O papilomavírus humano, HPV, é a infecção sexualmente transmissível mais comum no mundo. A vacina é segura e fundamental na prevenção de diversos tipos de câncer, como de colo do útero, vulva, pênis, garganta e pescoço. A advogada Marici Valeta conta que não quer ver o filho correr riscos e o levou para vacinar contra o HPV aos 10 anos de idade.
5: Primeiro que é uma coisa perigosa, né? Que pode levar a outras doenças bastante perigosas. Além da proteção individual, acho que a gente tem que ter em mente esse efeito coletivo, né? Que é de você interromper um pouco esse ciclo.
4: A vacina deve ser tomada antes do início da vida sexual. Ela faz parte da rotina do Calendário Nacional para Crianças e Adolescentes de 9 a 14 anos, que tem direito ao imunizante de graça. Outros grupos também têm esse direito. Pessoas vivendo com HIV, pacientes oncológicos, pessoas transplantadas, usuários de profilaxia para o HIV e vítimas de violência sexual. Éder Gatti, diretor do Departamento do Programa Nacional de Imunizações do Ministério da Saúde, fala sobre a importância dessa imunização.
6: Fala de vacinação, a gente está falando de evitar câncer. Casos que teriam um custo enorme no tratamento e câncer, ele é de alta complexidade. Então, a pessoa, quando ela se vacina, ela está contribuindo com a sua proteção e seu bem-estar, mas também ela está dando uma grande contribuição a toda a sociedade brasileira, fazendo ali uma proteção ao Sistema Único de Saúde, garantindo que ele fique mais acessível para outras patologias e outras pessoas.
4: Até amanhã, 30 de junho, quem tem entre 15 e 19 anos também pode se vacinar de graça contra o HPV. Após esse prazo da campanha, o imunizante deve ser adquirido em clínicas particulares. Mas a vacinação gratuita continuará disponível para os grupos prioritários. Reportagem Nazi Brum.
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2: Oportunidades. Estudantes indígenas e quilombolas agora têm reserva de vagas para estágios nos órgãos públicos federais.
3: 3% serão destinados aos indígenas e 2% aos quilombolas. As regras já garantem reserva para estudantes negros e para pessoas com deficiência.
8: Para acessar as vagas disponíveis nas cotas, é preciso se autodeclarar como pertencente a algum desses grupos. Isso é feito durante o preenchimento da inscrição. A diretora de Planejamento da Força de Trabalho do Ministério da Gestão, Maria Aparecida Chagas, fala do impacto da iniciativa.
9: É uma forma, né, da administração pública contribuir para a trajetória formativa dessas pessoas, para auxiliar essas pessoas no mundo do trabalho, para auxiliar essas pessoas a entenderem quais são os códigos, a forma de atuação que é o trabalho.
8: Marcelo Barbosa, da representação estudantil da Coordenação Nacional de Articulação das Comunidades Negras Rurais Quilombolas, argumenta que ter melhores chances de acessar o estágio é fundamental para esses estudantes.
10: Nós vemos uma realidade em que os estudantes precisam sair dos seus territórios para irem para a cidade para fazerem a universidade. E esse auxílio financeiro das bolsas vai ajudar na permanência permanência desses estudantes.
8: Braulina, do povo

0: Baniuá faz doutorado na Universidade de Brasília e comemorou a reserva de vagas em estágios como uma oportunidade de melhoria profissional para parentes de todas as etnias indígenas.
1: Para que a gente tenha mais parentes qualificados na sua área e que tenham parentes com experiência no estágio e em outros lugares. É o primeiro passo de muito sonho que vem e estamos muito felizes.
0: Cerca de 16 mil estudantes fazem estágios na administração pública federal. As oportunidades são para nível médio, ensino técnico, graduação e pós-graduação. Cada órgão divulga os estágios que oferece e tem até o início de setembro deste ano para se adaptar às novas regras de reserva de vagas. Reportagem Carlos Oliveira.
2: Jovens que completam 18 anos em 2026 têm até amanhã, dia 30, para fazer o alistamento militar obrigatório.
3: Quem perder o prazo poderá pagar multa e enfrentar restrições, como impedimento para tirar passaporte, assumir cargo público e participar de concursos.
2: A expectativa é que mais de 1 milhão de jovens participem do processo em todo o país.
3: O procedimento pode ser feito pela internet no site alistamento.eb.mil.br ou em uma junta do Serviço Militar.
2: Essas foram as notícias do Governo do Brasil.
3: Uma realização da Secretaria de Comunicação Social da Presidência da República.
2: Com produção da empresa Brasil de Comunicação.
3: Fique agora com as notícias do Poder Judiciário e do Congresso Nacional. Boa noite.
2: Uma boa noite e até amanhã.
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6: Supremo Tribunal Federal lança edital para receber propostas sobre a modernização do sistema de justiça. STJ decide que é ilegal a busca na casa do suspeito de um crime baseada apenas no relato de outros réus. Ministério Público Eleitoral aciona governador do Amapá por promoção pessoal na fachada da Secretaria de Educação. Boa noite, eu sou o Arthur Filho. O Supremo Tribunal Federal lançou o edital para receber propostas sobre a modernização do sistema de justiça. Os interessados podem enviar manifestações institucionais sem caráter pessoal, que deverão ser apresentadas por meio de formulário eletrônico até 15 de agosto. Fernanda Porto.
7: As contribuições serão analisadas pelo Grupo de Estudos para a Modernização do Sistema de Justiça, instituído pelo presidente do Supremo Tribunal Federal, o ministro Edson Fachin. As sugestões deverão tratar de temas como simplificação processual, redução da litigiosidade, transformação digital, governança da inteligência artificial, modernização das carreiras e da gestão judiciária, fortalecimento da integridade institucional, transparência pública, proteção dos direitos fundamentais e promoção de maior estabilidade jurídica para o desenvolvimento econômico e social do país. O edital completo pode ser acessado no portal stf.jus.br.
6: Polícia não pode entrar em casa de pessoa suspeita de um crime apenas porque outros suspeitos a acusaram. Para o STJ, esse tipo de informação por si só não é suficiente para justificar a entrada no imóvel. Fátima Uchoa.
8: Um homem foi acusado de tráfico de drogas e condenado juntamente com outras duas pessoas. Pela denúncia durante a abordagem policial, os outros dois réus o apontaram como fornecedor das drogas. Também informaram o endereço dele aos agentes, que foram ao local para realizar o flagrante. O Tribunal de Justiça de Goiás considerou a busca domiciliar legítima, mas a quinta turma do STJ reconheceu a ilegalidade dessa busca e das provas obtidas, e com isso absolveu o réu. Segundo o relator ministro Ribeiro Dantas, o ingresso dos policiais no imóvel deveria ter sido precedido de justa causa que amparasse o flagrante, de mandado judicial ou de consentimento comprovado do morador.
6: Ouvir a população para melhorar os serviços prestados. Esse é o papel da consulta pública realizada pela Justiça do Trabalho. Foram mais de 2.400 participações registradas. Mila Amaral.
9: A pesquisa aconteceu de 25 de maio a 5 de junho em todo o país e ouviu as opiniões e sugestões da população de fóruns e de

tribunais trabalhistas. Entre as principais demandas, reduzir processos pendentes e julgar processos com mais de 2 anos foram sugeridos na pesquisa. Além disso, 15% dos participantes concordam que a Justiça do

0: O órgão pede a retirada imediata dos banners com agradecimentos ao gestor, sob pena de aplicação de multa diária de R$50 mil. Vanessa Pereira.
1: Na ação apresentada para a Justiça Eleitoral, o MP aponta a prática de propaganda eleitoral antecipada para o governador Clécio Luiz. De acordo com a apuração, foram espalhados 7 banners com mensagens de agradecimento ao político dentro do prédio da Secretaria de Estado de Educação, em Macapá. A instalação da publicidade no prédio público viola o princípio da impessoalidade, já que não possui caráter educativo nem de orientação social. Além da retirada imediata das peças sob pena de multa diária de R$50 mil, o MP Eleitoral pede também que a Justiça reconheça a ilegalidade das condutas.
0: 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A você, uma ótima noite.
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4: Eu sou Paula Groba.
5: E eu sou Ricardo Nakaoka.
4: E estes são os destaques de hoje do Jornal do Senado, que começa agora.
5: Após aprovação do Congresso, Receita Federal divulga a primeira lista de devedores contumazes.
4: Senadora quer esclarecimentos sobre impactos da crise do BRB e do Banco Master.
5: Senado analisa estatuto para garantir direitos da população em situação de rua.
4: Boa noite.
5: Boa noite.
4: Nem todo contribuinte com dívidas é considerado devedor contumaz. Essa classificação vale para empresas que acumulam débitos tributários de forma recorrente e como estratégia de negócio.
5: A Receita Federal divulgou a primeira lista com esses contribuintes, prevista no Código de Defesa do Contribuinte, aprovado pelo Senado no início do ano. O primeiro setor a ter os nomes publicados foi o de fumo e tabaco. Mais detalhes com o repórter Douglas Castilho.
6: A lei define como devedor contumaz aquele que acumula dívidas tributárias de forma reiterada, sem justificativa e em valores relevantes. O objetivo é combater a inadimplência estruturada, que é quando as empresas utilizam as chamadas técnicas de planejamento tributário agressivo para burlar o fisco sem violar os regulamentos mais severos, reduzir a concorrência desleal, já que as empresas devedoras conseguem praticar preços mais baixos no mercado, e aumentar a transparência fiscal. Quando da aprovação do projeto que deu origem a lei, o relator senador Efraim Filho, do PL da Paraíba, fez questão de ressaltar que não é qualquer prática que se encaixa no conceito de dívida contumaz, definido de forma bastante objetiva.
7: Separar a contumácia da inadimplência, ou seja, o devedor contumaz é quem faz da sonegação seu modelo de negócio. Jamais uma empresa que está no mercado formal, que gera empregos, que paga também seus impostos, por ter um momento de crise, um período de inadimplência, periódico, temporário, ela não se enquadrará de nenhuma forma nesse conceito de contumaz.
6: O senador Isalci Lucas, do PL do Distrito Federal, relembrou que a publicação da lista é apenas uma das medidas dentro do que se chama Código de Defesa do Contribuinte.
8: Além da questão do devedor contumaz, ele de fato inclui, no sentido de respeitar a expectativa dos contribuintes, reduzir realmente a litigiosidade, usando inclusive formas alternativas de resolução de conflitos, facilitar o cumprimento das obrigações, reprimir a evasão, fraude, etc., presumir de boa fé do contribuinte.
6: Antes de incluir qualquer empresa na lista, a Receita deve fazer notificação prévia e conceder 30 dias para regularização ou defesa. Segundo a entidade, novas listas deverão ser apresentadas em julho.
4: O senador astronauta Marcos Pontes, do PL de São Paulo, defendeu investimentos em ciência, tecnologia e infraestrutura para fortalecer a capacidade do Brasil de desenvolver vacinas e responder a futuras emergências sanitárias. Segundo ele, o país precisa adotar uma cultura de prevenção, com um orçamento contínuo para pesquisa, formação de profissionais e manutenção de estruturas estratégicas para reduzir a dependência de outros países em situações de crise. O financiamento da produção de vacinas nacionais foi tema de uma audiência pública na Comissão de Ciência e

0: tecnologia.
1: O parlamentar também defendeu o acesso da população a informações científicas de qualidade sobre vacinação. Na opinião dele, ninguém deve ser obrigado a se vacinar, mas o conhecimento é fundamental para que as pessoas tomem decisões conscientes e contribuam para a proteção coletiva em momentos de emergência sanitária.
2: Vejo muitas ideias erradas com relação à vacina. Se me perguntar assim, você é a favor a obrigar as pessoas a tomar vacina? Não, não sou a favor de obrigar ninguém a nada. Existem efeitos colaterais? Existem. Então tem que ser muito claro com relação a isso. Mostrar quais são os efeitos colaterais e a pessoa decide se toma ou não aquela vacina. E eu acredito que uma informação bem feita de ciência para as pessoas vão decidir pelo correto, que é tomar a vacina.
0: E a lei que ampliou as ações de combate ao mosquito transmissor da dengue, zika e chikungunya completa 10 anos.
1: Sancionada em junho de 2016, a norma autorizou medidas como mutirões de limpeza, campanhas educativas e visitas a imóveis. A proposta foi debatida e aprovada pelo Senado durante uma das maiores crises sanitárias da década. A reportagem é de Yasmin Rodrigues.
3: Em vigor desde 27 de junho de 2016, a lei que ampliou as ações de combate ao mosquito transmissor da dengue, zika e chikungunya completa 10 anos. Com participação dos senadores, o texto foi debatido em meio à emergência sanitária provocada pelo avanço dessas doenças. Na votação da proposta, o senador Humberto Costa, do PT de Pernambuco, que atuou como relator da medida, destacou a importância de fortalecer a vigilância.
4: Sem dúvida, esse é o problema de saúde pública mais crítico, não somente do Brasil, mas hoje em termos mundiais. Então, acho que deve ser um esforço de toda a sociedade nesse momento. Eu que já tive a oportunidade de ser ministro da Saúde, que tem um projeto de lei com esse mesmo conteúdo, eu creio que é uma decisão correta. Como acho também que o Congresso estará inteiramente aberto e suscetível a garantir os recursos orçamentários necessários para que o combate ao Aedes aegypti se faça da melhor maneira possível.
3: A legislação autorizou a União, estados e municípios a adotarem medidas excepcionais e também trouxe mudanças importantes no amparo social às famílias afetadas pelo surto de zika. 10 anos depois, a legislação segue como base para ações emergenciais de vigilância em saúde e é considerada um marco na resposta institucional à crise sanitária de 2016.
0: O secretário de Economia do Distrito Federal deve ser convidado a explicar na Comissão de Assuntos Econômicos os impactos da crise envolvendo o BRB e o Banco Master.
1: O pedido é da senadora Damares Alves, que quer esclarecimentos sobre as garantias oferecidas pelo GDF e os possíveis reflexos nas contas públicas. Repórter Marcela Cunha.
5: O secretário de Economia do Distrito Federal, Valdivino José de Oliveira, deve comparecer à Comissão de Assuntos Econômicos para falar sobre os impactos da crise envolvendo o BRB e o Banco Master nas contas públicas do Distrito Federal. O pedido foi feito pela senadora Damares Alves, do Republicanos do Distrito Federal, que afirmou que parte das dúvidas levantadas pelos senadores depende de explicações do governo distrital.
6: As garantias que o GDF está dando para esse grande acordo aí, essa grande reconstrução, reestruturação do banco, que nós temos que ouvir o secretário de Economia do DF.
5: O requerimento cita dúvidas sobre garantias oferecidas pelo governo local, uso de ativos públicos, compromissos assumidos pelo GDF e possíveis reflexos fiscais, orçamentários e patrimoniais do acordo homologado pelo Supremo Tribunal Federal. Damares quer saber se a operação pode afetar a capacidade de investimento do Distrito Federal, a execução de políticas públicas, concursos, nomeações e as contas das próximas administrações.
0: O Ministério da Saúde criou uma política nacional para adaptar o atendimento do SUS à realidade da população em situação de rua.
1: O tema também é acompanhado pelo Senado, que analisa um projeto para criar o Estatuto da População em Situação de Rua. Repórter Henrique Nascimento.
7: O SUS terá novas diretrizes para atender pessoas em situação de rua. O Ministério da Saúde instituiu uma política nacional para ampliar o acesso dessa população à atenção básica. Para quem vive essa realidade, o acesso ao cuidado pode fazer diferença no momento em que vínculos familiares, emprego e moradia já foram perdidos. Rogério Barba passou anos em situação de rua e hoje ajuda no acolhimento de outras pessoas em Brasília.
8: E aí eu me envolvi com o álcool, eu conheci o crack.

0: em 1989. E o craque fez, apesar de eu não ter parentes, eu tinha muitos amigos bons. Só que o craque fez, e o Alp fez eu perder os vínculos.
1: O tema também é discutido no Senado. Um projeto quer criar o Estatuto da População em Situação de Rua e prevê direitos básicos como acesso à alimentação gratuita, água potável, itens de higiene e banheiros públicos. Autor da proposta, o senador Randolfe Rodrigues, do PT do Amapá, defende que o poder público atue tanto no acolhimento quanto no combate à violência contra quem vive nas ruas.
2: O poder público tem que tomar as medidas necessárias para dar guarida e para acolher as pessoas de rua e, ao mesmo tempo, criminalizar aqueles que detestam pobres, aqueles que ofendem e atacam os pobres.
1: O projeto que cria o Estatuto da População em Situação de Rua está em análise na Comissão de Constituição e Justiça.
3: Com edição de Paula Groba e trabalhos técnicos de João Lira, o Jornal do Senado fica por aqui. Acompanhe agora as notícias da Câmara dos Deputados. Boa noite.
4: Boa noite e até amanhã.
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6: Comissão aprova novas regras para blindagem de teto solar de veículos.
7: Deputados determinam a apresentação de antecedente criminal de noivos.
6: Proposta autoriza auxílio para contenção de agressor de mulher em voo.
7: Projeto em análise define ações integradas para evitar quedas de idosos.
6: Boa noite. Avança na Câmara projeto que cria uma política integrada para prevenir quedas de pessoas idosas. Quem tem as informações é a repórter Sofia Peçanha.
8: As quedas estão entre as 10 condições de saúde que mais levam à incapacidade funcional, segundo o estudo longitudinal da saúde dos idosos brasileiros. Visando a saúde e o bem-estar da pessoa idosa, a Comissão de Saúde aprovou o projeto que cria a Política Nacional de Prevenção de Quedas entre Pessoas Idosas. O principal objetivo é reduzir o número de quedas, suas consequências físicas, psicológicas e emocionais, além de promover o envelhecimento ativo e saudável da população idosa. Um dos autores da proposta, o deputado Luiz Couto, do PT da Paraíba, salientou que atualmente o Brasil não possui uma política nacional voltada para a prevenção de quedas. E com isso, a nova política visa atender essa demanda, proporcionando diretrizes e cooperação intersetorial nas áreas de saúde, assistência social, urbanismo e transporte, por exemplo. O projeto propõe ações amplas, como programas de exercícios físicos específicos que fortalecem o equilíbrio e a mobilidade, melhorias na infraestrutura urbana e nos ambientes residenciais, campanhas educativas sobre a importância da prevenção de quedas e a capacitação de profissionais de saúde e cuidadores. O deputado Alan Garcês, do PP do Maranhão, relator na comissão, ressaltou que a proposta não apenas reforça uma questão de saúde pública no Brasil e no mundo, mas também reduz os impactos financeiros para o sistema de saúde.
9: Pois se trata de inovação legislativa necessária e essencial para as pessoas idosas. Além do mais, medidas preventivas de saúde sempre economizam recursos financeiros ao Estado, pois ao evitar a queda haverá certamente redução dos gastos de recursos públicos com cirurgias e procedimentos médicos invasivos.
8: Agora, o projeto que cria a Política Nacional de Prevenção de Quedas entre Pessoas Idosas será analisado pelas Comissões de Finanças e Tributação e Constituição e Justiça. Da Rádio Câmara de Brasília, Sofia Peçanha.
5: Previdência.
7: Câmara analisa a proposta de aposentadoria para policial com invalidez permanente. O repórter José Carlos Oliveira nos conta mais detalhes.
10: A Câmara dos Deputados analisa o projeto de lei que define casos específicos de invalidez permanente que deverão garantir aposentadoria ou pagamento de seguro a profissionais de segurança pública que sofrerem acidentes em serviço. Entre as hipóteses que impedem o exercício da atividade estão cegueira, paraplegia, tetraplegia e amputação de braço ou perna. A aposentadoria ou seguro seriam válidos para policiais federais, civis, militares e penais, bombeiros militares e guardas municipais. A proposta partiu do deputado Bibo Nunes, do PL do Rio Grande do Sul, e foi aprovada na Comissão de Relações Exteriores, onde o relator, deputado Sargento Faur, do Paraná, incluiu os policiais legislativos entre os beneficiados. A intenção, segundo Faur, é proteger todos os operadores da segurança pública.
11: Importante para dar uma segurança jurídico-financeira para policiais, operadores.

0: De segurança pública, né, que arriscam diariamente suas vidas em acompanhamentos táticos, em confrontos, e eles precisam de uma segurança tanto para o policial que sofre sequelas graves, como principalmente para familiares, né, que porventura perdem os seus entes aí em confronto.
1: A proposta de casos específicos para a aposentadoria de policial com invalidez permanente ainda será analisada nas comissões de segurança pública, de previdência, de finanças e tributação e de Constituição e Justiça. Da Rádio Câmara de Brasília, José Carlos Oliveira.
2: Segurança Pública.
3: Câmara aprova que a ANAC requisite auxílio para deter agressor de mulher durante voo. A repórter Mônica Tati explica a proposta.
4: A ANAC, a Agência Nacional de Aviação Civil, poderá ser autorizada a requisitar força policial para deter agressor de mulher em aviões. O projeto foi aprovado em todas as comissões da Câmara e está sendo apreciado agora pelo Senado Federal. A legislação já prevê que a ANAC adote medidas necessárias para a segurança de pessoas e bens no transporte aéreo. No entanto, a proposta amplia as competências legais da agência no caso específico de agressão contra as mulheres. A relatora na Comissão de Viação e Transportes, a deputada Rosana Valle, do PL de São Paulo, explica que a proposta é importante para garantir mais clareza à lei e permitir que situações de assédio não se tornem mais graves.
5: Dentro de um avião não há para onde a vítima ir. É um ambiente fechado, um ambiente com alta vulnerabilidade. Portanto, o projeto garante uma resposta rápida, um respaldo legal para conter qualquer situação de violência, especialmente contra as mulheres. E por que destacar a proteção da mulher? Porque casos de assédio e agressão em transporte público, por exemplo, ainda acontecem de maneira costumeira e uma posição de vulnerabilidade para a mulher.
4: Rosana Valle acrescenta que o projeto não cria novas punições, mas garante a intervenção rápida, a proteção da vítima e a segurança dos passageiros e da tripulação. O projeto que autoriza a ANAC a requisitar força policial para deter agressor de mulher em aviões aguarda a votação no Senado. Se for aprovado, segue para a sanção presidencial. Da Rádio Câmara de Brasília, Mônica Tati.
2: Meio Ambiente.
3: Comissões da Câmara analisam projeto que obriga unidades de conservação a garantirem o acesso a idosos, pessoas com deficiência ou com mobilidade reduzida. Quem traz os detalhes é a repórter Júlia Lopes.
6: Com o objetivo de facilitar o acesso a todos em unidades de conservação da natureza, como parques e florestas nacionais, a Comissão de Meio Ambiente e Desenvolvimento Sustentável da Câmara dos Deputados aprovou o projeto que obriga esses espaços a adotarem medidas de acessibilidade para pessoas com deficiência, com mobilidade reduzida ou idosos. Entre as medidas previstas estão a instalação de rampas, corrimão, trilhas adaptadas, sinalização adequada, transporte interno e também a formação de pessoal capacitado. O texto também determina a criação do plano de acessibilidade, que deverá ser elaborado pelo órgão gestor da unidade de conservação com a especificação das estruturas e adaptações a serem implementadas, os prazos de instalação e a identificação de eventuais incompatibilidades entre o plano de manejo e a implementação das medidas de acessibilidade e inclusão. O relator da proposta, deputado Chico Alencar, do PSOL do Rio de Janeiro, defendeu que o projeto se adequa à realidade das unidades de conservação e explicou como se dará a sua implementação.
7: Estabelecendo, inclusive, um prazo de 180 dias para essa adequação dessas unidades à presença, participação dessas pessoas que tenham essas limitações. É interessante que a gente estabeleceu também etapas para essa implementação, a fim de que a lei desça do papel para a vida real, seja de fato efetivada.
6: Atualmente, segundo o Instituto Chico Mendes de Conservação da Biodiversidade, órgão responsável por fiscalizar e gerir as unidades de conservação federais, o Parque Nacional da Chapada dos Veadeiros, o Parque Nacional da Tijuca, o Parque Nacional Marinho de Fernando de Noronha e o Parque Nacional do Iguaçu são alguns dos locais que já contam com adaptações para receber visitantes com mobilidade reduzida. A exclusão ou limitação de acesso a esses ambientes compromete não apenas a Lei Brasileira de Inclusão da Pessoa com Deficiência, como também contraria

0: a função socioambiental dos espaços naturais. O novo texto introduziu a terminologia usada pela legislação ambiental e de acessibilidade e segue agora para análise na Comissão de Finanças e Tributação. Da Rádio Câmara de Brasília, Júlia Lopes.
1: Comissões. Câmara analisa projetos para restringir fogos de artifício e exigir informação de ruído nas embalagens. A repórter Daniele Lessa nos conta como estão as propostas.
2: Alguns estados e municípios já regulamentaram o uso de fogos de artifício. No estado de São Paulo, uma lei de 2021 proibiu a queima, a soltura e o comércio de fogos de estampido. Já na cidade do Rio de Janeiro, a Câmara Municipal também aprovou norma que restringe fogos com poluição sonora acima de um limite de decibéis. No Congresso, existem vários projetos de lei em tramitação para criar uma regra federal. Na Câmara, um dos textos mais avançados é uma proposta que reúne uma série de projetos e está pronta para entrar na pauta da Comissão de Constituição e Justiça. A ideia central é impedir fogos de grande estampido, como resume o relator, deputado Valdemar Oliveira, do Avante de Pernambuco.
3: Ele não quer proibir os fogos de artifício, apenas aqueles de grande estampido que causem mal, né, que façam uma grande poluição sonora, principalmente aos autistas, aos idosos, aos enfermos, às crianças, às gestantes.
2: Outro projeto quer obrigar que embalagens e, quando possível, que os próprios artefatos informem o nível de ruído em decibéis. Hoje a proposta aguarda aparecer na Comissão de Indústria, Comércio e Serviços. E o autor, deputado Bruno Gannen, do Podemos de São Paulo, argumenta que a padronização pode dar mais eficácia às regras.
4: Hoje está regionalizado, né? Alguns estados evoluíram, outros não nesse tema. E o que a gente quer é que o Brasil como um todo entenda o quanto fogos de estampido ele é prejudicial para os animais. E isso acaba significando mortes, acidentes. Tem registros de animais que, por total desespero com fogos de estampido, provocaram acidentes fatais de trânsito.
2: Enquanto para muitos os fogos de artifício fazem parte da tradição de festas populares, viradas de ano e comemorações esportivas, para outras pessoas o barulho pode causar sofrimento, estresse e até acidentes, especialmente entre crianças, idosos, pessoas com autismo e animais. O debate sobre como equilibrar...
5: O teto não poderá ter mecanismo de abertura ou deslizamento. O objetivo da medida é evitar pontos de vulnerabilidade na estrutura do automóvel. O nível de proteção balística do teto também deverá ser o mesmo das outras partes do veículo. Como explica o relator, deputado General Pazuello, do PL do Rio de Janeiro, a proposta ainda exige a troca dos vidros do veículo sempre que houver danos na blindagem.
6: Uma das coisas do projeto é proibir a reutilização a partir apenas da parte da recuperação estética dos vidros. Não é mais blindado, perde o grau de blindagem. A outra é com relação à normatização da blindagem do teto solar. Então, o teto solar às vezes não vem blindado e às vezes fazem uma blindagem com diferença de capacidade de proteção. Essa norma ela garante que o teto solar blindado deva seguir a mesma blindagem do restante da viatura e que, por orientações técnicas, esse teto seja fixo, não seja móvel. Tenha lá a luminosidade, tenha a transparência, mas ele é fixo.
5: O texto aprovado também autoriza blindagem parcial de veículos, tanto para uso particular quanto oficial. Essa modalidade permite proteger apenas partes da carroceria ou dos vidros e pode ter custo menor. Nesse caso, o documento do carro deverá informar quais partes estão protegidas. A blindagem de veículos no Brasil é controlada principalmente pelo Exército. Dentre as normas de segurança previstas, está a exigência de que o nível de proteção balística seja uniforme em todas as partes do automóvel. O Código de Trânsito Brasileiro, por sua vez, determina que, no caso de blindagem, o poder público não pode exigir documento ou autorização adicional para registro ou licenciamento no órgão de trânsito. Antes da Comissão de Segurança Pública, o projeto foi rejeitado na Comissão de Viação e Transportes. Agora ele segue para a Comissão de Constituição e Justiça e ainda terá de ser votado pelo plenário.

0: Bolsonaro. Da Rádio Câmara de Brasília, Maria Neves.
1: Desenvolvimento Regional.
2: Comissão aprova projeto que cria estruturas municipais para ajuda em desastres. A reportagem é de Luiz Cláudio Canuto.
3: A Comissão de Integração Nacional e Desenvolvimento Regional aprovou o projeto de lei que estabelece a criação pelos municípios de estruturas específicas para lidar com situações de emergência e desastres. Pela proposta, os centros de operações seriam implementados com apoio do Estado e conforme o grau de risco de cada localidade. O texto aprovado é a versão do relator, deputado Benes Leocádio, do União do Rio Grande do Norte, ao projeto do deputado Júlio Lopes, do PP do Rio de Janeiro, que foi apresentado em 2024. O deputado acredita que a medida reduz as consequências na vida das famílias.
4: A grande maioria dos municípios do país já tem suas comissões de defesa civil, já tem suas estruturas nas suas diversas secretarias e estrutura de políticas públicas em cada território local, mas essa intenção do Centro de Operações de Cidade é reunir nessa estrutura todas as condições que já disponham em cada município e aí sirva de instrumento para agilizar junto aos demais órgãos, a Comissão de Defesa Civil Nacional, dentro do Ministério da Integração, a questão da burocracia existente no tocante à decretação de estado de calamidade pública para facilitar a liberação de recursos, e eu acho que esse centro de operações facilita muito mais como um arregimentador de soluções que venham realmente dar resposta com a maior brevidade possível.
3: Desde 2012, motivado por enchentes e secas na primeira década do século XXI, o então governo Lula sancionou uma lei com a Política Nacional de Proteção e Defesa Civil. Segundo o texto, os municípios deveriam coordenar as ações com estados e a União. Os municípios deveriam articular, além das ações, o levantamento da identificação dos riscos de desastres nas regiões geográficas e grandes bacias hidrográficas do país. Esses levantamentos, que originariam os planos, deveriam estar prontos nos primeiros 18 meses após a publicação da lei e atualizados a cada 3 anos. O relator do projeto aprovado na Câmara propôs que a instalação e a manutenção dos centros de operação sejam realizados com apoio dos estados e orientados conforme o nível de risco de cada município. A proposta ainda vai ser analisada pela Comissão de Constituição e Justiça antes de seguir para o Senado. Da Rádio Câmara de Brasília, Luiz Cláudio Canuto.
1: Justiça.
5: Câmara aprova a obrigação para noivos apresentarem antecedentes criminais. A repórter Silvia Munhato tem mais detalhes.
6: A Comissão de Constituição e Justiça da Câmara aprovou o projeto que inclui a certidão de antecedentes criminais e a certidão judicial civil e criminal como documentos obrigatórios na habilitação para o casamento. O relator, deputado capitão Alberto Neto, do PL do Amazonas, explicou que a existência de antecedentes não vai impedir o casamento, mas diz que é importante para a mulher ter mais informações diante do total de feminicídios no país.
7: Imagina, se ele tem um passado de violência contra a mulher vai decidir se vai querer casar ou não, sabendo daquela informação. Não vai impedir, mas vai ser obrigatório ele apresentar esses documentos, assim como ele apresenta na hora do concurso público, ele vai apresentar também na hora de casar.
6: O texto aprovado prevê que ambos os noivos deverão ter ciência do conteúdo das certidões. O projeto que prevê a apresentação de certidão de antecedentes criminais e a certidão judicial civil e criminal na habilitação para casamentos deve seguir agora para o Senado. Da Rádio Câmara de Brasília, Silvio Minhato.
2: Termina agora o jornal Câmara dos Deputados, produzido pela Rádio Câmara, com trabalhos técnicos de Wellington Teles e a apresentação de Luciana Vieira e Val Monteiro. Boa noite.
5: Boa noite. Você fica agora com as notícias do Tribunal de Contas da União.
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15: Oi, turma. Chegamos. Segundona, dia de São Pedro, em 29 de junho de 2026. Aqui é o Evandro te fazendo companhia com muita música bonita, com sucesso sertanejo que você adora. Eu já dou o pontapé inicial com Bruno e Marrone. Esqueci você.

0: Felipe Araújo e Panda.
1: Essa aqui é a nova do Felipe Araújo, participação do Panda.G na sua segunda-feira, dia de São Pedro, hein? Dia do Santo que tem a chave do céu e eu tenho a chave de tocar mais lançamentos, sabia? Aqui no Nação Sertaneja. E eu trago o Matheus Vargas com os Agroboy.

0: Faz barulho pro Cleiton e Romário aí, turma!
1: Som de Michel Teló e Cleiton e Romário, fechando a primeira sequência de hoje. Olha o dedinho. E olha, depois do intervalo tem mais som pra você.
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1: Segunda-feira, rapaziada, bora pra frente, sempre com um sorriso, com alegria. Você aí e eu também, Nayara Azevedo.

0: Eu vou tirar você deste lugar, Matão e Monteiro, eu também, Nayara Azevedo. E olha, tem muito som, tem você participando, mandando sua mensagem aqui, mandando a sua mensagem na nossa rede social, pedindo a sua música e curtindo agora Luiz Henrique Léo.
1: Esse é o Bar dos Mãos.

0: pra mim. Obrigado, fã.
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1: O som de Felipe Rodrigo, música nova pra você, podcast, fechando mais uma sequência. Olha, cumprimentar o pessoal do comércio que tá sempre curtindo aqui o Nação Sertaneja.
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4: Aqui é o seu amigo Evandro, já estamos de volta com muito som, muita energia para você nesta segunda-feira. Com Manu.

minutos, um pro outro. Novo trabalho de Wilson e Soraya. Curtimos ainda Manu. E olha, a gente curte agora Diego e Vitor Hugo.

0: Felipe Rodrigo não dorme mais, continua acordado e ouvindo sempre só as melhores. Em um instante tem Lucas Luco.
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0: Seguimos por aqui no clima de alegria, no som da emoção. Este é o Nação Sertaneja desta segunda-feira, 29 de junho, dia de São Pedro. Dia de tomar quentão, dia de alegria, dia de Lucas Luco tocando aqui, ó. Só vai saber.

0: Dininho, o som ao vivo de Cristinas com Lauana Prado, fechando mais uma sequência. Ó, depois do intervalo tem aquele cantinho. Sabe aquele cantinho caipira? Aguenta aí.
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1: Muito bem, aqui o Evandro de volta, bem no meio do seu rádio nesta segunda-feira, com aquele cantinho que a gente adora, que é o nosso Cantinho Caipira, hein? Olha, o José tá trabalhando, ouvindo a gente. Quem mais tá por aqui? O Flávio. Oi, Flávio, muito obrigado pela companhia. Você, minha amiga dona de casa, você, meu amigo empresário. Ó, já aumenta o volume do radinho aí, bate a poeira do chapéu, que eu já trago o Tião Carreira e Pardinho. E o velho amor.

Ronaldo Viola e Praiano, Pescaria. Ouvimos ainda Tião Carreira e Pardinho com O Velho Amor. Este é o nosso Cantinho Caipira, com Carreira e Carreirinho e o Facão do Cristiano.

0: Nico e Tinoco, porteira da estrada. Daniel, quando bate a paixão, carreira e carreirinho e o facão do Cristiano. Este foi o nosso cantinho caipira de hoje.
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0: Já estamos de volta, sempre agradecendo sua audiência, sua companhia aqui na melhor do seu rádio. Eu sou Evandro e ó, tem muito som legal pra você. Tem aquele parabéns pro aniversariante de hoje também, hein? Agora tem a Paulinha Matos e o Teto de Espelho.

0: Ana Castela, a boiadeira Neon, e tem muito mais músicas pra você.
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0: bate palma e faz barulho à vontade aí, Guarapari.
1: Murilo Rubia!
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0: Mendes, nem a pau, pra fechar o Nação Sertaneja de hoje. Gente, muito obrigado pela companhia, pela audiência de sempre. Um grande abraço e até a próxima. Tchau, tchau.
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0: pras cabeça, essa é pras cabeça.
1: Esqueça.
0: Obrigado, gente.
1: Luan Santana.
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hein? Já tô chegando na terça-feira. Tudo bem? É? Vem, ó! Bom dia, lindona! Ô, amigão, como é que tá? Tudo beleza? Ah, que legal que você tá aqui com a gente! O prazer é todo meu, sou o Joel Cabral. Como é bom ter você aqui, tá? Só falta você participar com a gente. Vai lá no meu Instagram, no arroba Joel Cabral Voz. Isso! Comunica comigo! Me conta de onde você tá me ouvindo. Vai lá? Então tá bom, tô te esperando e depois eu te mando um abraço aqui, tá? Bora começar a festa? Vem com a gente que a terça começa agora! Madrugada com você! A primeira é a Ana Castela, só não deixa saudade, viu? Bom dia!

Jorge Matheus do Madrugada, você vai sentir saudade. Teve antes Murilo Huff e Saudade Estranha, de Paulo e Paulino com No Céu dos Teus Braços, e abrimos com Ana Castela, Só Não Deixa a Saudade. Continua aqui, é? Vem, vem. Madrugada.

Ah, o nego velho. Antes, Yasmin Santos, me ajuda a te esquecer. E ainda Matheus e Cauã e Lauana Prado. Admita, já já lá vem, ó. Jazzy Jadson, vai ter o Ralph, a Marília Mendonça, até o Marcos e o Belucci, hein? Que

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tirou só pra você. Ó, ó. Marcos e Belucci com essa versão, junto com Nadson ou Ferinha. Como um beijo!

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1: Tamo junto.
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inesquecível Marília Mendonça com a Rosa Embriagada. Que história! Antes, Guilherme Beruti, Luan Santana, Quarto 67. Claudio Baim, Bruno e Marrone, Choque de Realidade. E abrimos com Marcos e Beluti, Natson Oferinha. Como beijo! Continua aqui, tá? Bom dia!

sua madrugada, fechando a primeira hora, Maurício e Eduardo, melhor lugar. Antes teve o Ralf, Travesseiros Esquecidos, e PPA com o Diego e Vitor Hugo, Carmé de Chocolate. Na próxima hora vem muita moda que você gosta. Ó, Zé Neto e Cristiano, você vai cantar com Simone Mendes, com Bruno e Marrone.

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3: Abrindo essa hora do Madrugada, Bruno e Marrone. Não posso evitar, que versão, hein?

0: Essa música é tão especial que a gente precisa de alguém especial pra cantar com a gente.
1: Com certeza, pra cantar com nós, nosso amigo Jefferson Moraes. Vem pra cá, garoto!
0: Chega lá!
2: Prazer estar com vocês.
1: É nóis, mano!

Madrugada, Simone Mendes, Meu Pra Sempre Não Era Meu. Antes teve Rio Negro e Solimões com Country Beat, apaixona muita gente. Renan e Raí com Jefferson Moraes, Coração Ferido. E Bruno e Marrone, Não Posso Evitar. Vem cá junto, continua.

madrugada, tocando Hugo e Guilherme, Jorge, Matheus, Meu Número. Antes teve Zé Neto e Cristiano Filha. E João Pedro e Cristiano, Acordou Namorando. Rapidinho intervalo, hein? Pra você cantar juntinho com Israel e Rodolfo, vai ter Felipe Araújo.

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4: César e Paulinho chegando com essa regravação. Prefiro a saudade. Bom dia.
6: Tão

madrugada, Felipe Araújo, mentira que virou paixão. Antes teve PPA com Diego e Vitor Hugo, Carmé de Chocolate. Fernando e Sorocaba com Henrique e Juliano, Papai Chorando. E César e Paulinho, Prefiro a Saudade. Aqui continua. Boa terça.

0: devagar demais, viu?
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sua terça, fechando essa hora os Bonifácios com a Thaíra e Alexandre. Deus me deu esse lugar. Antes, Israel e Rodolfo, chegou em áudio. E ainda Kleber e Cauã, mil adjetivos. Daqui a pouquinho tem mais uma hora aqui no Madrugada. Claro que eu conto com você, né? Não sai daí, lá vem Chitão e Choró, Daniel com Michel Teló.

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começando aqui no Madrugada. Você tá bem, né? Obrigado por estar aqui com a gente. Ó, continua participando no arroba Joel Cabral Voz. E eu vou te mandando um abraço aqui, tá? A Kenia tá curtindo a gente. Ô, Karina, tudo bem por aí, mulher? A Carlinha tá ouvindo também. Ô, Juliana, tudo jóia? Esse povo tá passando lá no arroba Joel Cabral Voz no meu Instagram, me mandando mensagem dizendo de onde tá me ouvindo. E claro, depois eu mando um abraço aqui, tá? Bora junto nessa hora? Sim, mais uma tá começando agora. Vem que tem! Guilherme Santiago chegando. As modas que eu fiz pra você. Ó que história, gente, no Madrugada.

0: isso, viu?
1: Madrugada, Maiara e Maraíza com Marília Mendonça, não sei o que lá, eita! Antes, Emílio e Eduardo, Barulho da Buzina, Jade Jadson com Muito Estranho e Guilherme Santiago, As Modas Que Eu Fiz Pra Você. Vem cá junto, bom dia! 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

sua madrugada. Ei, Maurício e Eduardo, melhor lugar. Antes teve Daniel e Michel Teló, Cuida de Mim. E o João Lucas Freitas cantou com Kleber e Cauã, Preso ao Seu Beijo. Daqui a pouquinho lá vem mais, hein? Se prepare, vai cantar junto com De Paulo e Paulino, César e Paulinho e Bruno e Marrone. O Gustavo.

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tocando César e Paulinho com Bruno e Marrone. Cancela esta data, é moda. Que história, gente. Antes, Júnior Marques com Ilusão de Amor, Luísa Martins com Desconhecido e ainda Edson e Hudson com Matheus e Cauã. Dia de se arrepender. Continua aqui, ó. Vem!

sua madrugada. Ed Brito e Samuel fechando essa hora. Romance Rosa. Antes, Gustavo Lima, Nota de Repúdio. E Guilherme Benuto e Luan Santana, Quarto 67. Na próxima hora tem mais moda, gente. Muita, mas muita que você gosta, viu? Ó, quem vem daqui a pouquinho? Luan Santana. Vai ter Eduardo Costa. Até João Neto e Frederico e Murilo Huff.

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0: Neto e Frederico abrindo essa hora com o Murilo Huff, porque eu presto. Bom dia!
1: Bem feito pra mim.

Eduardo Costa no Madrugada Te Quero, que modão! Antes teve Rio Negro e Solimões com Emílio e Eduardo sonhando com você, Gustavo Mioto com o Fim do Mundo e João Neto e Frederico e Murilo Rufi, porque eu presto, segue aqui pra você, ó, vem!

madrugada. Essa é demais. Luan Santana, Deus é muito bom. Como é? Maravilhoso, né? Antes, Jade Jackson com Mato Grosso e Matias por Álcool Abaixo. E ainda os Bonifácios com a Taíra e Alexandre. Deus me deu esse lugar. O intervalo é rápido demais. Se prepare. Lá vem, ó, Marcos e Belucci. Vai ter Ana Castela com Simone Mendes.

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5: Ana Castela com Simone Mendes. Não vai ter nunca. Ah, será? Bora ouvir?

madrugada com você, Henrique Juliano, chá de casa nova. Ah, tem que anotar a lição, aprender pra não ter que praticar isso aí, credo. Antes, Tchauzinho e Alessandro com De Paulo e Paulino, Amor de Trem. Marcos e Belucci com Não Planeje Nada. E Ana Castela com Simone Mendes, Não Vai Ter Nunca. Cá junto comigo, continua. Bora então.

madrugada, fechando essa hora, Leandro e Romário e Icario Gilmar, Corações Egoístas. Antes, Zé Neto e Cristiano, Alimentando Vontade. E Júnior Marques com Ilusão de Amor. Bora voltar daqui a pouquinho e matar a saudade com muita moda que você gosta. Então não sai daí, é Vapt Vupt. Segura!

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0: tudo bem por aí? Bom dia! Tá começando a última hora do Madrugada. Obrigado pelo carinho, viu? Já sabe que a partir de agora, uma viagem no túnel do tempo. Ah, mergulhamos nos anos 90, 2000. Eu te agradeço desde já a sua presença, tá bom? Se prepare, tá começando a viagem no túnel do tempo sertanejo.
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0: Começar, Chico Rei Paraná, 1993, e Leão Domingos.

Frederico no Madrugada. Ê, moda! Antes, Christian Ralph, Esse Amor Que Me Mata. Ê, abrimos com João Paulo e Daniel. Vem junto comigo após o intervalo? Se vamos matar saudades, tem muito mais. Ataíde Alexandre, Roberta Miranda, Bruno e Marrone, Chitão e Xoró, João Mineiro e Marciano. Peraí, é rapidinho. 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

Xororó, que saudade, Cowboy do Asfalto, 1991. Antes, Bruno e Marrone, Machuca Demais. A Roberta Miranda com Chuva de Amor. E abrimos com a Thaí de Alexandre. A Última Hora, já sabe, aquela viagem no túnel do tempo. Como é boa essa viagem, que continua. Ó. 1992, essa foi a parada, uma das mais tocadas, sem dúvida, Mano a Mano, Pedindo Amor.

os manos de Chitão e Xará, Maurício e Mauri, Paixão à Loucura. Antes, João Mineiro e Marciano no mesmo lugar. Abrimos com Mano a Mano. Obrigado pela sua companhia. Amanhã, na quarta-feira, tô aqui de volta com muito mais moda. E eu espero que você esteja com a gente, tá bom, lindona? Certo, amigão? Até quarta-feira, gente. Tchau!

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4: Ok.

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0: FAESC, Senar e SEMAI promovem capacitação sobre cadastro ambiental rural. Sistema Alcesc promoverá blitzes de rádio por toda Santa Catarina para celebrar o COPES Day. Estas e outras notícias logo após a nossa mensagem cooperativista.
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0: Alô, amigos gaúchos e catarinenses, eu sou o René Roberto e hoje é terça-feira, edição de 30 de junho de 2026. E essas são as notícias. A Cerbra Norte, Cooperativa de Eletricidade de Braço do Norte, deu início à segunda turma do programa Jovens Cooperativistas Catarinenses, JCC, iniciativa do Serviço Nacional de Aprendizagem do Cooperativismo de Santa Catarina, que tem por objetivo aproximar jovens dos princípios e valores do cooperativismo, estimulando o desenvolvimento pessoal, a liderança e a participação ativa na comunidade. Para o presidente da Cerbra Norte, Alex Viggers, o programa representa uma oportunidade de aproximar os jovens da realidade da cooperativa e contribuir para a sua formação como cidadãos e futuros líderes. Desde o início das atividades, os participantes vêm passando por uma série de módulos que unem conhecimento, reflexão e troca de experiências. Já foram abordados temas como saúde emocional, educação cooperativista, desenvolvimento intrapessoal e relacionamento familiar. Jovens tiveram a oportunidade de visitar a sede da cooperativa, proporcionando aprendizado, integração e aproximação com a realidade do cooperativismo, do setor elétrico, das atividades de geração e distribuição de energia. O JCC segue com novos encontros ao longo de 2026, fortalecendo o compromisso da Cerbra Norte com a educação cooperativista e a formação de jovens, contribuindo para o desenvolvimento de lideranças preparadas para construir um futuro mais participativo, colaborativo e sustentável. Para saber

0: Mais sobre o programa, as cooperativas podem entrar em contato com o setor de promoção social no e-mail promocal.social@sescopsc.coop.br ou no WhatsApp corporativo 489-9164-7139. Aproveite também para acessar os canais de comunicação e assinar a newsletter. Representantes de 8 cooperativas que integram o Sicredi, primeira instituição financeira cooperativa do Brasil, participaram de missão realizada pelo Sistema Sergues e Casa Cooperativa de Nova Petrópolis, a cidade de Sunchales, capital nacional do cooperativismo da Argentina. Os participantes integram o Comitê Geração C, Rio Grande do Sul, que objetiva formar jovens preparados para assumir papéis de liderança e contribuir para a continuidade do cooperativismo gaúcho. Ao todo, representantes de 38 cooperativas gaúchas participaram da experiência, que também contou com o apoio da Casa Cooperativa de Sunchales. Durante 5 dias, os jovens tiveram a oportunidade de conhecer de perto um dos ecossistemas cooperativistas mais consolidados da América Latina. No Rio Grande do Sul, as pessoas respiram cooperativismo, explica a assessora de comunicação de marketing da Sicredi Miraiaras, Rio Grande do Sul, Minas Gerais, Franciele de Assis. A programação contemplou visita a cooperativas escolares, consideradas exemplos de formação de liderança e cidadania. Os jovens conheceram a cooperativa escolar Unidos para Ajudar, a cooperativa escolar Manos Solidárias em Ação, a cooperativa Sunchalita Limitada do Colégio San José e a cooperativa escolar da instituição ICES Experiência Jovem. A programação também incluiu visitas à cooperativa Ganadeira de Sunchales, responsável pela fabricação e distribuição diária de aproximadamente 100 toneladas de ração para gado, além da comercialização de animais de corte e leite. Outro destaque foi o encontro com a FECOPES, federação que reúne 18 cooperativas escolares argentinas e promove atividades sociais, comunitárias e educacionais. A missão também contou com a participação da analista de desenvolvimento cooperativista do sistema OCB, Rosana Siqueira, e ressaltou o protagonismo dos jovens gaúchos. Além da Sicredi Miraiaras, Rio Grande do Sul, Minas Gerais, integraram a missão Sicredi Conexão, Sicredi Raízes, Rio Grande do Sul, Santa Catarina, Minas Gerais, Sicredi Vale do Rio Pardo, Sicredi Região da Produção, Rio Grande do Sul, Santa Catarina, Minas Gerais, Sicredi Região Centro, Rio Grande do Sul, Minas Gerais, Sicredi Aliança e Sicredi Altos da Serra, Rio Grande do Sul, Santa Catarina. Com o objetivo de apresentar as atualizações do Cadastro Ambiental Rural, orientar sobre a utilização do SICAR 2.0 e esclarecer dúvidas relacionadas a procedimentos de cadastramento e regularização ambiental das propriedades rurais, o Sistema FAESC-SENAR e a Secretaria de Estado do Meio Ambiente e da Economia Verde de Santa Catarina, SEMAI, promoveram uma capacitação online sobre o sistema. A atividade reuniu lideranças sindicais, colaboradores, entidades sindicais, integrantes da diretoria e técnicos responsáveis pelo acompanhamento e pela elaboração do Cadastro Ambiental Rural, CAR. A iniciativa reforçou a importância da cooperação entre o setor produtivo e o poder público para avançar na regularização ambiental em Santa Catarina. O presidente do sistema FAESC-SENAR, José Zeferino Pedroso, destacou a relevância da capacitação e ressaltou que o tema é acompanhado há muitos anos pela federação. Para a ZESO, a entidade tem trabalhado para assegurar que os produtores rurais tenham condições necessárias a fim de realizar o cadastro de forma correta e segura. Pedroso também enfatizou a parceria consolidada com o SEMAI, destacando a atenção da Secretaria às demandas do setor produtivo e a busca conjunta por soluções. O dirigente observou ainda que a regularização ambiental é fundamental para os produtores rurais, tanto para o acesso a financiamentos, quanto para garantir a tranquilidade de estar em conformidade com as exigências legais. Zezo também lembrou que o CAR é uma ferramenta essencial para a gestão ambiental das propriedades rurais e para a regularização ambiental em Santa Catarina. Afirmou, nosso estado tem sido exemplo nacional em diversos setores e não podemos descuidar desse aspecto quando falamos da propriedade rural. Esse é um momento de muito aprendizado e de grande importância para todos nós, especialmente para que possamos continuar prestando um atendimento qualificado que contribua com a regularização ambiental das propriedades rurais catarinenses. E a seguir, depois nossa mensagem cooperativista, nossa última notícia. Aguardem.
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0: Voltamos aqui dos estúdios de rádio da Fecoagro, na capital do estado de Santa Catarina. E agora, atenção para a última notícia. O cooperativismo catarinense estará ainda mais próximo da população no próximo dia 4 de julho. Como parte das comemorações do Dia Internacional do Cooperativismo, COPSDEM, o sistema OSESC vai realizar uma série de blitz especiais em parceria com as emissoras de rádio de 11 municípios distribuídos pelas 6 macro-regiões do estado. A ação levará informações sobre o cooperativismo diretamente às comunidades por meio de transmissões ao vivo, interação com o público, distribuição de brindes e divulgação de mensagens que destacam a importância das cooperativas para o desenvolvimento econômico e social de Santa Catarina. As atividades ocorrerão em espaços públicos, parques e praças, juntamente com as ações das cooperativas locais, que também irão realizar suas iniciativas em comemoração à data. A programação marca o COPSDEM, data celebrada mundialmente no primeiro sábado de julho, e que este ano recebeu o tema Cooperativas por um Mundo Pacífico. De acordo com o coordenador de comunicação da OSESC, Paulo Henrique Santias, a iniciativa busca aproximar ainda mais o cooperativismo do cotidiano das pessoas. Afirmou, queremos levar a mensagem do cooperativismo para onde as pessoas estão, mostrando de forma leve e interativa como esse modelo de negócios gera desenvolvimento, oportunidades e qualidade de vida. Celebrado anualmente no primeiro sábado de julho, o Dia Internacional do Cooperativismo é promovido pela Aliança Cooperativa Internacional, ACI, e reconhecido pela Organização das Nações Unidas, ONU. A data destaca a contribuição das cooperativas para o desenvolvimento sustentável, a geração de renda, a inclusão social e o fortalecimento das comunidades em todo o mundo. Em Santa Catarina, o cooperativismo reúne mais de 5 milhões de cooperados em 7 diferentes ramos: agropecuário, crédito, saúde, transporte, infraestrutura, consumo e trabalho, produção de bens e serviços. As blitz do sistema OSESC serão realizadas nos seguintes locais: Florianópolis, Parque de Coqueiros das 9 ao meio-dia; Joinville, Loja Rede Cooper, Super Aventureiro das 14 às 17 horas; Blumenau, Loja Rede Cooper Forstar, das 14 às 16 horas; Lages, Parque Jonas Ramos, das 14 às 17 horas; Tubarão, Rua Lauro Miller, Deck da Beira Rio, das 14 às 18 horas; Concórdia, Rua Coberta, em frente à Prefeitura, das 9 às 11 horas da manhã; Chapecó, em dois locais: Praça do Loteamento Vederte 1, das 15 às 17 horas, e em frente ao Boca Esporte Bar, das 14 às 17 horas; em São Miguel do Oeste, na Rua Coberta, Praça Central, das 14 às 17 horas; em Caçador, Parque Central, das 14 às 16 horas; em Criciúma, Layback Park, das 14 às 16 horas; e Canoinhas, local ainda a confirmar. 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
3: Olá, muito bom dia. Estamos chegando para a primeira edição de hoje do Videira Notícias. Na mais recente pesquisa Nexus BTG, 51% dos entrevistados classificaram a situação econômica do Brasil como ruim ou péssima. O índice subiu desde 15 de junho, quando 49% dos entrevistados a consideravam ruim ou péssima, 31% regular, 19% ótima ou boa. Além do aumento de 2 pontos, o que consideram a situação regular baixaram para 30%, e os que bem como ótima diminuiu para 17%. Já a avaliação negativa a respeito do governo do presidente Luiz Inácio Lula da Silva voltou a superar a positiva. O levantamento divulgado nesta segunda-feira mostra que 42% dos brasileiros classificam a administração federal como ruim ou péssima, enquanto 38% fazem uma avaliação favorável. Outros 18% consideram o governo regular e 1% não soube responder. Entre os entrevistados que desaprovam a gestão, 33% atribuíram a nota péssima e 9% classificaram o governo como ruim. No grupo dos que têm percepção positiva,

0: positiva, 20% avaliaram a administração como boa e 18% como ótima. O jogador Neymar destinou cerca de $250 mil, aproximadamente R$1.300.000, para ajudar vítimas dos terremotos que atingiram a Venezuela, em mais um gesto humanitário de grande impacto. O gesto ocorre em meio a uma das maiores crises recentes no país sul-americano. A contribuição de Neymar chama a atenção não apenas pelo valor, mas pela rapidez em responder a uma tragédia de grande escala. Segundo dados da Organização das Nações Unidas, a ONU, os terremotos registrados na Venezuela deixaram cerca de 1.450 mortos, além de um cenário de destruição generalizada. As autoridades também relatam mais de 50 mil desaparecidos, o que agrava ainda mais a crise humanitária e pressiona ações internacionais de apoio. A doação de Neymar será direcionada para ações emergenciais, com foco em necessidades básicas das populações atingidas. O objetivo é acelerar o atendimento nas áreas mais críticas. Uma operação da Polícia Militar de Videira resultou na prisão de 4 pessoas suspeitas de envolvimento com o tráfico de drogas na última sexta-feira, por volta das 22 horas, em um barracão localizado na linha Rio Tigre. A ação foi desencadeada após denúncias apontarem uma movimentação incomum de veículos no local. Segundo a corporação, as informações chegaram por meio da central de emergência, que recebeu relatos de um intenso fluxo de automóveis entrando e saindo rapidamente da propriedade, comportamento considerado incompatível com a rotina da comunidade. Após iniciar o monitoramento da área, os policiais realizaram a aproximação do imóvel e flagraram pessoas no interior do barracão manipulando substâncias com características de entorpecentes sobre uma mesa. Durante a abordagem, os militares localizaram diversos materiais utilizados para o preparo e a comercialização das drogas. Entre os objetos apreendidos estavam uma balança de precisão, embalagens plásticas, papel filme e um caderno com anotações que poderá auxiliar nas investigações. Na operação, a Polícia Militar apreendeu aproximadamente 563 gramas de entorpecentes. Do total, foram recolhidos 529 gramas de maconha, 25 gramas de cocaína e 9 gramas de haxixe. Além das drogas, também foram apreendidos dinheiro em espécie e 5 aparelhos celulares, materiais que serão analisados durante a investigação. Este foi o Videira Notícias, que volta daqui a pouco com outras informações.
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6:09. Bom dia. Estamos chegando aqui na Videira com mais um programa nosso Alvorada Sertanejas. Na manhã de terça-feira, 30 de junho de 2026, fechando o mês de junho com muita chuva aí, né, gente? Temperatura marcando 15 graus, tá chovendo em Videira aí, toda a região, né? A partir de agora até as 8 horas, partimos aqui na sua companhia, aqui na nossa Rádio Videira, 80.5 FM, com você aí em todo lugar. Abraçando os amigos que estão ligados com a gente aí na sua casa, você já tá aí trabalhando cedo, você, amigão, tá aí embaixo das cobertas ainda, olha a hora por vocês e 9. 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Estamos chegando para te fazer companhia aqui na Videira. Tudo certinho, tudo tranquilo? Vamos lá, pô, vamos lá, com chuva aí, não tá para parar, né? Isso, agora a chuva, vamos se pinchar no mundo aí, porque o relógio não para. 6:10, bom dia.

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0: com o nosso programa, abraçando você que tá aí na setoria, do outro lado do rádio. Muito obrigado, bom dia a todo esse povão, gente boa. Dá de chuva, né, pro povo aí, né? Daqui a pouquinho, ó, apresentando o tempo, colhendo pro Charles, falando pra gente aí da previsão aí para os próximos dias. Terça-feira, finalzão do mês aí de junho, né? Fechou o mês de junho, dia 30 aí, rapaz, né? E vamos atendendo o ouvinte, o pessoal ligado com a gente, curtindo o nosso programa. Bom dia.
1: Bom dia, amigo Tibes, tudo bem? Estamos na estrada aqui, indo para Campos Novos. Queria só deixar um alerta aí para os motoristas da região. Tem muita água na pista hoje, sabe? Bastante filetes de água aí, em virtude das chuvas de ontem à noite. Que o pessoal redobre a atenção ao dirigir hoje, porque a água pode incomodar no trajeto. Grande abraço. E se puder, roda para mim Velho Casarão ou uma do Zezé de Camargo e Luciano aí. Abraço, obrigado.
0: Valeu, companheiro.
1: Terça-feira pra você.
0: Muito obrigado pela participação. Vamos lá, né, povo? Vamos firme aí no trecho aí, porque tá lindo o negócio ali nos asfaltos, bastante água aí, como nosso amigo falou aí. É, também nas estradas do interior, bastante liso, né? Então, tem que ter bastante cuidado. Vamos com calma aí, pé na estrada aí, porque o compromisso chega. Temos que ir, né, gente? 6h28, ó.

0: 6h31.
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0: 6:34, mandar um bom dia lá pro Lari, tá ligado com a gente lá no Goiás, né, Lari? Valeu, obrigado pela participação, Lari, Eugênio aí, na sintonia, curtindo nosso programa lá no Goiás, aí, obrigado pela companhia. Fala, seu Antônio Arquivix, tá ligado com a gente aí, ó.
1: Opa, bom dia, seu moço, tudo bem?
0: Tudo certo,
1: ó. Deus abençoe o seu dia e a música aí, ó, seu Sanjinho Chororó, Nambuchitão. E eu agradeço pro Genuíno, pros meus parentes, povo do Cetreve, pra vocês da rádio.
0: Beijo aí. Beijo aí, valeu, abraço, companheiro. Obrigado pela participação, obrigado pela companhia. Seu Antônio sempre ligado com a gente lá no Cetreve, né? 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Canta aí, meu galo, canta aí, que tá na hora desse povão empalido aí, minha gente. Canta aqui, ó, Zé do Ranche, Zé do Pingo, Chitãozinho e Chororó. Bom dia.

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5: Vamos trazer da previsão do tempo, Leandro Puchalski chegando aí para falar do tempo pra gente. Bom dia, Leandro Puchalski.
6: Bom dia para todos os ouvintes. Mais um dia de tempo instável nesta terça-feira. Vamos para um dia que mescla momentos de tempo seco, mais nuvens do que propriamente chuva, mas em outros momentos, pessoal, ainda há condições para chuva aqui no meio oeste. Quanto mais cidades nossas próximas do Rio Grande do Sul, maior a condição de chuva, que não é muito nosso caso, né? Por isso a gente tem esses períodos de melhoria. De qualquer maneira, seguimos com a presença dessa frente fria praticamente parada no sul do Brasil e, portanto, sim, momentos de instabilidade faz parte da previsão também dessa terça-feira, que tem, no período da tarde, temperaturas em torno de 18, 20 graus. Nós também teremos uma quarta-feira com aberturas de sol, as temperaturas até sobem um pouquinho nessa faixa aí de 20 graus, porque essa instabilidade ela vai continuar muito concentrada entre nós e o Rio Grande do Sul. Então pega mais oeste, a serra, né, quem está próximo do estado vizinho. De qualquer forma, apesar da quarta-feira para nós ter as aberturas de sol e até boa parte do dia com tempo seco, ainda não vamos descartar que alguma chuva acabe acontecendo aqui para nós, ainda segue essa possibilidade. Abraço, até a próxima. Informações do tempo da Puchalski Meteorologia.
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seguimos com o nosso programa. Bom dia pra você. Deixa eu mandar um alô pro meu amigo Márcio, né, Marcelo? Tá ligado com a gente lá no Pelo Preto, Márcio Silva. É isso aí, grande abraço, companheiro. Amigo do esporte aí, né? Aí, rapaz do céu, ontem, além do Brasil, tivemos mais dois grandes jogos à noite aí, né? O Paraguai, rapaz, derrubou a poderosa Alemanha aí, né? Nos penaltis, é isso, 1-1 em campo aí, prorrogação 0-0 pros pênaltis aí. O Paraguai aí, sobre aproveitar melhor aí, derrubou a Alemanha. Destaque pro goleiro paraguaio, né? Pegou dois pênaltis, rapaz. O baita no goleiro paraguaio, né? Isso, pegou dois pênaltis. O Paraguai derrubou a Alemanha, placar de... deu 1-1 no campo e ganhou nos pênaltis aí, né? Outro jogo destaque ontem à noite também, Marrocos e Holanda, rapaz. Que jogão de bola, né? Jogão pegado aí, 1-1 em campo também, prorrogação. E nos pênaltis, o Marrocos aí derrubou a poderosa Holanda também, né? E já ficou mais aí na saudade, né? Ficou na saudade aí a Alemanha e a Holanda, times tradicionais, né? De Copa do Mundo e tal, aquela coisa toda, e seleção, e ficaram na saudade ontem aí. Aí, rapaz, jogão, né? Hoje tem mais. Mas vamos nessa, né, Márcio? Grande abraço, seu companheiro. Tá ligado com a gente, que eu vi a galopeira. Já vou trazer aqui o Chitãozinho Choró cantando a galopeira. 6h54, falando pra vocês aqui da erva mate mazute. 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

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Bom dia pra você que tá aí tomando um mate. Mandar um abraço pros amigos lá da mazute aí, nosso amigo Tobias, Ezequiel, aí o seu Valdemar, toda a equipe de campo, nosso amigo aí o Adair, o homem foi tá aí, né, sempre ligado com a gente e é responsável também para a entrega da erva aí na nossa região. Um abraço para o Dair, né? Veterano, né? Da Mazute também, né, Dair? Tá, um grande abraço, companheiro. Também sempre ligado, curtindo aí o nosso programa aí, né? 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Vamos trazendo na sequência, vou trazer aqui a galopeira então, né? Depois tem a oração da manhã. Lembrando, pessoal, não esqueça que dia 2 aí, quinta-feira, né? Quinta-feira, dia 2, tem lá em Santa Lúcia aí, né? Já comemorando, né, a festividade do dia da Nossa Senhora do Carmo, a festa do dia 12 de julho. Na quinta-feira já vai ter lá às 18 horas a abertura da praça de alimentação com venda de pastéis e cachorro quente. E às 19h30 tem o trido em honra a Nossa Senhora do Carmo, então, tá bom? Então já estão todos convidados para participar.

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2: Você é de Jesus.
3: Bom dia, meus irmãos e irmãs, que a paz esteja com você. Você é de Jesus, viu? Rezando pelos doentes e aqui lembrando que também a dependência química é uma doença. Em nome do Pai, do Filho, do Espírito Santo. Amém. Senhor Jesus, que dissestes ter vindo para trazer vida em plenitude. Obrigado, Senhor, pelo dom da vida. E no início deste dia te louvo e agradeço, Senhor. Mas nossa vida, Senhor, é marcada com muitos sinais de morte. Por isso, no início desta manhã queremos pedir: livra-nos, Senhor, de toda e qualquer dependência que possamos ter. Livra-nos, Senhor, da dependência do alcoolismo. Livra-nos, Senhor, da dependência do tabagismo. Livra-nos, Senhor, da dependência das drogas. E neste momento, coloque a sua vida, mas o nome de alguém que você sabe que precisa deste livramento, que precisa desta libertação. Senhor, nós colocamos este pedido no início do dia. Afastai para longe de nós e desta pessoa cujo nome rezamos todo perigo de recaída. Reveste, Senhor, com tua armadura. Impede, Senhor, que o mal se instale. Tire a dependência. Tire a compulsão no beber, no fumar, no se drogar. Liberta, Senhor, destas amarras. Senhor Jesus, que tudo pode, cujo poder é infinito, por intercessão de Nossa Senhora, dai-nos a graça desta libertação. E então, Senhor, te glorificaremos. Como fruto deste Pai Nosso, dai-nos um dia de paz, de serenidade e de liberdade interior. Pai Nosso, que estais no céu, santificado seja o vosso nome, venha a nós o vosso reino, seja feita a vossa vontade assim na terra como no céu. O pão nosso de cada dia nos dai hoje, perdoai as nossas ofensas, assim como nós perdoamos a quem nos tem ofendido. E não nos deixeis cair em tentação, mas livrai-nos do mal. Amém. Um dia abençoado para todos.
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4: A Três Marias Agronegócios, Dorival Carlos Borga e família, deseja a você um dia abençoado, sob a proteção do Deus Todo-Poderoso, nosso Pai e Salvador. Que a graça divina esteja presente em cada momento do seu dia, trazendo força para os desafios, paz para o coração e luz para os seus caminhos. Que Nossa Senhora, Mãe de Jesus, cubra você e sua família com seu manto de amor e interceda por suas necessidades. Que Deus o abençoe. Amém.
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Seguimos com o nosso programa. Bom dia pra você, festa na roça, companheiro. É, um abraço pro povo aí que tá sempre ligado com a gente, preparando as festas juninas por aí, né? Agora começa as festas julinas, né, povo? Isso, um abraço pro povo, gente boa. Tem muita festa pela aí pra frente ainda, né? 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Vamos seguindo aí com o nosso programa. Bom dia para você na sintonia. Tem José Mendes cantando.

0: 7:16.
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0: 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O seu corpo está sendo velado na capela mortuária de Santa Geba.

0: A despedida será hoje às 14h30 e logo após se irá para o cemitério, solidificando logo após se irá para o crematório São Judas Tadeu. Comunicamos com profundo pesar o falecimento de Honesta Wolf Zanin. Aos familiares e amigos, as nossas sentidas condolências.
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Seguimos com o nosso programa. Deixa eu mandar um abraço pro meu amigo Nenê Fabiano. Como é que tá aí, Fabiano? Grande abraço, pessoal lá do Refúgio da Fronteira, né? Refúgio Fronteira. É, grande abraço aí, companheiro velho. O pessoal aí, né? Tá. É, hoje o pessoal do corte da cana tá de folga. Tá chovendo, não dá pra cortar a cana. Mas a produção tá forte lá no Lambique, né, Nenê? Eita. Fazendo aquela purinha aí, né? Aquela cachaça pura, barbaridade aí. Um abraço pros amigos, então. Lá do meu amigo Nenê Fabiano, né? O amigo Fabiano aí, lá do Refúgio Fronteira aí, né? Isso, fica ali entre Videira e Umberê. É, um abraço pro pessoal da Linha Bonita aí, obrigado pela companhia, né? O Nene e todo o pessoal ali. E obrigadão pela companhia. Eu gostei do radião aí, meu amigo. Pendurado o radião e curtindo as modas aí. Grande abraço, obrigado pela companhia também, né? E é o seguinte, o pessoal aí curtindo a programação da nossa Rádio Videira também. Já estendeu um abraço, viu, Nene? Deixa eu mandar um abraço pro Dalpizal ali do Rush dos Amigos aí. O pessoal se encontra, jogar uma baixinha e tal. Pra frente ali, né? Isso, um abraço lá no Zico do Episódio, também sempre ligado com a gente. É, o pessoal lá que se reúne sempre pra jogar uma bocha e tal, aquela coisa toda, né? Ali, a linha bonita ali, é o rancho aí, o Recanto dos Amigos, coisa parecida assim, né? Mas é ali, no nosso amigo do Episódio ali, né, do Episódio? Grande abraço, companheiro, também sempre ligado com a gente, curtindo a nossa programação aí, né? Vamos seguindo com o nosso programa, palanques tratado com a qualidade Cooperview. 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Seguimos com o nosso programa, andar lá pro Nene, o pessoal então aí, né, tá ligado com a gente, curtindo a programação da nossa Rádio Videira, já que estão fazendo uma purinha aí, vamos trazer o ginejeiro, é a pinga na garganta aí, companheiro.

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7h27, tá aí, você curtiu a música aí do Ginegeno? Deixa eu só prestar aqui, né, essas contas aqui do ganhador da rifa aí lá da Festa Costela. Atenção pra você que comprou aí a rifa e tá perguntando quem é que ganhou a rifa lá em São Pedro, minha gente. Aí eles vão falar então aqui, né? O primeiro lugar aí que foi R$2.000 saiu para o Ronaldo Batista, né? Levou aí 2 contos. O Luciano Steckler, 500, saí, deixa eu ver aqui, R$500, né, meu, só me confirma aí, né, e o Claudio Steck, né, R$500 aí, o segundo e terceiro prêmio, meu amigo, deve ser 500 aí, colocou 5 contos, mas 500 aí, né, e a Marli Soares levou R$500, então, os ganhadores de R$500 foi a Marli Soares, né, o Claudio Steckler e também aí o Luciano Steckler, R$500 e o Ronaldo Batista, R$2.000 aí, que é o primeiro prêmio, tá bom? É o sorteio da rifa da Festa Costela lá em São Pedro, então, tá bom? É, vamos que vamos aí, alô meu amigo Luiz Carlos Zanão, um grande abraço pro Zanão e toda a família, pessoal, gente boa, os amigos lá da Silagem Princesa, também lá de Umerê, sempre ligado com a gente, curtindo a nossa Rádio Vireira, um abraço pra gurizada aí, tá bom? É, vamos aí trazendo mais moda, meu filho, como é que é o negócio aí, 7h28, falo pra vocês aqui da loja Bom Preço. 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

Então aguarde e você pode comprar aí com o melhor preço, meu povo. 7h29, vamos trazendo música na sequência. Quem é que canta aí? Bom dia, nosso amigo Adilson, tá ligado com a gente. Bom dia, o Paulo aí na sintonia, curtindo o nosso programa. E vamos que hoje é dia de chuva, companheiro. Vamos lidar no rancho aí, né? No galpão.

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12: Seguimos com o nosso programa 7:39. Bom dia para você na sintonia, curtindo aqui a nossa rádio aí, né? Vamos que vamos, gente. Vamos que vamos, porque o relógio não para. 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É isso aí, né? 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

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Eudório Sampaio, 7:41. Banho de amor, bom dia.

Seguimos com o nosso programa, 7 horas e 43 minutos, falando para vocês, Itália Modas reúne elegância, conforto e as principais tendências da estação, com opções aí em moda feminina e masculina e peças que valorizam a elegância e o bem-estar, né? 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Vamos trazendo moda na sequência, vamos trazendo música, já tem mais moda chegando aí, já vou trazer aqui o Felipe Falcão cantando, né, pessoal? Lembrando que dia 12, então, de julho, vamos estar aí na grande festa ali em Santa Lúcia, né? Programa de domingo ao vivaço pra vocês, né? Programa de domingo ao vivo, contando os detalhes dessa grande festa, então, no próximo dia 12 de julho, na cidade de Santa Lúcia em Videira, estão todos convidados a participar dessa grande festa aí, né? A festa que começa já agora dia 2, né? Dia 2 aí de...

É quinta-feira, próximo dia 2 de julho, já vamos ter aí, né, a abertura da Praça Alimentação com venda de pastéis e cachorro-quente às 18 horas e às 19h30 tem trido em honra à Nossa Senhora do Carmo, já iniciando aí, né, as comemorações da festa em honra à Nossa Senhora do Carmo em Santa Lúcia no próximo dia 12 de julho. Bora lá, gente! Opa, tem moda chegando! Felipe Falcão cantando, o homem tem que ter mulher, companheira. Eita, segura aí!

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1: 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Estamos chegando ao final de mais um programa e na sequência o João Luiz comanda por aqui o Café com Notícias. Eu volto aí às 5 horas com o nosso Entardecendo Sertão. Um abraço, até mais, tchau, tchau.

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0: Olá, muito bom dia, são 8 horas e 2 minutos, manhã de terça-feira, hoje 30 de junho, o tempo está encoberto, chuva na região, chegando com mais uma edição do Café com Notícias. 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Até às 8h30 da manhã, as principais informações que norteiam o dia você acompanha conosco através da Rádio Videira e pelo YouTube e também pelo Facebook. Quer que você esteja aí, obrigado pela companhia.
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0: Muito bem, vamos já à previsão do tempo, já que temos chuva aí na região, a previsão de continuidade amanhã, inclusive com bastante chuva. Leandro Puchalski já está conosco para nos informar aí como fica a situação do tempo e da temperatura nesta terça-feira. Bom dia, Leandro.
2: Bom dia para todos os ouvintes. Mais um dia de tempo instável nesta terça-feira. Vamos para um dia que mescla momentos de tempo seco, mais nuvens do que propriamente chuva, mas em outros momentos, pessoal, ainda há condições para chuva aqui no meio oeste. Quanto mais cidades nossas próximas do Rio Grande do Sul, maior a condição de chuva, que não é muito nosso caso, né? Por isso a gente tem esses períodos de melhoria. De qualquer maneira, seguimos com a presença dessa frente fria praticamente parada no sul do Brasil e, portanto, sim, momentos de instabilidade faz parte da previsão também dessa terça-feira, que tem, no período da tarde, temperaturas em torno de 18 e 20 graus. Nós também teremos uma quarta-feira com aberturas de sol, as temperaturas até sobem um pouquinho nessa faixa aí de 20 graus, porque essa instabilidade ela vai continuar muito concentrada entre nós e o Rio Grande do Sul. Então pega mais oeste, a Serra, né? Quem está próximo do estado vizinho. De qualquer forma, apesar da quarta-feira para nós ter as aberturas de sol e até boa parte do dia com tempo seco, ainda não vamos descartar que alguma chuva acabe acontecendo aqui para nós, ainda segue essa possibilidade. Abraço, até a próxima. Informações do tempo da Puchalski, Meteorologia.
0: 8 horas e 4 minutos, está aí então a previsão do tempo nesta manhã. 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Nós recebemos aqui nos estúdios da Rádio Videira, estamos também pelo YouTube, pelo Facebook, quem nos assiste aí nesta manhã, o vereador, o Sargento Manchem, que vem aí para conversar conosco sobre o Ortrave. Primeiramente, bom dia, obrigado pela visita.
3: Bom dia, João Luiz, bom dia aos ouvintes da Rádio Videira, e obrigado pela oportunidade de esclarecer algumas situações.
0: Manchem, a gente percebe que já há várias sessões na Câmara, o senhor vem batendo na tecla do Ortrave.

0: grave, né, questionando, né, a forma de atuação dos agentes que atuam no órgão de trânsito de Videira, e vem cobrando até do Poder Público Municipal algumas ações para que hajam mudanças. O que é que vem acontecendo, enfim, na sua visão como vereador e também como policial de carreira, que foi, né, por muitos anos e que tem experiência em trânsito, né, qual é a situação que o senhor está percebendo aí que vem nesse descontentamento e esse pedido que frequentemente vem sendo feito?
1: João Luiz, então o que aconteceu, né? Esses 30 anos de polícia, a gente tem várias informações, como é que funciona, né, a parte de trânsito. E no decorrer desse ano, desde o início do ativo do ano passado, a gente identificou que os agentes, principalmente, eles estavam efetuando notificações para pessoas que não cometeram as infrações. Então isso é o grande ponto que eu estou cobrando, que eu identifiquei, até vou dizer mais ou menos para os ouvintes entenderem o que está acontecendo. Então assim, ó, lá, claro, enquanto policial, já ouvia informações que a Ortrave ela acabava tendo uma forma de atuação, de abordagem, que a população não estava gostando. Só que isso daí é difícil, porque as pessoas até informavam, mas elas não queriam fazer um registro, informar, né? Então elas só informavam e não queriam aparecer. Então é difícil de você dizer, ó, estão cometendo algum tipo de erro ou não. Então, tá. Então, no decorrer da situação que eu me elegi vereador, então começou mais cobrança. Então, o pessoal começou a me informar mais. E uma das outras coisas que o pessoal, que eles informavam bastante, é a forma da abordagem. Uma forma um pouco mais, meio ríspida. Então, o pessoal estava um pouco dizia, eles abordavam, me revistavam a bolsa, revistavam, deixavam os equipamentos fora e recolhiam o carro e tratavam mal, na verdade. Só que isso aí não, é difícil, porque as pessoas não queriam informar e acabavam que também é uma forma de atuar e não tinha muito o que dizer, vamos tomar providência. E no decorrer, depois que eu me elegi também, o pessoal passava assim, o pessoal está correndo atrás dos carros, né, perseguindo os carros, que isso não é recomendado. Né?
0: O que o Ortrave, o que o agente pode, o que é permitido para o agente e o que não é permitido?
1: Todas essas abordagens de trânsito, tudo que se a situação de trânsito, ela pode ser feita, abordagem, notificação, recolhimento, tudo cabe, ó. Não tem nada que proibir. A única coisa que eles não podem fazer é ir revistar o veículo.
0: Certo.
1: Então eles têm que pedir pro condutor chave de roda, triângulo, documento e tal, mas eles não podem entrar no carro e revistar. Se tiver uma suspeita, diferente do policial, porque quando o policial identifica que o carro e o condutor é suspeito, por causa de outras coisas, o policial vai lá e faz uma abordagem geral dentro do carro. Diferente dos agentes de trânsito, eles têm que chamar a polícia militar para fazer essa abordagem. Eles só estão focados no trânsito. Então não é errado notificar, prender, tudo isso aí, é tudo correto que eles estão fazendo. Só que uma informação que chamou atenção foi quando um condutor de aplicativo, um dono de aplicativo, me chamou e disse, Manchem, eu já falei na câmera, né, que teve um agente, ele estava fazendo um serviço de levar passageiro, e o agente de trânsito estava abordando umas pessoas. E os passageiros chamaram a atenção do agente. Vai trabalhar, vai abordar. E foram mal educados com o agente de trânsito. E o agente de trânsito pegou a placa do aplicativo e depois daquele dia começou a aparecer notificações. Aí eu pedi para ele, tá, mas você cometeu as infrações? Ele disse, não, eu não cometi, mas aparece. E além de tudo, eles descobriram a placa do carro que a mulher dele usava e também começou a aparecer notificações. Foi aí então que despertou, opa, peraí, o que está acontecendo? Então, isso foi até 2024. E tanto é que em 2025, quando eu soube que eu ia para o setor de trânsito da prefeitura...
0: O senhor chegou a assumir o Ortrave uma época ali, né?
1: Sim, só que daí dia 6 de janeiro, que ficou marcado ali, que eu fui falar com os agentes de trânsito, então ali se identificou, porque eu fui lá conhecer, porque eu já sabia que eu ia para o trânsito, então eu fui lá conhecer os agentes, conhecer o espaço lá. Foi aonde que um dos agentes começou a me explicar como é que funcionava e foi aonde que ele mostrou como que eles realmente faziam. O que eles faziam? Tinha uma pessoa que entrava em atrito com eles ou reclamava na rede social ou coisa parecida, então ele ia lá no sistema. Ele mesmo falava, contou assim, escancaradamente. Daí ele pegava a placa do carro, tanto é que ele pegou a placa do meu carro e mostrou. Aí eu dei a placa do carro, ele consultou, ele viu em todas aonde, o horário e o local que eu passei nas câmeras de radar, nos pontos de radar. Tá vendo, Manchinho? Ó, tá vendo os carros, teu carro, onde passou, horário, tal, certinho? E a partir dali,

0: eles começavam a dizer assim, ó, então a pessoa que cometia alguma coisa, ou em tanto é que tinha alguns motoqueiros que passavam no radar, e o caroneiro tapava a placa e fazia um gesto mal educado, né, aquele dedo do meio, mostrando o dedo do meio. Então ali eles conseguiam identificar essas motos e outras coisas mais. Então a partir dali começava a fazer notificações.
1: Quer dizer, na sua visão, então, estaria havendo perseguição?
0: Exatamente. Então o que que acontecia? Então quando eles identificavam que aquela pessoa eles tinham que ir, então ele mesmo falou que procurava fazer notificações pelo radar. Pelo radar. Para quê? Até que a pessoa perca a carteira.
1: Tá. E o que é que o senhor está agora cobrando do Poder Público Municipal?
0: É justamente para tomar providência, para que não aconteça mais esse tipo de coisa. Além desse tipo de atitude que eles tomaram, que eles faziam notificações, até eu tenho aqui, e eu já mostrei na Câmara, exatamente como é que faz. Então, eu tenho uma notificação aqui que daí um rapaz veio me reclamar, que daí fechou exatamente o que o aplicativo me falou, o dono do aplicativo, o que o agente de trânsito falou lá na hora, e o que os documentos que eu consegui aqui depois. Tanto é que daí, isso foi em janeiro. Em fevereiro, já veio uma notificação, dia 26 de fevereiro, veio uma notificação sem abordar o veículo e exatamente no lugar do radar ali na Nicolau Cavon. E mais duas notificações no dia 18/3. Exatamente, sem abordar. Notificação. Você veja bem, ele notificou por conduzir veículo sem o silenciador,
1: certo,
0: da moto. Então, como é que ele vai ver? Lá da câmera, do radar, ele vai ver se estava funcionando o silenciador da moto ou não, se estava alterado ou não. Então, são coisas que... Então, você pode ver, os agentes de trânsito, tanto a Polícia Militar, eles não ficam lá no radar abordando. Eles ficam ali na estação. Então, é só para ver que ali identificou bem certinho o que o aplicativo falou, o que o agente falou e as notificações. E tem outra também que eu recebi já de dezembro, janeiro, novembro e dezembro, que o rapaz foi abordado, que eu mostrei na câmera também, ele foi abordado no dia 30/10. Abordado, que estava lá com alteração de característica da moto e tal, e ele teve um atrito com o agente, ele discutiu com o agente de trânsito. Então, o que aconteceu? A partir dali, dia 1/12, fizeram duas notificações para ele, sem abordar. Está aqui comigo, né? E no dia 13/12, fizeram mais duas notificações igual a do dia 1º. Igualzinha do dia 1º. Que não abordaram também, né? E então, isso veja bem, isso característica exatamente o que tudo esclareceu e ficou escancarado. Tanto é que eu pedi informações de mais notificações do ano todo, 2025, que eu vou identificar. Porque eu fiz um resumo de novembro e dezembro do ano passado, então eu trouxe uma notificação aqui que de um condutor que eles deram 9 multas. Dessas 9 multas, são 3 notificações, são iguais. Olha aqui, ó, no dia 19/11/2025, eles fizeram 9 notificações, deu 9 multas, 51 pontos para a pessoa. E eles fizeram 2 multas exatamente no mesmo horário, né? Às 12h25, ruas diferentes, que é gravíssimo, 7 pontos, avançar sinal de parada obrigatória. 2 multas nesse mesmo horário. O código está aqui do lado, diferente. Fizeram mais 2 multas no mesmo horário, 12h25, igualzinha. De 5 pontos, transitar pela contramão direção via com duplo sentido. 2 notificações no mesmo horário, no mesmo local. É 2 multas dessa aí. E mais 2, isso em ruas diferentes. E mais 2 desobedecer ordem de parada do agente de trânsito. São dessas 9 multas, eles repetiram 3 vezes a mesma notificação. Isso eu trouxe para mostrar, eu tenho mais, desses 2 meses, eu tenho 15 veículos com placas que eles fizeram esse mesmo. Então o que acontece? Claro que o cidadão, ele cometeu algum desses erros de trânsito.
1: Certo.
0: Só que não todos isso. Então, o que eles fazem para perseguir, que eles falaram? Que eles fazem notificações até o condutor perder a carteira. Então, eles vão inventando notificações.
1: Qual é a orientação que o senhor está dando a essas pessoas que lhe procuraram e mostrando aí essas notificações todas?
0: Exatamente. Então, assim, ó, por que eles fazem exatamente, eles olham no radar, porque ali no radar eles verem que o condutor passou, então eles têm certeza. E daí, quando a pessoa vai entrar com uma defesa, eles não têm, porque eles passaram naquele local, porque eles viram no radar. Então, o que a gente está orientando? Eu tinha falado com a prefeitura para eles tomar providência, resolver esse problema aí, e continuou. Então, o que eu oriento? Eu vou buscar todas essas informações, continuar buscando o levantamento. Então, se as pessoas que foram

0: que foi cometido esse erro com os condutores, que eles me procurem, porque eu vou fazer um levantamento, eu preciso da testemunha dessas pessoas. Eu preciso que elas também venham e esclareça, e porque eu vou pedir uma informação se os agentes abordaram dessa notificação que eu vou fazer o levantamento. Para quê? Para que resolva essa solução, porque não é justo, João, você veja bem, hoje nós temos uma situação complicada no país. Hoje qualquer 100 pila, 50 pila atrapalha lá na
1: faz
0: gente,
1: a diferença, né?
0: E o que que a gente, eu ficava indignado no começo, ó, você veja bem, outra coisa que acontece foi assim, ó, teve um caso, quando eu entrei na Ortrave lá, lá no Hotel Dois Pinheiros ali, teve um ônibus de idosos. O cara estacionou no lado irregular, né? Aí um agente chegou lá, notificou e mandou o dono do ônibus dos idosos se arrancar de lá. Então, assim, ó, geralmente na polícia, o que a gente fazia? A gente ia lá, se o ônibus estava atrapalhando o trânsito, a gente ficava com a viatura lá até eles descarregar as malas para poder fazer o serviço e depois a gente liberaria o ônibus. Então, você veja bem o que esse condutor, o que esses idosos vão levar de videira quando você ouve uma situação dessa e vão levar, ah, não, lá naquela cidade o que, ó, é assim, desse jeito. Então, é muito difícil você trabalhar assim. Então, fica ruim para a cidade, fica ruim. Além de tudo, o que você está cometendo um erro em cima da nossa população, tanto trabalhadora que vai ali, ah, mas o cara errou, fez isso, aquilo, mas não justifica você notificar coisas que eles não cometeram.
1: Então, para a gente finalizar, vereador, a sua maior bronca, vamos dizer assim, está não dentro da legalidade do trabalho que é competência da Ortrave. Não está aqui criticando a Ortrave, mas a forma como alguns agentes estão agindo em relação a notificações. Seria mais ou menos isso?
0: Exatamente. Então, assim, o que o agente faz na rua, trabalha, abordagem, claro que tem uns que são mais educados e uns que estão um pouco mais ríspidos. Então, assim, então, o que é que entenda é que nós precisamos de agentes profissionais, que estejam trabalhando na rua e eles não importam se a pessoa cometeu o erro ou não, eles têm que tratar bem. A pessoa não é um bandido só porque cometeu uma infração de trânsito. Você tem que ser educado, fazer o nosso papel de abordar, notificar e tudo certo. A minha preocupação é que eles continuaram, apesar da minha reclamação no início de 2025, eles continuaram perseguindo, multando pessoas que não cometeram infração.
1: Agora, no Poder Público, na Prefeitura, o senhor já levou esse pedido todo, essa reclamação, e qual é a resposta que o senhor teve até agora?
0: Na verdade, teve algumas reuniões, até uma não pude participar, né, porque tem um entrave ali junto com os agentes e o assessor, né? Então, eu participei de algumas. Vamos ver, vamos conversar. Então, assim, não está saindo do papel. Não está andando. E a população precisa de uma resposta, João. Precisa de uma resposta. Por quê? Porque a reclamação é muito grande. Então, hoje, você veja bem, se for fazer uma pesquisa, que a gente está planejando de fazer isso aí, para esclarecer para a administração que a população está muito revoltada com o Ortrave, com os agentes de trânsito, porque é um órgão muito importante para a cidade. Porque o Ortrave e o guarda municipal, ela foi criada para auxiliar a polícia militar, porque a polícia militar não estava dando condições de trabalhar, né? Estava faltando efetivo. Só que o trabalho da Ortrave se transformou no inverso. Em vez de auxiliar a população, está cobrando e fazendo um trabalho que a população não está gostando. Né? Então, por isso que tem essa revolta aí.
1: Muito bem, vereador, quero agradecer aí a sua presença. Nós já mantivemos contato também com o setor de comunicação da prefeitura, com o secretário de comunicação, e nós deveremos ter amanhã aqui integrantes do Poder Público e para também dar a versão aí do que está, logicamente, sendo feito, enfim, desse pedido todo que foi feito pelo senhor enquanto vereador em relação ao Ortrave. Então, eu convido a comunidade toda que amanhã esteja acompanhando, que esteja conosco aí no Café com Notícias, para a gente ouvir então o outro lado a respeito dessa reclamação que o senhor trouxe isso hoje aqui.
0: E outra coisa, João Luiz, que eu trazer para vocês, que os agentes de trânsito, eles estão aí para... O que eles não entendem direito é que quando eles saem para a rua, eles não saem para multar. Eles saem para fazer trabalho de trânsito. Lá no trabalho, tipo aqui no Santa Gema, no bairro Carelli, que tem aquele entrave, você começa a... Chega lá, tem os problemas de trânsito. Aí, no trabalho, vai aparecer as alterações de trânsito e você vai notificando. Então, você não sai para multar, você sai para trabalhar. As multas são consequência.
1: Certo.
0: Beleza, João?
1: Valeu, então. Obrigado, vereador Manchin, aqui falando conosco a respeito do Ortrave. Está aí uma situação polêmica que vem sendo já levantada através aí do vereador na Câmara de Vereadores em todas as sessões, e a gente aguarda, então, agora amanhã, devemos ter aqui o outro posicionamento por parte do Poder Público Municipal. Trabalho aí do meio de comunicação, sempre levar a informação de forma correta. 8 horas e 20 minutos, um breve intervalo. Voltamos em instantes.

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4: 8:25, de volta com o Café com Notícias na manhã de quinta, manhã de terça-feira, né? Com o tempo encoberto. 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E ontem foi dia de jogos pela Copa do Mundo. O Brasil sofreu, mas de virada venceu o Japão no último minuto da prorrogação do tempo normal. Acabou então os 50 minutos, fazendo 2-1. Gols que realmente colocaram o Brasil então nas oitavas de final da Copa do Mundo ao vencer o Japão por 2-1. E também ontem a Alemanha acabou sendo eliminada pelo Paraguai. O Paraguai, que começou mal a Copa do Mundo, se recuperou e ontem acabou no tempo regulamentar empatando. Depois, na prorrogação, também segurou o empate, meio se arrastando em campo. E na cobrança de pênalti, o goleiro do Paraguai acabou defendendo duas penalidades e acabou, então, eliminando a tetracampeã Alemanha. Acabou, então, se despedindo da Copa do Mundo. Quem também se despediu da Copa do Mundo foi a mecânica laranja, a Holanda, que empatou também no tempo normal. E acabou, então, na cobrança de pênalti, sendo derrotada pelo Marrocos. Então, até agora, classificado para as oitavas de final, o Canadá, o Brasil, também o Paraguai e o Marrocos. E hoje tem continuidade dos jogos, então, pela Copa do Mundo, que acontece nos Estados Unidos, no México e também no Canadá. 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
4: 8:28, incêndios com fogueiras sobem 61% em Santa Catarina e bombeiros alertam para regras de segurança nas festas típicas desta época. Os cuidados com a distância correta das estruturas, proibição de combustíveis líquidos e resfriamento das brasas evitam acidentes e queimaduras graves. Vamos cuidar então nesta época aí, festas juninas acontecendo, e é importante que as pessoas se previnam então para não sofrerem aí problemas com queimaduras. E ainda falando em Copa do Mundo, nós teremos nesta terça-feira às 14 horas o jogo entre Noruega e Costa do Marfim. Desse jogo vai sair o adversário da seleção brasileira para as oitavas de final. Ainda hoje às 18 horas tem França e Suécia e às 22 horas tem México e Equador. Então aí os jogos da Copa do Mundo nesta terça-feira, para dar continuidade então. Olha, jovens brasileiros do sexo masculino que nasceram em 2008 têm até hoje, dia 30 de junho, para realizar o alistamento militar, que é obrigatório. O procedimento deve ser feito exclusivamente pela internet, utilizando uma conta gov.br no portal do Exército Brasileiro. Em Videira, a Junta do Serviço Militar orienta que os interessados não deixem o cadastro para a última hora. Quem não fizer o alistamento dentro do prazo pode enfrentar restrições, dificuldades para emitir passaporte, obter título de eleitor, participar de concurso público e assumir cargos que exijam a regularização militar. Em caso de dúvidas, o atendimento é feito pela Junta do Serviço Militar de Videira.

pelo WhatsApp 49 99142-8804 ou então presencialmente na Casa do Cidadão. 8:30 e o Café com Notícias, edição desta terça-feira, fica por aqui. 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Outras informações durante o show da manhã com Vilmar Santos e logo mais ao meio-dia no RBV Notícias, quando aqui estaremos de volta. Uma ótima terça-feira. Música.

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8: 8 horas 34 minutos, está começando aqui o

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manhã molhada de terça-feira, temperatura marcando neste momento 15 graus, o tempo é instável. É para essa manhã, né? Estamos chegando aí com otimismo, com alegria, com as informações, com a participação do ouvinte, depois do Café com Notícias, no oferecimento da Líder Farma, Rede Zarpelon, com a gente o Posto Serjão, CBN Joalheria e Ótica, Loja Mega Móveis, Moveste, Ora Única e E2, Materiais Elétricos, Sofel e Recanto do Cabeça Pesca Esportiva, Empório Quero Mais, Nilcon Soluções Financeiras e Rede DR Saúde. Uma ótima manhã, hein? Às 9 a participação do ouvinte. Temos também as informações locais aqui no nosso show da manhã, a previsão do tempo, agenda do aniversariante e muito mais. Vamos lá começar o nosso programa dessa manhã, gente. Abraçando você em todo o meio oeste catarinense, em todo o Brasil, em toda a região. Uma ótima manhã, bom dia, bom dia. Vamos lá começar, 8h36 com Gian Giovanni. Arrepiou, arrepiou.

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1: A hora certa, 8h46.
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5: Olha, daqui a um pouquinho tem a participação do ouvinte show da manhã da sua terça-feira. Bom dia pra você. 8h52, Leandro e Leonardo e o copo de...

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2: Muito bem, 9:10, a partir de agora com a participação do ouvinte aqui no nosso programa Show da Manhã da terça-feira, molhada, né?
1: Essa noite bela virada de.
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0: É, rapaz, vamos lá. Que sufoco no jogão de ontem, né? Ela virada de ano. Fizeram uma verdadeira muralha ali pra não já fazer. É, mas não dava para subestimar a equipe do Japão. Os jogadores da seleção são todos de clubes muito famosos no Brasil, no mundo, né, gente? É, no mundo do futebol. Muito bem. Paquetá vira dúvida na seleção. Quais seriam as opções de Ancelotti para as oitavas da Copa? Só vi agora domingo, hein? Ai, ai, ai. Muito bem, a partir de agora com a participação, quem tá aqui com a gente já mandando um bom dia. Vilmar Santos, quem quer participar no ar?
1: Bom dia, Vilmar Santos, aqui é o Adriano. Gostaria, se possível, de ouvir a música Chá de Amor, somente para curtir. Beleza?
0: Chá de Amor.
1: Tudo bom.
0: Silmara e o Paulinho estão aqui, ó, participando do programa. Bom trabalho para você. Quem fala é a Silmara. Quero pedir a música X-Salada. É.

0: Então vamos trazer daqui um pouquinho X-Salada com Bob Robson. E o Edson tá aqui também, né, Edson?
1: E aí, viu, Mário? O Edson Cordeiro. Manda a música aí, O Homem Não Vive Sem Mulher. Acho que é com o Felipe Falcão. Manda pra todo mundo que estiver ouvindo, pra Cidade Rádio. Um excelente manhã, terça-feira. Tchau, obrigado.
0: O Felipe e o Falcão já já vão cantar aqui no Show da Manhã. Eu conheço...

Vamos trazer então música aí da rapaziada. O que é que pediu aí então? Aí o nosso ouvinte, o Edson, pediu Homem Tem Que Ter Mulher, do Felipe Falcão.

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1: Marcos e Velucci aqui no Show da Manhã, 9h23, com Troca de Favor.
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1: Legal, vou atender mais participação. Daqui a pouquinho vamos atualizando as informações.
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O Adilson tá mandando aqui para os aniversariantes. Ah, o Eudes Falquete, o Pericles Fernandes, o Kleber Potiaçu, o Poti, o Guilherme Rizzi Martelli, o Amarildo Souza, o Sujeira, nossa! Os aniversariantes aí. Ah, o primeiro aqui é o Eudes, o Tuca. Bob Robson, 9:25.

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5: Junho Vermelho é o mês da campanha que incentiva a doação de sangue.

E além disso, é um momento importante para falar sobre a saúde do sangue, como a anemia e a leucemia. Você sabe como está a sua saúde? 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O sangue é essencial para levar oxigênio e nutrientes para todo o corpo. Qualquer alteração nele pode afetar diretamente a nossa energia, imunidade e bem-estar. A anemia é mais comum do que parece e pode causar cansaço excessivo, palidez, tontura, falta de ar e muitas vezes está relacionada à falta de ferro na alimentação. Também é importante falarmos sobre a leucemia.

0: faciais. Quanto antes for diagnosticada, maiores são as chances de tratamento. Pacientes com anemia grave e leucemia muitas vezes precisam de transfusões. Por isso, doar sangue é um ato que pode fazer toda a diferença. No inverno, os estoques costumam cair e é justamente quando a necessidade aumenta. O sangue é essencial em cirurgias, acidentes, tratamentos de câncer e diversas emergências. Quem doa, salva vidas. 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Se você pode, doe. 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Compartilhar essa ideia também salva vidas. Nesse mês de junho, cuide da sua saúde e pense no próximo. Doe sangue, informe-se e ajude a salvar vidas. Essas são as dicas do Laboratório Amigo Vida.
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8: De volta aqui na Rádio Videira, o Show da Manhã, gente, programa desta manhã de terça-feira. 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Sandra com a gente aqui, tá pedindo Amada Que Mora Longe do Céu e Cantos. Vamos trazer daqui um pouquinho no programa, né? A Bernadette tá aqui também com a gente, tá mandando música pra família, pra todos da rádio, desejando uma excelente terça-feira. Vamos atualizando as informações. Coincidentemente, peguei aqui duas informações sobre, com esse tema. Vamos sortear aqui, vamos pegar essa aqui, ó. 9:40. A impressão que dá, sabe o que que é, gente? Que depois do feminicídio, esse tipo, essa modalidade de crime, eu tenho...

tentativa passou a ficar mais intensa, coisa impressionante. Deve ser uma coincidência, não pode, né, gente? Olha, um homem de 28 anos foi preso, suspeita de espancar e matar a namorada de 55 anos em São José, na região metropolitana de Florianópolis. O suspeito usou um extintor para arrombar e invadir o apartamento de Nilceia Aparecida de Carvalho da Luz, na noite de sábado, dia 27. Dentro do imóvel, o homem a agrediu violentamente com objeto não identificado e fugiu em seguida. As informações foram repassadas pela Polícia Militar de Santa Catarina. Policiais foram acionados por vizinhos. No local, os agentes encontraram a mulher desacordada dentro do apartamento, abre aspas, com múltiplas lesões na face e em meio a grande quantidade de sangue, conforme consta no boletim de ocorrência registrado pelos agentes. O SAMU foi acionado e socorreu a mulher ainda com vida. Ela foi encaminhada para o Hospital Regional de São José em estado grave, mas não resistiu e a morte foi confirmada na madrugada de domingo, dia 28. O agressor foi localizado e preso em flagrante. Ao ser detido, o suspeito desobedeceu às ordens de abordagem, sendo necessária a utilização progressiva da força para sua contenção, informou a PM catarinense. O suspeito já possui passagem pela polícia por danos, lesão corporal e ameaças. Ele foi encaminhado à Delegacia de Polícia Civil de São José, que deu continuidade às investigações. Como o homem não teve o nome divulgado, não foi possível localizar a sua defesa para pedir posicionamento. Denúncias devem, né, que podem, o troco podem por devem ser feitas pelo 180 na Central de Atendimento à Mulher, que funciona 24 horas por dia, inclusive no exterior. A ligação é gratuita. O serviço recebe denúncias, oferece orientações especializadas e encaminha vítimas para serviços de proteção e atendimento psicológico. Gente, que coisa, né? Como ficou incrível isso, né? E daí eu tava vendo também um outro caso aqui, ó. Não sei nem se não é o mesmo, mas não é, não. Mulher é atacada com faca na rua pelo ex enquanto estava com a filha aqui em Santa Catarina também. O caso aconteceu em Lages. Os lajeanos são metidos a macho, né, cara? Uma mulher foi atacada pelo ex-companheiro com uma faca na rua em Lages. Foi nessa segunda-feira, foi ontem. Ela disse à PM que as agressões ocorreram no momento em que ela levava a filha para a pai. O homem foi preso após bater o carro. Ele fugiu e bateu o carro na 282. Estava apavorado, né? Central de plantão policial informou que ele já foi encaminhado ao presídio regional de Lages. A polícia militar foi chamada quando a vítima já estava internada no Hospital Nossa Senhora dos Prazeres, também ali em Lages. Os policiais foram até o local e ouviram o relato da mulher. Ela disse que foi surpreendida pelo ex, que a agrediu com a faca no rosto, pescoço e em uma das mãos. Ela gritou e foi ajudada por pessoas que passavam pelo local na hora. A mulher também relatou à PM que já pediu medidas protetivas de urgência e que temia pela própria vida, já que o ex tem armas de fogo em casa. Por fim, deu o endereço dele e disse aos policiais para qual direção ele havia fugido após as agressões. Mas que coisa, né, gente? O que está acontecendo com o ser humano? Principalmente com o ser humano homem, né, cara? O cara não aceita o fim de relacionamento, isso acontece mesmo casado, mesmo ali durante o namoro, e acaba tomando atitudes extremas, né, gente? Tenta matar e tal, né? Aí toma umas e outras também, o que contribui lamentavelmente para as atitudes neste sentido aí, de agressividade. Que coisa, hein? 9h45. Dá a impressão que também a medida protetiva, que é, na verdade, uma grande ferramenta para tentar evitar, fica mais furioso ainda depois que é expedida uma medida protetiva, né? Que o juiz declara uma medida protetiva, que ele repassa para a vítima. Dá a impressão que o cara fica mais furioso ainda. Que coisa, né, gente? 9h46 agora. Que barbaridade, homem de Deus.

acontecendo aí. E a gente tem certeza absoluta, sabe o que, gente? Que a mulher tenta de todas as maneiras, a gente sabe disso, né? Pelo tempo aí que a gente acompanha os casos de agressão, é, ela tenta de todas as formas preservar o casamento. E não consegue, né? Aí o cara continua insistindo em agir violentamente contra a mulher. Meu Deus do céu. Já atendi a Sandra, né? Vamos trazer a Amada que mora longe daqui a pouquinho.

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4: Vamos fechar mais uma hora aqui com o João Paulo e Daniel. Já voltamos.

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2: Bom dia, está no ar mais uma edição do Videira Notícias. Os jovens brasileiros do sexo masculino nascidos em 2008, que completam 18 anos em 2026, têm até esta terça-feira, dia 30, para realizar o alistamento militar obrigatório. O procedimento é exigido pela legislação brasileira e garante a regularidade da situação militar dos cidadãos. Em Videira, a Junta de Serviço Militar reforça o alerta para que os jovens que ainda não efetuaram o cadastro não deixem o procedimento para os últimos instantes. A recomendação é evitar possíveis dificuldades de acesso ao sistema e garantir que a inscrição seja concluída dentro do prazo. O alistamento deve ser realizado de forma online, por meio do portal oficial do Exército Brasileiro. Para acessar o sistema, é necessário possuir uma conta gov.br. Após a autenticação, o jovem será direcionado à área de cadastro, onde deverá preencher as informações solicitadas e concluir o procedimento. A orientação é realizar a inscrição o quanto antes, evitando instabilidades ou congestionamentos próximos ao encerramento do prazo. A Polícia Federal informou ao ministro André Mendonça, do Supremo Tribunal Federal, STF, que precisará de mais tempo para analisar o material relacionado a Fábio Luiz Lula da Silva, o Lulinha, no âmbito da Operação Sem Desconto, que investiga fraudes no Instituto Nacional do Seguro Social, INSS. Entre as diligências pendentes está a avaliação

0: da quebra dos sigilos bancário, fiscal e telemático do filho do presidente Luiz Inácio Lula da Silva, autorizada pelo ministro em fevereiro. Mendonça havia determinado que a PF concluísse em até 60 dias a perícia de celulares, computadores, HDs, pendrives e demais equipamentos apreendidos com investigados presos e alvos de medidas restritivas. O ministro cobrou maior agilidade por considerar lenta a condução da investigação. Em resposta encaminhada ao STF no último dia 9, a corporação informou que conseguirá concluir em até 30 dias a análise dos materiais apreendidos com os presos da operação. Já a perícia dos equipamentos recolhidos dos demais investigados deverá levar até 6 meses. A Polícia Federal atribuiu a demora à falta de efetivo. Segundo a corporação, apenas 11 servidores atuam na investigação, embora sejam necessários mais de 40. A PF também informou que concluiu cerca de 40% da análise dos aproximadamente 1,7 mil itens apreendidos. Com o objetivo de transformar crianças em multiplicadoras de segurança, o Corpo de Bombeiros Militar de Santa Catarina realiza, entre os dias 29 de junho e 3 de julho, a Operação Alerta Vermelho nas escolas. A iniciativa levará palestras dinâmicas e preventivas sobre incêndios residenciais para milhares de alunos do quinto ano das redes públicas, municipal e estadual em todo o território catarinense. A meta é que mais de 6 mil crianças participem da ação. A mobilização faz parte das comemorações da Semana de Prevenção contra Incêndios, instituída no país por decreto federal em alusão ao Dia do Bombeiro Brasileiro, celebrado anualmente em 2 de julho. Em cumprimento a essa tradição, as equipes operacionais de Santa Catarina intensificaram as ações pedagógicas e o contato com secretarias de educação para preencher o cronograma escolar com ensinamentos vitais de proteção. Somente nos primeiros 5 meses de 2026, entre janeiro e maio, 1.011 incêndios em edificações foram atendidos pelo Corpo de Bombeiro Militar de Santa Catarina. Em 6,73% dos casos, havia o envolvimento de vítimas, reforçando a importância de trabalhar o tema nas escolas. Este foi o Videira Notícias, que volta daqui a pouco com outras informações.
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0: Vinagre Solimões aqui no show da terça-feira com a música Refém da Madrugada. 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Atender a turma que tá aqui com a gente, quem
1: bom
0: que tá?
1: Bom dia, aqui é Conceição de São Pedro.
0: Tudo bom, Conceição?
1: Queria pedir a música do Leonardo, qualquer um, oferecer pro meu esposo uma Leonardo, coca, que estava do aniversário ontem.
0: Leonardo vai cantar daqui um pouquinho, já vai cantar. Leonardo vai cantar, ai que saudade, né? Deixa eu atender a Leonilda Siqueira também. Bom dia, Leonilda de Rio das Antas. Olha, gostaria de ir de carona com a próxima música, oferecendo para a filha, para o esposo, para o filho, nora, genro e também para as netas. E também está aqui mandando um alô especial. Quem está mandando? Para o pai Valdir Baretti. Vamos mandar a música aí. Tem o Leonardo chegando para cantar no show. 10h15 agora.

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6: Os jovens videirenses do sexo masculino nascidos em 2008 têm até o dia 30 de junho para realizar o alistamento militar obrigatório. 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

0: Daí tivemos no pedido do ouvinte a presença aqui de Léo Canhoto e Robertinho com Meu Velho Pai. E aqui seguimos com a participação do ouvinte, a galera interagindo com a gente. Quem tá aqui? Lúcia Grezana tá aqui.
1: Bom dia.
0: Bom dia.
1: Aqui é a Clari Grezana, de Rio das Antas. Queria oferecer uma música para minha mãe, Etelvina Grezana, que está completando 85 anos hoje. Eu e meu esposo José estamos mandando para ela. Mãe amor.
0: Tá bom, vamos mandar daqui um pouquinho música para ela aqui no programa também, aí para aniversariante. Quem tá também aqui participando com a gente, Nair. Bom dia, Nair.
2: Bom dia, Vilmar Santos, é a Nair Trapazão.
0: Conta pra gente, Nair.
2: Vou pedir hoje a música Nego Bom Não Se Mistura. Tá bom? Um abraço, um bom dia e uma ótima terça-feira aí.
0: Ah, verdade, Nair. É, vamos lá, vamos que vamos aqui. Deixa eu atender mais uma também. A Jacinta também tá aqui, vai participar daqui um pouquinho. Agora tem Bruno e Marrone, 10h30.

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1: 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Leandro Puchalski, a nossa terça-feira, bom dia.
2: Bom dia para todos os ouvintes. Mais um dia de tempo instável nesta terça-feira. Vamos para um dia que mescla momentos de tempo seco, mais nuvens do que propriamente chuva, mas em outros momentos, pessoal, ainda há condições para chuva aqui no meio oeste. Quanto mais cidades nossas próximas do Rio Grande do Sul, maior a condição de chuva, que não é muito o nosso caso, né? Por isso a gente tem esses períodos de melhoria. De qualquer maneira, seguimos com a presença dessa frente fria praticamente parada no sul do Brasil e, portanto, sim, momentos de instabilidade faz parte da previsão também dessa terça-feira, que tem, no período da tarde, temperaturas em torno de 18 e 20 graus. Nós também teremos uma quarta-feira com aberturas de sol, as temperaturas sobe um pouquinho nessa faixa aí de 20 graus, porque essa instabilidade ela vai continuar muito concentrada entre nós e o Rio Grande do Sul. Então pega mais oeste, a serra, né? Quem está próximo do estado vizinho. De qualquer forma, apesar da quarta-feira para nós ter as aberturas de sol e até boa parte do dia com tempo seco, ainda não vamos descartar que alguma chuva acabe acontecendo aqui para nós, ainda segue essa possibilidade. Abraço, até a próxima. Informações do tempo da Puchalski, Meteorologia.
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1: É, continue brasileiro. Interagindo aqui com a gente no Show da Manhã. O Baitaca tá cantando aqui no pedido da Nair, Nego Bom não se mistura.

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2: Quantas vezes você já pensou, deve ser só cansaço, isso é normal? Ou, depois eu vejo isso, muitas doenças começam de forma silenciosa, com sinais simples no dia a dia, falta de energia, alterações no sono, ansiedade, dores frequentes, queda de imunidade, pressão alta, alterações hormonais ou até ganho de peso. 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
10: Nós cumprimentando o nosso ouvinte, a Jacinta. Ela que pediu aqui, tá mandando pro Ferraz, pra Janina, Salete, Anelice. Também pra família Rosa, Desorte, toda a turma aí. Ela pediu, solicitou aqui no programa. Uma maneira de respeito com os mateadores e a participação do Márcio Correia.

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1: A hora certa, 10h55.
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15: Vamos começar mais uma hora de Show da Manhã, gente? Oi, beleza, né? 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

0: agarrando. 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Vai encerrar a participação do 20, hein? E o Marzager tá mandando pra toda a turma, que tá aqui também. Vamos lá, vamos com mais uma aqui.
1: Bom dia, Guilmar, tudo bem?
0: Bom dia.
1: Aqui tá tudo bem, graças a Deus, até que enfim o sol.
0: Parece que saiu alguma coisa, eu não vi ainda. Tô aqui fechadinho.
1: Hoje tá de parabéns na família, tá? Duas pessoas importantes pra mim, pra minha família. A Gelsi Schumann, que está de aniversário hoje, que é minha irmã, manda os parabéns para ela e tudo de melhor na vida dela. E também o meu neto, o Matheus Schumann, também, que está de aniversário hoje, completando mais uma primavera.
0: Vamos mandar todo o programa
1: para essa primavera. Que Deus abençoe a ele e que proteja e que ele tenha muito sucesso nessa caminhada dele. Tá bom? Manda uma música bem bonita para esses
0: dois. Vamos mandar teus homenagens também. Tem o Castelo de Sonhos que vem na sequência aí. Vamos mandar os parabéns então para os aniversariantes. É namoro novo, todo começo é amor para todo lado. O Marinho da Água Verde tá mandando música também, tá mandando a próxima aqui, não dá mais pra pedir.

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releitura de Rick Renner na música do Rio Negro e São Limões. Daí tivemos na reta final do programa Tô Por Aí, Zezé de Camargo, o irmão da Lua, amigo das estrelas, né? Vai pintar agenda na sequência. 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

0: 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Nós agora aqui no nosso programa Show da Manhã, agenda de hoje.
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0: Vou dar os parabéns aí para os aniversariantes de hoje, quem tá mandando as homenagens. Segue a nossa agendona aqui, ó. Clari e o José mandando pra ele ter ouvido a Grezana, 85 anos. A Conceição pro Mococa esteve ontem, completando mais um. A Leonita mandando para Gelmo Sichuma e o Matheus de aniversário. Parabéns, felicidades. A Lúcia Grezana manda para ele ter ouvido a Grezana, que faz aniversário também. Correndo a tela, temos também aqui, ó. O Adilson que tá mandando em especial aqui para o Pericles Fernandes, o Kleber Potiaçu, o Poti, o Guilherme Rizzi Martelli e o Amarildo Souza, o Sujeira. Homenagens para o Eudes Falquete também, grande abraço e felicidades. As homenagens, está completando mais um ano de vida, quem está mandando o Adilson e a turma também, né? Felicidades aí para o Tuca. E mais aniversariantes, tem alguém de fora aqui, não? Conceição mandou também, não? A Conceição mandou pro Mococa, né? Demais aniversariantes, parabéns a todos. Vamos voltar depois do intervalo. 11:34,

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7: 11h40, gente, finalzinho do programa desta manhã de terça-feira, que tem um oferecimento ao nosso programa aqui nas manhãs. 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E nós voltamos amanhã a partir de 8 horas e 30 minutos. Vem aí, programa da Câmara de Vereadores. Depois você acompanha aqui na nossa programação o Momento Integração e logo na sequência vem aí o RBV Notícias. Obrigado pelo carinho, excelente terça-feira. Vou deixando as últimas de hoje aqui no nosso Show da Manhã. Tem Zé Neto e Cristiano, a gente se fala amanhã. Grande abraço e até lá.

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1: Videira participa de fórum estadual sobre inovação na gestão pública. Incêndios com fogueiras sobem 61% durante as festas juninas e bombeiros alertam. Prazo para alistamento militar obrigatório termina hoje. Prefeita de Iomerê esclarece andamento da construção do ginásio de Bom Sucesso. Citros diferenciados conquistam espaço no campo em Tangará. Câmara de Videira vota projeto que viabiliza asfalto entre Sede Etelvina e Embuial. Plano Safra 2026-2027 terá mais de 520 bilhões de reais para o agronegócio e reduz taxas de juros. Nova vacina pneumovinte já está disponível em Tangará. Líder do PCC é morto após confronto com a polícia em Calmon. São informações que você acompanha no RBV Notícias, pelo rádio e nas redes sociais a partir do meio-dia desta terça-feira.
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1: Olá, muito bom dia. Hoje é terça-feira, dia 30 de junho de 2026 e está começando o informativo do Poder Legislativo do município de Videira. E a Câmara de Vereadores realiza mais uma sessão ordinária nesta terça-feira a partir das 18h45. 5 projetos de lei estão na pauta e poderão ser apreciados em plenário, em primeiro turno, desde que sejam analisados pelas comissões que se reúnem antes do início da sessão. Os trabalhos podem ser acompanhados aí de forma presencial no plenário ou pela transmissão ao vivo no Facebook e no YouTube. Na pauta de hoje, projeto de lei ordinária número 63/2026, de autoria do Executivo, que abre crédito adicional suplementar de R$200 mil no orçamento da Prefeitura de Videira para a reforma de um imóvel público que será destinado à implantação de um centro de acolhimento para mulheres em situação de violência. Também o projeto de lei ordinária número 72, de autoria do Executivo, que autoriza o Poder Executivo a conceder remissão de créditos tributários referentes ao IPTU e à taxa de serviços públicos TSP de 2026 a um contribuinte em situação de vulnerabilidade econômica. A medida prevista na legislação tributária foi embasada em parecer favorável da Secretaria Municipal de Assistência Social após análise da condição socioeconômica do beneficiário. Ainda o projeto de lei ordinária número 73, de autoria do Executivo, autoriza a abertura de crédito adicional suplementar de R$564.072,46 no orçamento do Fundo Municipal de Saúde de Videira. Os recursos provenientes de superávit financeiro de 2025 e de outras despesas e de excesso de arrecadação de 2026 serão destinados aí ao custeio e à estruturação da atenção primária e especializada em saúde, além de outras despesas do Fundo Municipal de Saúde. Também o projeto de lei ordinária número 75, de autoria do Executivo, autoriza aí o Poder Executivo Municipal a contratar uma operação de crédito de até R$3.557.937 junto ao Badesc por meio do programa Estrada Boa Rural para financiar parte da pavimentação da Estrada Municipal Rural VDR-406, que liga as comunidades de Sede Teuvina a Imbuial. A obra, orçada em R$13,6 milhões, contará com contrapartida de mais de R$10 milhões do município. E por fim, projeto de lei ordinária número 76, de autoria da vereadora Jana Guedes, que institui o programa Empresa Amiga da Cidade, que tem como objetivo reconhecer e incentivar empresas de Videira que contribuam para o desenvolvimento econômico e social do município. A proposta prevê a concessão de certificado, selo de reconhecimento e divulgação institucional às empresas que se destacarem pela geração de empregos, ações sociais, apoio a projetos nas áreas de educação, esporte, cultura e saúde, além da participação em iniciativas voltadas ao desenvolvimento local. Lembrando mais uma vez que a sessão ordinária inicia a partir das 18h45. E todos os detalhes da sessão de hoje você também acompanhará amanhã aqui pela Rádio Videira. Participe das sessões, você também exerça o seu papel de cidadão. A todos um bom dia e até amanhã.
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7: Bom dia, amigos integrados. Hoje, terça-feira, dia 30 de junho. 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Está no ar mais um Momento Integração MBRF. Acompanhe agora o corte de ração e apanho de aves para os dias 30 de junho e 1º de julho. Vilmar Antônio Piroli, linha Aparecida Videira. Corte de ração hoje às 11 horas e o apanho hoje às 17 horas, uma carga. Alfonso Piroli, linha Aparecida Videira. Corte de ração hoje às 11 horas e o apanho hoje às 17 horas, uma carga. Antônio João Rigo, linha Rio Tigre Videira. Corte de ração hoje às 11 horas e 30 minutos e o apanho hoje às 16 horas e 30 minutos, 10 cargas. Avelino Guzzi, linha Santa Lúcia Videira. Corte de ração hoje às 14 horas e o apanho hoje às 20 horas, 2 cargas. Neucir Contini, linha Pedreira Rio das Antas. Corte de ração hoje às 15 horas e 45 minutos e o apanho hoje às 20 horas e 45 minutos.

0: 45 minutos, 8 cargas. Dalvir Raimundo Andriola, linha Passo da Felicidade Videira. Corte de ração hoje às 17 horas e 35 minutos e o apanho hoje às 23 horas e 35 minutos, 5 cargas. Querino Gaio, linha Vista Alegre Videira. Corte de ração hoje às 21 horas e 15 minutos e o apanho amanhã às 2 horas e 15 minutos, 8 cargas. Paulo César Ekel, linha Santo Antônio, Rio das Antas. Corte de ração hoje às 23 horas e 45 minutos e o apanho amanhã às 4 horas e 45 minutos, 8 cargas. Paulo César Ekel, linha Santo Antônio, Rio das Antas. Corte de ração amanhã às 2 horas e 35 minutos e o apanho amanhã às 7 horas e 35 minutos, 8 cargas. Edson Luiz Marim, linha São José Videira. Corte de ração amanhã às 6 horas e 10 minutos e o apanho amanhã às 11 horas e 10 minutos, 8 cargas. 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
0: Este foi o Momento Integração MBRF. A todos, uma ótima tarde e até amanhã.

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2: 11 horas e um minuto. Boa tarde. Hoje é terça-feira, dia 30 de junho. Tempo, nesse momento, o sol aparece entre nuvens com 19 graus de temperatura. Estamos ao vivo pela Rádio Videira, Rádio Vitória e Rádio Tangarai, pelo YouTube e pelo Facebook. Até a uma da tarde, as principais informações. 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Acompanhe agora os destaques de hoje. Videira participa de Fórum Estadual sobre Inovação na Gestão Pública. Incêndios com fogueiras sobem 60% durante as festas juninas e bombeiros alertam. Prazo para alistamento militar obrigatório termina hoje. Prefeita de Iomerê esclarece andamento da construção do ginásio de Bom Sucesso. Citros diferenciados conquistam espaço no campo em Tangará. Câmara de Videira vota projeto que viabiliza asfalto entre Sede Etelvina e Embuial. Líder do PCC é morto após confronto com a polícia em Calmon. E nova vacina Pneumo 20 já está disponível em Tangará. Isso e muito mais você acompanha a partir de agora.
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2: 12 horas, 2 minutos. Em jogo eletrizante, o Brasil venceu.

0: Venceu o Japão e está classificado para as oitavas de final da Copa do Mundo. A seleção canarinho saiu perdendo, mas se organizou no segundo tempo e de virada com gols de Casemiro e Martinelli, despachou a seleção japonesa. Hoje vamos conhecer o adversário do Brasil para o jogo do próximo domingo, 17 horas, Costa do Marfim ou Noruega. Esse jogo acontece hoje a partir das 14h. A mesma sorte não teve a Alemanha, que foi derrotada nos pênaltis pelo Paraguai e com isso se despediu da competição bem mais cedo. O mesmo aconteceu com a Holanda, que na cobrança de pênaltis foi derrotada pelo Marrocos e também volta para casa. Ainda hoje, 18 horas, jogam França e Suécia e às 22 horas, México e Equador. O município de Videira participa sexta-feira do primeiro Fórum Estadual de Secretarias Municipais de Administração e Gestão de Santa Catarina, que acontece em Florianópolis. O evento reúne gestores públicos de diversas cidades para discutir temas como inteligência artificial na administração pública, reforma tributária, compras governamentais e simplificação das licitações. Representando o município, o secretário Dionísio Robaskevski Neto destacou que a participação é importante para acompanhar debates técnicos e para trocar experiências que possam contribuir para aprimorar a gestão pública e os serviços oferecidos à população. Líder do PCC, agora falando em termos de região, acabou morto após um confronto com a polícia no município de Calmon. Quem nos traz os detalhes é o repórter Alessandro Schneider.
1: Um homem apontado pelas forças de segurança como uma das principais lideranças do primeiro comando da capital, o PCC, na região do Vale do Iguaçu, morreu na tarde de sexta-feira, dia 26, durante uma operação policial realizada no município de Calmon, no meio-oeste de Santa Catarina. Lucas Daniel dos Santos Borges, conhecido pelo apelido de Chapeleiro, estava foragido da justiça e foi localizado em uma área de assentamento na zona rural do município. A operação foi desenvolvida de forma integrada entre equipes da Rondas Ostensivas Tático Móvel Rotan, de União da Vitória, no Paraná, e policiais do Tático da Polícia Militar de Santa Catarina. As guarnições atuaram em conjunto após levantamento de informações que indicavam o esconderijo do suspeito em território catarinense. De acordo com as informações divulgadas pelas forças de segurança, ao notar a aproximação dos policiais, Chapeleiro teria reagido à tentativa de abordagem, dando início a um confronto armado. Durante a troca de tiros, ele foi atingido e morreu ainda no local. Apesar do acionamento dos protocolos de atendimento, o suspeito não resistiu aos ferimentos. Conforme os levantamentos policiais, Lucas Daniel dos Santos Borges possuía um longo histórico de envolvimento com o crime organizado. Sua atuação criminosa teria começado no bairro Limeira, em União da Vitória, onde era apontado como líder do PCL, Primeiro Comando da Limeira, grupo criminoso que acabou sendo desarticulado pelas autoridades. Com o passar dos anos, ele teria ampliado sua atuação e passado a integrar a estrutura do PCC, organização criminosa com presença em diversos estados brasileiros e forte influência tanto no sistema prisional quanto em atividades ilícitas fora das unidades penitenciárias. A ficha criminal atribuída ao suspeito reunia diversos registros por crimes como roubo qualificado com múltiplas vítimas, tráfico de drogas, posse de entorpecentes para consumo pessoal, porte ilegal de arma de fogo, receptação e corrupção de menores. Também constavam ocorrências relacionadas à desobediência durante abordagens policiais e condução de veículos sem habilitação. Segundo a Polícia Militar de Santa Catarina, nenhum dos agentes envolvidos na operação ficou ferido durante a ação. O caso será analisado pelos órgãos competentes, que irão apurar todas as circunstâncias da intervenção policial, seguindo os procedimentos legais previstos para ocorrências com confronto armado. Do Departamento de Jornalismo da RBV Rádios, Alessandro Schneider.
0: Incêndios com fogueiras sobem mais de 60% e bombeiros alertam para regras de segurança nas festas típicas desta época do ano. Os detalhes, quem conta é a repórter Carol Denardi.
2: As festividades juninas e julinas trazem uma tradição que exige atenção redobrada aqui no estado. Nos últimos 2 anos, as ocorrências com fogueiras atendidas pelo Corpo de Bombeiros Militar saltaram de 33 para 50 casos, um aumento de mais de 60%. O chefe da divisão de normatização da Diretoria de Segurança contra Incêndio da Corporação, Major Oscar Washington Barbosa Júnior,

0: destaca que o primeiro cuidado essencial começa na escolha e na preparação de um terreno plano e limpo para a fogueira.
1: Um dos cuidados mais importantes é o local onde a fogueira será montada, para que ela queime sem oferecer risco às pessoas. Ela deve ser instalada num local plano, para que não tenha risco de queda da madeira ou mesmo de troncos rolarem. Um local aberto e afastado de construções, veículos, árvores, né, postes com fiação elétrica. Limpar bem o terreno ao redor, né, removendo ali qualquer material combustível. Um cuidado também especial que deve ser tomado quando há crianças no local. Elas devem estar sempre sob supervisão de um adulto para evitar ali qualquer acidente.
0: Major Oscar Júnior alerta que o perigo aumenta no momento de acender o fogo e condena o uso de combustíveis líquidos.
1: Evitar o uso de combustíveis líquidos, como álcool, gasolina, tiner, entre outros produtos inflamáveis. Também relacionado a isso, nunca utilizar combustível líquido para reacender uma fogueira que esteja fraca ou aparentemente apagada. Então, para acender a fogueira com segurança, sempre indica que sejam utilizados materiais secos, né, de fácil combustão, como gravetos finos, lascas de madeira, papel ou mesmo acendedores próprios.
0: O cuidado com a fogueira deve permanecer do início ao término da festa, até o resfriamento total.
1: Enquanto a festa estiver acontecendo, a fogueira estiver queimando, é importante, né, que tenha se deixado ali algum material para realizar o combate do fogo ali em caso de algum incidente. Então, alguns baldes de água, uma mangueira conectada, ou mesmo um extintor ali para possibilitar um emprego rápido, né, no caso de um incidente. E quando a festa chega ao fim, né, nem sempre a fogueira chegou também no seu fim. Mesmo que ela pareça apagada, é importante garantir que não haja brasas e calor naquele local. A forma mais segura de apagar a fogueira é espalhando as brasas e aplicar água lentamente ali sobre o carvão e a madeira. Então, antes de abandonar o local, tem que certificar de que aquelas cinzas, mesmo restos de carvão, elas estejam frias ao toque e que não exista fumaça saindo da fogueira.
0: No Brasil, cerca de 1 milhão de pessoas sofrem queimaduras por ano e 3 mil morrem em decorrência dessas lesões. De Florianópolis, da Rede de Notícias Acaerte, Carol Denardi.
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2: A Prefeitura de Iomerê deu mais um passo para a construção do novo ginásio da Escola de Bom Sucesso. Ontem, a prefeita Lucy Peretti esteve na Câmara de Vereadores para prestar esclarecimentos sobre o andamento do projeto, investimentos já realizados e as próximas etapas da obra, como conta a repórter Araceli Tomasi.
4: Depois da interdição e da demolição do antigo ginásio de Bom Sucesso, a Prefeitura de Iomerê trabalha agora na fase de elaboração do projeto da nova estrutura. A prefeita Lucy Peretti explica que uma empresa foi contratada para desenvolver o projeto e providenciar toda a documentação necessária antes da licitação da obra.
5: Foi contratada uma empresa para fazer elaborar o projeto, né? Então, eles têm 90 dias para nos entregarem. Também todas as licenças, né, do IMA, pedido para a Celesc de um novo padrão de luz, até a fase da construção, né, do alvará de construção. E depois disso, então, a gente fará todo o processo licitatório para a contratação, então, da empresa para propriamente fazer a execução, então, do ginásio lá da próxima escola lá de Bom Sucesso.
4: O investimento estimado para a construção é de aproximadamente 1 milhão de reais. O novo ginásio será construído nos fundos da escola, permitindo uma melhor organização do espaço e oferecendo uma estrutura que poderá ser utilizada também pela comunidade.
5: Ainda não temos um orçamento definido. O que a gente estima que vai mais ou menos aí 1 milhão de reais para a execução do projeto. Nós iremos fazer, então, atrás da escola, né, que antigamente ele estava na frente. Lá atrás a gente vai conseguir, então, otimizar bem aquele espaço. espaço. E ali na frente, né, nós vamos deixar, então, para um parquinho, para a escola, o relógio medicinal,

0: Também temos a horta, temos algumas aves, alguns animais, árvores frutíferas que nós vamos colocar. Essa área toda vai estar cercada junto à escola e sendo deixado aberto, então, o caminho que, até no ginásio, né, para a comunidade também que ela possa utilizar, não só a comunidade escolar.
1: Além da construção do novo ginásio, será necessária a implantação de um novo padrão de energia elétrica para atender a demanda da estrutura. A prefeita também destacou que o município recebeu a indenização do seguro do antigo ginásio, recurso que será utilizado na nova obra.
0: Na época que a gente interditou, né, e quando foi sugerido a demolição, nós entramos em contato com o seguro e eles já nos encaminharam de volta aí um valor de 180 mil, que era do seguro, e agora a gente vai estar utilizando para a execução lá da obra. A demolição também teve um custo aí de R$ 82.816,55, né, que além da demolição, era toda a retirada dos entulhos, tudo a retirada do local, né. E o valor do projeto, né, ele está num valor também de R$ 62.600. Também teve um investimento aí de mais R$ 10.000 para termos o laudo todo para chegarmos na fase da demolição. Então, são valores aí significativos.
1: A expectativa da administração municipal é concluir a fase de projeto e documentação nos próximos meses e finalizar o processo licitatório ainda neste ano.
0: A gente quer ver se até o final do ano, entre agora 3 meses para entrega do projeto, depois toda a parte de licitação, né, para execução, que assim, chegando próximo do final do ano, a gente já tenha a empresa vencedora para a construção do ginásio.
1: Segundo a Prefeitura de Omerê, o novo ginásio atenderá tanto as atividades da Escola de Bom Sucesso, quanto eventos e ações da comunidade local.
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3: Muito bem, hora e vez de Leandro Puchalski detalhar a previsão do tempo para a tarde de hoje e também amanhã, quarta-feira. Boa tarde, Leandro.
4: Boa tarde a todos os nossos ouvintes. Pessoal, o tempo segue instável, tá? Durante as próximas horas, e não só dessa terça-feira, mas falando aí da sequência, né, da semana, quarta e quinta-feira, pelo menos. Já tivemos muitas cidades aqui do meio oeste, volumes de chuva desses últimos dias na casa de 80 para 120, 130 milímetros, dependendo da cidade, um pouco mais, um pouco menos, mas dentro desse intervalo. E esses volumes, eles vão aumentar mais, porque a gente tem momentos de melhoria agora durante a terça, mas até terminar o dia continua com previsão de chuva. A quarta-feira, de novo, vai ter até bons momentos de tempo seco, a quarta-feira, com algumas aberturas, mas ainda é um dia propício à chuva, sobretudo nessa próxima madrugada agora da quarta-feira. Ao longo do dia vai intercalar com as melhorias, mas a quinta-feira volta a ser outro dia que também tem condições de chuva, não vai ser a quinta-feira inteira, mas de novo a gente vai ter esse cenário para termos um tempo exatamente seco, com frio, bastante frio, mas com tempo mais seco, só lá na sexta-feira. Então vai virar e mexer, a chuva vai aparecer, tá certo? Não vai ser contínua direta, mas ela aparece. E aí chamando a atenção, porque nos momentos que ela aparece, tanto vai ter pontos onde essa chuva ela aumenta de intensidade, quanto vir com alguns temporais isolados. Quanto mais dessa madrugada, noite, madrugada, maior a chance de trovoadas e raios aqui pela região. Abraço para todos, informações do tempo, da Puchalski Meteorologia.
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8: 8, ou melhor, 12 e 19, e o governo de Santa Catarina criou uma central de informações para atender imigrantes venezuelanos que vivem no estado e buscam notícias sobre familiares e amigos após os terremotos registrados na Venezuela. O serviço é coordenado pela Secretaria de Estado da Assistência Social Mulher e Família, em parceria com a Secretaria de Articulação Internacional, e atende pelo fone WhatsApp 4836-64066 de segunda a sexta-feira. Além da central, o Estado também colocou equipes especializadas, equipamentos e cães de busca à disposição do governo federal para auxiliar nas operações de resgate caso o apoio seja solicitado. Nova vacina Pneumovinte já está disponível em Tangará e a enfermeira Josiane Pontel orienta a população sobre o público-alvo e os benefícios desta imunização. A repórter Sabrina Cordeiro tem mais informações.
9: A Secretaria Municipal de Saúde de Tangará passa a contar com mais um importante reforço na prevenção de doenças com a disponibilização da vacina Pneumo 20 na rede municipal de saúde. Para explicar quem pode receber a vacina, quais são os benefícios da imunização e a importância de manter a carteira de vacinação em dia, a gente conversa com a enfermeira da Unidade Básica de Saúde Central de Tangará, Josiane Pontel.
10: Temos novidade no calendário nacional de vacinação infantil. A vacina Pneumo 20 já está disponível e amplia a proteção das crianças contra doenças graves causadas pela bactéria pneumocócica. A nova vacina protege contra 20 tipos de bactéria pneumocócica. A vacina anterior protegia contra 10, então é o dobro de proteção. A vacina Pneumo 20 será incorporada gradualmente, sendo de forma inicial intercalada com a Pneumo 10. E após o esgotamento dos estoques da Pneumo 10, o esquema passará a ser realizado exclusivamente com a Pneumo 20. Na rotina, essa vacina é aplicada a primeira dose com 2 meses, a segunda dose com 4 meses e o reforço com 1 ano de idade. É importante destacar que as crianças que já completaram o esquema vacinal contra o pneumococo não precisam receber dose adicional da nova vacina.
9: Da redação para o RBV Notícias, Sabrina Cordeiro.
8: Em Videira, a Secretaria de Saúde investe em novos equipamentos para a UPA e atendimentos do SAMU. A unidade realiza cerca de 8.500 atendimentos por mês e desempenha papel fundamental no atendimento de urgência e emergências, funcionando como ligação entre unidades básicas de saúde e os hospitais da cidade. Ao relatar a importância deste investimento, a secretária de Saúde, Maribel Gaio, comentou quais equipamentos foram adquiridos?
11: Foi adquirido um cardioversor desfibrilador. O que tínhamos na UPA era antigo e não tinha função de marca-passo externo.

0: Esse cardioversor vai auxiliar quando o paciente chegar com arritmia grave e parada cardíaca, melhorando muito o atendimento ao paciente e aumentando a chance de sobrevida. Após esse atendimento, se for necessário, ele vai ser encaminhado para os hospitais, tanto o Divino Salvador quanto o MAIC, que é especialista e é a referência na nossa região para o estado em cardiologia. Foram adquiridas 5 bombas de infusão. Elas permitem o controle rigoroso de medicações vasoativas nos pacientes que chegam grave. Nós tínhamos apenas uma unidade e acontece de ter mais de um paciente na emergência com o aumento da demanda, que de 2024 para 2025 teve um aumento significativo e de 2025 passamos de 6.500 atendimentos por mês para 8.500 atendimentos mês, principalmente agora no inverno. Foi adquirido também 2 cadeiras de evacuação, uma foi para o SAMU, para a saúde de pacientes em caso de necessidade de retirada de pacientes por escadas em locais que não tem elevador ou também acessibilidade. E uma delas foi para fisioterapia para atendimento domiciliar. Nós ainda vamos adquirir respirador, ventilador pulmonar para a UPA, também novos aspiradores de secreções, monitores multiparâmetros, poltronas hospitalares, berços hospitalares para adequar o espaço infantil da UPA e novas camas hospitalares ainda esse ano. A aquisição de equipamentos, novos equipamentos e materiais para a UPA são para trazer mais segurança e conforto para os pacientes.
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2: 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Serão disponibilizados mais de R$520 bilhões em financiamentos para médios e grandes produtores rurais, valor superior ao da safra passada. O programa também reduz as taxas de juros que variam entre 8% e 12,5% conforme a linha de crédito. Programa de crédito a juros zero para MEIs concede R$26 milhões em empréstimos neste ano em Santa Catarina. Microempreendedores e individuais podem captar até R$5 mil.
3: O programa estadual Juro Zero atingiu a marca de mais de R$26.700.000 em empréstimos concedidos ao longo do primeiro quadrimestre deste ano em Santa Catarina. Os valores se dividem entre mais de 5.500 operações realizadas com um limite de R$5.000 por financiamento para os microempreendedores individuais. Nesta modalidade, os MEIs dividem os pagamentos em 8 parcelas, sendo que a última, correspondente aos juros, é custeada pelo governo do estado. Os empréstimos são operacionalizados pelas organizações da sociedade civil de interesse público do microcrédito. O presidente da Associação das Instituições de Microcrédito e Microfinanças da região sul do Brasil, Ivonei Barbiero, avalia.
4: A gente vem operando esse programa com 14 instituições que cobrem praticamente mais de 90% do estado e é um incentivo pequeno e isso é importante para a economia de Santa Catarina, né? A gente sabe que as famílias estão muito endividadas em função do excesso de consumo, mas nós continuamos discursando que 95% dos nossos clientes pagam as contas em dia. Gente que trabalha e pega o dinheiro ou para o negócio dele, ou para fazer uma pequena reforma, ou para um problema de saúde, e acho que a diferença talvez grande seja no nosso modelo de trabalhar, é que a gente vai até o local do negócio do empreendedor. Ele recebe uma orientação também, né, em relação ao que fazer com o dinheiro, como usar, se ele tem um problema no meio do caminho.

0: caminho, a gente vai lá e tenta resolver, ajudar ele a equilibrar as contas. Então, tudo isso faz a diferença, por isso que esse programa tem tanto sucesso.
1: Representante das instituições de microcrédito e microfinanças da região sul do Brasil, a Ancred Sul completou 20 anos de atuação em 2026, tendo concedido mais de 6 bilhões de reais em crédito ao longo destas duas décadas para o público-alvo dos micro e pequenos empreendedores. O presidente da associação, Ivonei Barbiero, ressalta.
0: Nós somos 14 instituições que fazem parte da Ancred Sul. São 20 anos especializado em atender o pequeno. Ele precisa desse apoio, dessa força. Às vezes é a única janelinha que ele tem para pegar um dinheirinho, para tocar o negócio dele ou para uma dificuldade que ele teve no meio do caminho. Então essas instituições foram criadas exatamente para isso. São todas instituições sem fins lucrativos. São fiscalizadas pelo Ministério da Justiça. São instituições sérias. A Ancred Sul tem 20, mas tem instituições que estão chegando a 30 anos de operação só no específica especializada em pequenos negócios. E talvez seja a grande diferença do nosso estado aqui.
1: As organizações de microcrédito e microfinanças operacionalizam o programa Juro Zero, mantido pelo governo do estado desde 2011. A iniciativa acumula mais de 213 mil operações com cerca de 820 milhões de reais em empréstimos concedidos. De Florianópolis, da Rede de Notícias Acaerte, Cadu Reis.
2: Horas e 29 minutos, Citros diferenciados conquistam espaço no campo em Tangará e o prazo para alistamento militar obrigatório termina hoje. É após o intervalo essas e outras notícias.
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2: 12:32, encerra hoje o prazo para o alistamento militar obrigatório para os jovens brasileiros do sexo masculino, nascidos em 2008. O procedimento deve ser feito exclusivamente pela internet, utilizando uma conta gov.br no portal do

0: Exército Brasileiro. Quem dá mais orientações é Fabiana da Silva, secretária da Junta do Serviço Militar do município de Videira.
1: Então, estamos finalizando, né, mais um semestre de alistamento militar, né, que começou agora no dia 1º de janeiro e está finalizando hoje, no dia 30 de junho, né. É, lembrando para todos que nasceram ali em 2008 e estão completando agora 18 anos em 2026, né, é obrigatório o alistamento de vocês e hoje é o último dia. Para quem teve dificuldades, não conseguiu fazer o alistamento pelo acesso do gov.br, a orientação é que venha hoje mesmo aqui na Junta Militar, porque hoje é o último dia, né? Traga teu RG, tua certidão de nascimento, um comprovante de endereço, né? Para a gente estar fazendo o seu alistamento, para você não prorrogar isso. Porque, assim, como a gente reside no município tributário, vocês vão ter que se alistar em qualquer momento, pois as empresas aqui exigem esse certificado de vocês.
2: O que acontece para o jovem que não fizer esse alistamento? Né?
1: A princípio, quem não se alista, né, tem dificuldades em ingressar na faculdade, porque a faculdade aqui de Videira exige, né, o certificado, tem dificuldades em ingressar no serviço, porque 98% mais ou menos das empresas de Videira solicitam esse certificado, né, em questão de passaporte, até mesmo do título de eleitor, quem ainda não tirou, precisa desse nosso documento aqui para estar realizando, né, o pedido desses documentos.
2: O alistamento é para os jovens, né, do sexo masculino. As mulheres, né, também têm a possibilidade.
1: Nós não temos muitos batalhões no Brasil que ainda comportem um efetivo feminino, né? Tanto que quando as meninas vêm aqui para serem orientadas, eu já aviso. Se você quer realmente servir, ou ingresse pelo meio de concurso público, ou tente o alistamento, né, já direcionado para Florianópolis, né? Porque se alistar aqui por Videira, infelizmente já vai ser dispensado, porque o nosso batalhão é o de Porto União. E o de Porto União, por hora, só comporta o itinerário masculino.
2: Quais as próximas datas? Quais os procedimentos?
1: Para quem se alistou para esse ano, a apresentação vai ser ali no dia 23, 24 e 25 de setembro, né? Os horários ainda não foram definidos, porque cada um é selecionado para um horário, mas a partir de amanhã a gente já tem, né, essa data e o horário. Esse ano a apresentação vai ser no Parque da Uva, né? E lembrando que quem não se apresenta e está alistado, abre uma nova categoria, como refratário, por não se apresentar. Quando você se torna um refratário, porque você se alistou e não se apresentou aqui na época certa, né, as multas vão gerando até os seus 30 anos de idade.
2: Então, para você que nos ouve, um jovem que ainda não fez seu alistamento militar, e é possível pela internet, e se não tiver condições na internet, vem até aqui, né, na Casa do Cidadão.
1: Aqui a gente tem um computador, né, com internet que a gente fornece, alguns casos de alguns rapazes que vieram, eu mesmo ajudei eles se alistarem pelo gov.br ou pelo celular pessoal deles ou pelo nosso computador. E para aqueles que não conseguiram se alistar e que foram orientados a fazer o acesso gov.br e ainda não conseguiram, por gentileza, compareçam aqui na Junta Militar. Hoje a gente vai estar fazendo na parte da tarde, das 13 às 18 horas, né? E qualquer coisa, entre em contato aqui no nosso WhatsApp, que eu vou orientando. Só peço um pouco de calma, porque, assim, eu estou atendendo muita mensagem e também tem um atendimento presencial. Nosso WhatsApp é o 49-99142-8804, mas o importante é que vocês venham o quanto antes para fazer o alistamento.
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0: Na comunidade de Lajeado Grande, interior de Tangará, uma propriedade rural tem chamado a atenção pela produção de variedades diferenciadas de citros. O produtor Lauri Boesin cultiva a bergamota de Copom, conhecida pelo sabor adocicado e a laranja cara a cara, que se destaca pela polpa avermelhada e alto valor nutricional. A reportagem mostra como a inovação e a diversificação podem abrir novas oportunidades de mercado e, com isso, fortalecer a agricultura familiar, além dos desafios enfrentados no cultivo dessas frutas na região.

0: Vejam, a reportagem é de Jean Salve.
1: E no RBV Agro de hoje, a nossa equipe veio até a comunidade de Lajado Grande, no interior de Tangará, para conhecer uma novidade que vem chamando a atenção de produtores e consumidores.

0: Produtor Lauri Boesen, que vai contar mais pra gente. Lauri, primeiramente, obrigado por receber a equipe do RBV Agro e conta um pouquinho mais sobre a sua história aqui na comunidade do Lajeado Grande.
1: Ah, aqui praticamente meu pai já morou sempre aqui, a gente nasceu e sempre trabalhamos com fruta, mas foi com citro sempre, né? Então foi uma história que hoje eu tô continuando, meu pai já não tá mais, mas eu tô continuando fazendo ainda o velho estilo.
0: E hoje a gente veio aqui para conhecer uma nova variedade, não é mesmo?
1: É isso aí.
0: Qual variedade, então, que hoje a gente vai conhecer, Lauri?
1: Então, hoje essa aqui é a Tecopão. A bergamota é uma variedade nova, que é sem semente e tem um mercado bom porque tem qualidade, né?
0: E como surgiu a ideia de trazer essa variedade aqui para o sítio, aqui para sua propriedade?
1: Bom, foi uma ideia aí da Ipagre de Tangará ali. O Eduardo viu essa variedade no Esteio Rio Grande do Sul e veio trazer essa variedade aqui para eu plantar. E eu plantei e está dando resultado.
0: Lauri, hoje quantos pés que você tem da Tecopão aqui na sua propriedade e ao total das outras culturas também?
1: Bom, hoje Tecopão eu tenho aqui 15 pés, que é um teste que eu fiz e aprovou. Agora já plantei 50. Então a minha área de pocã e laranja que eu tenho aqui são 5 hectares, que eu já estou tá produzindo, né?
0: E qual que é o segredo para a gente reparar em todas as suas produções, tanto a pocã quanto a laranja? Tem uma laranja especial que daqui a pouco a gente vai conhecer também. Qual que é o manejo, o cuidado que você tem para dar um produto final tão bonito assim, Lauri?
1: Bom, em primeiro lugar, para você ter um pé de fruta sadio, você tem que começar pela terra, né? Na adubação, fazer análise de solo antes de se plantar. Depois, você tem que ter uma muda de qualidade também. E depois, claro, é o cuidado, o manejo. É, ela começa ali com 2 anos, já começa a produzir. Não é muito, mas sempre vai carregando mais, né? O pé vai crescendo e vai...
0: Hoje você compra mudas de fora, você mesmo faz os enxertos aqui na propriedade, como é que funciona?
1: Ah, eu compro nos viveiros, né? Com registro e com nota, né? Porque às vezes você compra uma muda que não é aquela que você quer, então tem que ser tudo qualidade certa, né?
0: Então chegou agora a hora da gente provar se ela é tudo isso mesmo, se ela é boa, se ela é doce, fácil de descascar, ela é isso. Eu posso te falar, né?
2: E realmente chama atenção. O fruto é bem maior que uma bergamota comum e um dos diferenciais é justamente a ausência de sementes, além do sabor bastante adocicado. A Tecopão também é conhecida pela alta qualidade de suco e pelo tamanho expressivo dos frutos.
0: Está muito aprovado e não tem semente.
1: Não tem semente e é saborosa.
0: Muito, bastante suco, né?
1: É.
0: E Lauri, você estava contando pra gente que essa laranja aqui, ela é vermelha por dentro, é isso mesmo? Que qualidade de citrus que é essa daqui?
1: É, o nome dela é Cara a Cara. Ela é vermelha, sem semente também. É mais parecida assim com a laranja de imbigo, mas ela é a cor dela que muda.
0: Ela até tem um imbigo aqui embaixo também.
1: Isso,
0: e essa foi aqui, você fez a muda aqui na propriedade ou também comprou por fora?
1: Foi comprada.
0: É, e você conhecia a laranja Cara a Cara?
1: Cara a Cara.
0: Cara a Cara? Vamos ver como é que ela é por dentro? Passe a faca pra gente ver como é que a Cara a Cara é por dentro aí. Realmente é vermelha mesmo. E ela parece ser bem suculenta, né, Lauri?
1: É, boa. Bastante suco.
0: Bastante suco. E sem semente. Essa é a mais uma variedade que você conhece aqui no RBV Agro. Lauri, hoje você trabalha com a família aqui no sítio, né? Aqui na sua propriedade. E qual foi os maiores desafios para você implantar o pomar das frutas cítricas aqui?
1: Comecei quando não valia quase nada. Quando era tudo mais barato, uma caixa de fruta valia R$3. Então a gente implantou e já tinha pomar e foi plantando. Então hoje a gente já está mais com mais pomar e a venda é maior, então a gente tem para mercado, tem para restaurante, tem para merenda escolar. Na merenda escolar é uma fruta muito procurada, o citros, por causa de gripe e para saúde, né? E hoje eu tenho orgulho de trabalhar para colher minha fruta aqui com a minha família, que chega lá na mesa, lá na creche ou lá na escola, cada criança comendo uma fruta da minha propriedade. Isso é um orgulho.
0: Isso te deixa feliz quando você caminha aqui em meio aos pomares, porque às vezes tem crianças que nem sabem de onde vem, né, Lauri?
1: É verdade, não sabe de onde que produz. Seria importante fazer uma visita, olhar os pés de fruta, de onde que sai.
0: Agora, através do nosso vídeo aqui do RBV, você consegue acompanhar um pouquinho mais de como funciona desde o plantio até a fruta chegar no seu prato. E, Lauri, qual o conselho que você dá para os produtores rurais que têm interesse em implantar os cítricos na sua propriedade?
1: Não, é uma cultura bom de trabalhar e bom de manejo, fácil para colher também, a época boa, e eu estou muito feliz com isso.
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4: Uma ação da Polícia Rodoviária Federal na manhã desta terça-feira.

0: Resultou na apreensão de 98,5 kg de maconha e na prisão de um homem. O flagrante ocorreu na BR-153 em Água Doce. O veículo foi localizado e, ao abrir porta-malas, a polícia rodoviária descobriu o carregamento da droga. O motorista, de 29 anos, disse que o destino final da carga era Caçador. Ele foi encaminhado à delegacia de polícia junto com a mercadoria apreendida. Norma do Corpo de Bombeiros, que regulamenta a recarga de veículos elétricos, passa a valer e corporação lança tutorial para o início das regularizações.
1: Entrou em vigor nesta quinta a nova instrução normativa do Corpo de Bombeiros Militar de Santa Catarina, que regulamenta os locais com sistema de alimentação para veículos elétricos em edificações no estado. A norma estabelece critérios e padrões mínimos de segurança contra incêndio para instalação e a regularização de pontos de recarga de veículos elétricos. Uma nova ferramenta digital também foi criada para possibilitar a tramitação dos processos de regularização. Para o chefe da Divisão de Normatização da Diretoria de Segurança contra Incêndio da Corporação, Major Oscar Washington Barbosa Jr., a norma é resultado de uma construção coletiva e técnica.
2: Essa IN, ela estabelece critérios mínimos de segurança necessários aos locais que têm um sistema de alimentação de veículos elétricos, também chamado de SAVE, e ela vale em todo o estado catarinense. Assim, as novas instalações de carregadores, seja em condomínios, estabelecimentos comerciais, por exemplo, elas devem atender aos requisitos estabelecidos pelo Corpo de Bombeiros Militar. As instalações antigas, elas terão um prazo de até 2 anos para regularização. Dois pontos que também são importantes frisar para as pessoas é que a regularização desse sistema de carregadores elétricos para os veículos, ela deve ser realizada por um profissional competente que tenha atribuição técnica para isso e que também não há qualquer incidência de taxa aplicável pelo CBMSC no processo de regularização.
1: Em breve, a corporação também vai lançar uma cartilha destinada aos síndicos e proprietários, com orientações e um guia técnico aos profissionais para melhorar o entendimento das normas. Repórter Marcos Lamperti.
0: Meio-dia e 45, Água Azul, Poços Artesianos, mais de 20 anos de experiência em perfuração, instalação e manutenção de poços artesianos, plantão técnico, fim de semana e feriado, e solicite orçamento pelo 49-3566-0809. 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Um breve intervalo, em instante você acompanha outras informações. O RBV Notícias volta em 3 minutos.
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3: Meio-dia, 48 minutos, e hoje tem sessão na Câmara de Vereadores de Videira. Entre os projetos que serão apreciados e votados está o que autoriza a contratação de um financiamento de 3.580.000 mil para viabilizar a pavimentação da estrada entre a comunidade de Sede Etelvina e Imbuial. A obra terá um investimento total de 13 milhões e meio de reais, sendo 10 milhões de recursos próprios da Prefeitura e o restante por meio do programa Estrada Boa Rural do Governo do Estado. Se aprovado, o município poderá formalizar o financiamento e iniciar o processo de licitação. O projeto prevê a pavimentação de mais de 5,5 km da estrada. Agora são 12 horas e 49 minutos. 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
1: Acompanhe agora a análise do colunista Kleber Fontes, especialista em comércio exterior. Conteúdo exclusivo para o RBV Notícias.
4: Caros ouvintes da RBV Rádio, a arrecadação de impostos no Brasil bateu um recorde histórico. Pela primeira vez, o país ultrapassou os 2 trilhões de reais em tributos pagos ainda no primeiro semestre do ano. A marca foi registrada no último sábado, segundo o impostômetro da Associação Comercial de São Paulo. Em 2025, esse mesmo valor só havia sido alcançado em 3 de julho. Em 2024, em 24 de julho. E há uma década, em 2015, o Brasil só chegou a essa cifra em dezembro. Ou seja, a velocidade de arrecadação nunca foi tão alta. Segundo especialistas, o avanço reflete o aquecimento da economia, a inflação e uma série de mudanças tributárias recentes, como a taxação de fundos exclusivos, o aumento do IOF e a cobrança sobre apostas esportivas. Mas mesmo com a arrecadação batendo recordes, os gastos públicos crescem em ritmo ainda maior e já se aproximam de 2 trilhões e 700 bilhões de reais neste ano. Para especialistas da Associação Comercial de São Paulo, esse descompasso entre receita e despesa é o principal nó das dificuldades fiscais do país. Esse cenário nacional também aparece em outro estudo com um dado importante. A carga tributária brasileira atingiu em 2025 32,4% do PIB, o maior índice da série histórica iniciada em 2010. O aumento foi puxado principalmente pelo imposto de renda retido na fonte e pela elevação do IOF. E em Santa Catarina, o reflexo também é positivo para os cofres públicos. O Estado arrecadou 15,4 bilhões de reais no primeiro trimestre deste ano, um crescimento de 7,7% em relação ao mesmo período de 2025. Setores como agroindústria, energia elétrica e bebidas tiveram as maiores altas. O governo do Estado destaca que o resultado veio sem aumento de impostos, graças a incentivos ao setor produtivo e a programas de renegociação de dívidas, como o Recupera Mais. No fim das contas, o Brasil arrecada mais, mas também gasta muito. E é esse equilíbrio entre receita e despesa que vai definir o futuro fiscal do país nos próximos meses. Para mais análises, me siga no Instagram, @kleberconk.fontes.
3: A Secretaria de Desenvolvimento Econômico e Turismo

0: De Tangará, em parceria com o Senar, Sindicato Rural, realizou o curso Turismo Rural Acolhida no Meio Rural. A capacitação reuniu produtores e empreendedores para aprimorar o atendimento aos visitantes, abordando temas como planejamento, marketing, vendas e técnicas de recepção. Os participantes também fizeram uma visita técnica à Vinícola Montevecchio, onde conheceram exemplos práticos de turismo rural. A iniciativa busca fortalecer o setor, incentivar novos empreendimentos e contribuir para o desenvolvimento econômico do município. Junho é o mês do engenheiro agrimensor e, para marcar a data, a nossa reportagem foi atrás de um profissional que vive essa realidade no dia a dia. Valdir Pedro Schneider conta como a agrimensura vai muito além de medir terrenos. É uma profissão com alta demanda, poucos cursos de formação e um papel fundamental no desenvolvimento do território. Acompanhe a reportagem.
1: O engenheiro agrimensor é uma profissão muito importante, primeiramente na ordem profissional para a sociedade, na oferta de serviços na área de agrimensura para a sociedade em geral, e nós podemos identificar também que tem uma importância fundamental institucional também. A gente trabalha com parcerias, exemplo, com prefeituras, com órgãos institucionais, Celesc, Casam, estou me referindo às áreas da região, e também os órgãos de mapeamento e divisão de cartografia do próprio Estado, o IMA, que tem o engenheiro agrimensor tem uma atuação muito importante na área de preservação ambiental, ou na área ambiental. Nós podemos encontrar no dia a dia dos trabalhos de um engenheiro agrimensor que disponibiliza para a sociedade em geral, exemplo, um levantamento topográfico ou geodésico para a identificação de um imóvel, ou quer seja, elaborar a planta do imóvel, planta planimétrica do imóvel e planimetrica, e também memorial descritivo e RT, e depois ele ser entregue nos cartórios, nas prefeituras, nos órgãos para serem aprovados e depois serem identificados ou averbados em matrícula. E a partir daí passa a ser a história daquele imóvel. Nós temos um grande avanço, um grande mercado de trabalho, que é na questão de certificação de imóveis rurais, por exemplo, onde nós temos que medir a propriedade, medir toda a propriedade com GPS de precisão para depois serem averbados na matrícula. Primeiramente aprovados no INCRA, para depois serem averbados em matrícula, no cartório. A tecnologia nos deu uma grande otimização dos nossos trabalhos. E eu cito de uma forma simples e objetiva: antigamente a gente levava, vamos dizer, uma semana para medir um imóvel, porque nós tínhamos que percorrer, medindo ângulos e distância, todos os limites da propriedade. Hoje, você vai só nos extremos ou nos vértices e determina com o GPS em tempo real ou em pós-processado as coordenadas dos vértices da propriedade. E que elas, como já citei, determinam a coordenada real, a situação posicional precisa do imóvel. Nós podemos identificar aí que o mercado de trabalho, a própria tecnologia nos trouxe uma demanda do mercado de trabalho muito grande, porque a questão do georreferenciamento, o que estava sendo averbado nos cartórios, nas instituições, eram de forma pelos levantamentos topográficos. Agora há necessidade de posicionar através de GPS. Então temos uma grande demanda, até porque nós temos poucos cursos que oferecem o curso de engenharia de agrimensura. A Associação de Engenheiros Agrimensores do Estado de Santa Catarina é uma entidade muito atuante desde a década de 70. Ela foi formada e fundada nessa situação, juntamente praticamente com o curso de engenharia de agrimensura. Ela desenvolve um papel muito importante em orientação e valorização dos nossos engenheiros da área de agrimensura. Eu queria deixar como uma mensagem final que a engenharia de agrimensura é uma profissão com um grande campo de trabalho ligado à tecnologia, ao território, ao meio ambiente,

0: e a construção civil, a regularização de imóveis e ao desenvolvimento das cidades. Hoje nós temos uma grande atuação, principalmente na área ou termos o planejamento de cidades inteligentes. E grato pela oportunidade.
1: Obrigado, Valdir Pedro Schneider, engenheiro agrimensor, falando sobre a profissão que é comemorada nesse mês de junho. E para encerrarmos, o RBV Notícias desta terça-feira, voltando a falar sobre Copa do Mundo. O Brasil ontem se classificou duramente, uma partida difícil, mas venceu o Japão por 2-1, garantiu a sua vaga para as oitavas de final e agora aguarda qual vai ser a equipe para o jogo do próximo domingo, qual seleção estará enfrentando entre Noruega e ainda o Costa do Marfim. Jogo esse que acontece daqui a pouco, às 14h. O Brasil joga no próximo domingo às 17h. Ainda hoje tem jogos da França e Suécia às 18h e às 22h tem México e Equador também decidindo aí quais dessas seleções vão para as oitavas de final. 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E a você, principalmente a você que esteve conosco pelo rádio e nas redes sociais, amanhã, meio-dia, estaremos de volta, mas continue bem informado através do portal rbv.com.br.
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2: A Câmara de Vereadores de Iomerê realizou nesta segunda-feira, dia 29 de junho, a 22ª sessão ordinária do ano. Entre os destaques, estiveram a aprovação de emendas, a apresentação de um novo projeto encaminhado pelo Executivo e a participação da prefeita Lucy Peretti na tribuna para prestar esclarecimentos sobre o andamento da construção do novo ginásio da comunidade de Bom Sucesso. Eu conversei com o vereador Itamar Balbinotti, que faz um resumo dos principais assuntos discutidos durante a reunião. Boa tarde.
3: Boa tarde, Araceli. Boa tarde, ouvintes da Rádio Videira, especialmente a nossa querida população de Iomerê. A gente recebeu hoje do Executivo mais um projeto aí que altera um pouco o plano de cargos e vencimentos do município, né? Foi para leitura hoje esse ofício. E também a gente teve a votação da emenda, do projeto com a emenda, aonde foi a autoria do vereador Júnior. Teremos aí algumas nomenclaturas no projeto que já foi aprovado na semana passada em primeira votação, porém foi obrigado a fazer essa emenda para corrigir alguns erros técnicos do projeto. Nada que altere na sua forma o contexto geral do projeto, mas que foram necessários para ajustes técnicos internos e também para que, quando chegue no Poder Executivo, a prefeita possa sancionar sem problema nenhum.
2: A construção do novo ginásio da Escola de Bom Sucesso também foi um dos principais temas da sessão. Após a antiga estrutura ser condenada por um laudo técnico, o município acompanha o processo para executar a obra. O vereador também comentou a decisão da administração municipal de reduzir a programação da festa julina para direcionar parte dos recursos ao investimento.
3: A prefeita veio prestar um esclarecimento. Nós sofremos lá no começo do ano, então, um vendaval na comunidade de Bom Sucesso, onde veio a acarretar aí prejuízos grandes para o nosso ginásio da escola de campo de Bom Sucesso. Então, contratando um laudo de uma empresa especializada, infelizmente o ginásio teve que ser condenado. Então, veio o laudo para que fosse feita a demolição desse ginásio. E agora estamos medindo esforços aí, o projeto já passa de R$1 milhão para nós executar essa obra nova, levar a dignidade de novo para essas crianças. Os professores lá estão fazendo a matéria de educação física de forma alternativa, mesclando lugares para levar as crianças, porque a gente não tem esse ginásio hoje. Então, hoje a prefeita esclareceu isso na nossa tribuna da Câmara e eu tenho certeza que o Executivo não está medindo esforços para que esse ginásio fique pronto o mais rápido possível. O ano passado, nós aprovamos aqui nessa Câmara Legislativa, na nossa Câmara de Vereadores, um orçamento

0: mais de 800 mil reais para a execução da festa no ano passado. E baseado no que vem historicamente no município, esse valor desse ano seria mais ou menos parecido. Então, numa decisão em conjunto e acertada, resolveu reduzir o tamanho da festa, mudar o sistema para que a gente conseguisse economizar boa parte do recurso justamente para ser aplicado nesse ginásio, para devolver a dignidade para a escola. A gente sabe que é importante ter a festa do município, tanto é que vai acontecer no domingo, né? A gente vai ter toda uma programação especial, mas muito mais do que festa, é importante que as nossas crianças tenham dignidade para poder estudar, para poder fazer as suas atividades físicas, e não só as crianças, porque aquele ginásio de bom sucesso, o Araceli, ele é utilizado também para a prática esportiva dos adultos, né? A gente sabe que tem um pessoal que joga futsal lá, tem um pessoal que joga vôlei, que é da comunidade, não só da escola, mas da comunidade. Então, foi uma decisão muito importante, pelo fato de que economizando aí, a gente não sabe em números reais quanto que economiza, mas o município consegue então dar o destino correto lá. Nós, como vereadores, fiscalizaremos que esse recurso seja aplicado corretamente no ginásio para que devolva a dignidade para as crianças.
1: E no ano que vem, com toda certeza, a festa deve retomar a sua estrutura.
0: Sim, perfeitamente. Até por justiça, para o nosso povo também. Porque a gente sabe que o povo trabalha, o povo contribui, o agricultor produz. Para a gente ter esses momentos de descontração que todo ano tem no nosso município, que reúne não só os munícipes, mas também toda a região, uma festa que já é tradição.
1: Vale lembrar que a festa julina e aniversário de Omerê será no dia 19 de julho.
0: Perfeitamente, no dia 19 de julho, inclusive no dia do município mesmo, nós teremos aí a reinauguração da nossa Câmara de Vereadores, aqui aonde passou por reforma, então vai ter uma homenagem para os ex-vereadores. A gente vai aproveitar essa programação da festa do município para fazer a reinauguração da nossa Câmara.
1: Nas considerações finais, Itamar Balbinotti destacou a participação no Summit Cidades, realizado na última semana em Florianópolis. Segundo ele, o evento proporcionou a troca de experiências e novos conhecimentos voltados ao fortalecimento da atuação dos legislativos municipais.
0: Na semana passada, eu estive participando do Summit Cidades, que é um importante evento que acontece todo ano na capital do estado. É onde reúnem lideranças municipais aí do estado todo e até de fora do nosso estado, para discutir sobre políticas públicas, sobre inovação, sobre gestão pública, o legislativo na prática, que foi praticamente toda aí a minha estadia na capital baseada nisso, trazendo novos conhecimentos então para o nosso poder legislativo e novas tecnologias para o nosso município, onde tivemos aí grandes palestras, grandes participantes e palestrantes de renome internacional, inclusive, para trazer as novidades, e não só novidades, mas a troca de informações entre os poderes legislativos municipais. Ele englobava a gestão pública de uma maneira geral, mas eu especificamente fiquei mais voltado à parte do legislativo, que é o que interessa para mim e para nossa população, que é trazer aí novidades, se capacitar cada vez mais, que eu digo que sempre que o estudo nunca é demais. Você precisa continuar sempre explorando novos conhecimentos para que você consiga aplicar na prática aqui no município. Então eu tô sempre buscando esse conhecimento. A gente conseguiu já sair daqui com uma importante resolução, que foi então que a gente já na semana passada votou, que é a afiliação ao VESC, né? Que é a União das Câmaras e Vereadores do Estado de Santa Catarina, que vai auxiliar também nós nesse processo de evolução, não só como poder legislativo geral, mas também como vereador, né? Como pessoa, como vereador. É importante estar sempre se capacitando para trazer. Muitas demandas, às vezes, a gente não consegue resolver internamente na Câmara e precisa de um auxílio externo. Então, nessas capacitações desse curso, a gente consegue tirar bastante proveito e auxiliar cada dia mais a melhorar o nosso legislativo aqui no município.
1: Os vereadores também cobraram providências em relação aos reparos das calçadas danificadas pelas obras da Casan e defenderam que a empresa apresente oficialmente um cronograma para a recuperação dos trechos afetados. Além disso, houve um alerta para que os motoristas redobrem a atenção nos locais onde há obras na rodovia.
0: Nós tivemos aqui, então, investimentos da Casan no município com uma troca de redes, né? E você sabe que com toda grande obra existe o percurso que você tem que percorrer. E, infelizmente, nesse percorrer desse percurso causou alguns danos aí à estrutura das calçadas do nosso município, onde nós vereadores já viemos cobrando a Casan ou a empresa que está executando a obra para que ela faça os reparos nessas calçadas, né? O vereador Rudi, parceiro aqui de bancada, também comentou sobre quando você precisa tirar um abitse na sua casa, você precisa ter a calçada em dia. E agora então que uma empresa de fora vem, destrói a tua calçada. A gente sabe que eles têm um contrato para que refaçam isso, mas esse contrato já está se estendendo, esse prazo já está se estendendo. Então, com a prerrogativa, sugeri que nós fizéssemos um requerimento para a Casan, solicitando explicações de como é que vai ser feito esse reparo, quanto tempo eles têm, para que eles respondam oficialmente para nós. Porque quando você fica só em palavras, eu confio na palavra, mas a gente precisa de documentos para

0: prazo legal para cumprir isso e que a calçada vai ficar exatamente como estava anterior à obra, para que o munícipe possa caminhar livremente, então sem nenhum obstáculo.
1: A próxima sessão ordinária da Câmara de Vereadores de Omerê será realizada na próxima segunda-feira, dia 6 de julho, às 18h45. A participação é aberta à comunidade. Acompanhe. Uma ótima tarde.
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1: 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Em comemoração à festa em honra a Nossa Senhora do Carmo, a comunidade de Santa Lúcia Videira está convidando todos para a abertura das festividades que acontecerá nesta quinta-feira, dia 2 de julho. Às 18 horas, tem praça de alimentação com venda de pastéis e cachorro-quente. E às 19 horas e 30 minutos, trido em honra à Nossa Senhora do Carmo. Então, nesta quinta-feira, dia 2 de julho, tem o início das festividades em honra à Nossa Senhora do Carmo, na comunidade de Santa Lúcia Videira. Lembrando a você que as festividades e o trido inicia nesta quinta-feira, dia 2. E a festa acontece no dia 11 e 12 de julho. No dia 12, a Rádio Videira estará ao vivo com você, diretamente da comunidade de Santa Lúcia. Prestigie! Oportunidade de trabalho. A Forte Atacadista está contratando técnico de carne, operador de loja, assistente de prevenção, auxiliar de prevenção, conferente, auxiliar de carga e descarga, operador de empilhadeira e padeiro. Para mais informações, anote o WhatsApp 99922-8298. 99922-8298. As vagas citadas são para Forte Atacadista, padeiro, operador de empilhadeira, auxiliar de carga e descarga, conferente, auxiliar de prevenção, assistente de prevenção, operador de loja e técnico de carne. 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

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Oportunidade de trabalho. A Rodoviário Monte Sereno está contratando assistente de rastreamento e motorista container. Para mais informações, 99960-0985. 99960-0985. A Rodoviário Monte Sereno contrata motorista container e assistente de rastreamento. Já prepare a roupa caipira, o chapéu, porque está chegando o Arraiá da V, que neste ano será no dia 17 de julho, a partir das 15 horas, na Rua Coberta, ao lado da Igreja Matriz, aqui em Videira. Música, pescaria, brincadeiras e, claro, né, as comidas típicas de festa junina. E você estará contribuindo com a Rede Videirense de Combate ao Câncer, Família Down, Comunidade Terapêutica São Francisco, APAI e Paróquia Imaculada Conceição. Convide a família, os amigos, para o terceiro Arraiá da V. É no dia 17 de julho, a partir das 15 horas até a noite. 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A comunidade Divino Salvador de Videira está convidando para o baile de casais que será realizado sábado, dia 4 de julho, com animação de musical Fênix. Início do baile às 20 horas e 30 minutos. Prestigie! É sábado, na comunidade Divino Salvador, no bairro Floresta, aqui em Videira. Baile de casais, com animação de musical Fênix. Início às 20 horas e 30 minutos. Apoio Supermercado Itália, Guild Distribuidora de Bebidas e Marques Metal. 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Foi encontrado um iPhone dourado com capinha transparente no contorno sul, aqui em Videira. O aparelho está na recepção da rádio e será entregue ao proprietário mediante comprovação. Então, se é seu, o iPhone, compareça na recepção da emissora e faça a comprovação. 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

0: 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Das 15 às 17h30 no Espaço Agro, tem passeio com mini pônei e jegue. 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

0: 13h28, aos prezados associados da Copperview, do Sicoob e todos os demais ouvintes, uma boa tarde. Hoje, 30 de junho, terça-feira, na elaboração deste boletim, Nelly Orso. 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Núcleo Feminino da Copperview e do Sicoob Vale do Vinho realizaram na noite de 17 de junho a tradicional festa junina na SER BRF Real Eventos aqui em Videira. O objetivo da festa foi promover a convivência, a valorização das participantes, o fortalecimento dos vínculos entre as mulheres e as famílias, reforçando os princípios e valores do cooperativismo. O encontro reuniu integrantes do núcleo, seus familiares, em uma noite marcada pela alegria, descontração e fortalecimento dos laços de amizade e cooperação. Também teve presente o presidente da Copperview e do Sicoob Vale do Vinho, Luiz Vicente Suzin, prestigiando o evento com sua família, qual reforçou a importância da participação feminina e dos momentos de integração promovidos pelo núcleo. Além das deliciosas comidas típicas, a programação contou com diversas brincadeiras e atividades que animaram a noite. Entre elas, destacaram-se o palpite premiado, acerte o peso, a dança da quadrilha em um clima de muita animação, dança da cadeira, a divertida prova da colher com o ovo e o concurso do figurino junino mais bonito, que incentivou a criatividade e a participação das integrantes com brindes aos vencedores. As coordenadoras Suzana da Copperview e Fernanda do Sicoob agradecem a presença de todos os participantes e familiares que contribuíram para a realização de mais um evento de sucesso. Por hoje eram essas as informações. Que você tenha uma ótima tarde. Amanhã estaremos de volta.
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Até às 16h30. Muita música e informação rolam por aqui na rádio preferida. É na 88.5, já vai aumentando o volume que tem o som de Traia Véia. Luan Pereira. Traia Véia estará em Videira em setembro, na Expo.

0: 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Nota de falecimento. A funerária São Judas Tadeu e familiares de Onesta Wolf Zanin, residente em Videira, no bairro Cidade Alta, comunicam com profundo pesar o seu falecimento, ocorrido ontem às 13 horas e 40 minutos, aos 91 anos. Seu corpo está sendo velado na capela mortuária de Santa Gema. A despedida será hoje, às 14 horas e 30 minutos, e logo após seguirá para o crematório São Judas Tadeu. Comunicamos com profundo pesar o falecimento de Onesta Wolf Zanin. Aos familiares e amigos, as nossas sentidas condolências.
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8: Mais um dia com confrontos decisivos do mata-mata. A bola volta a rolar nesta terça-feira e o principal dos jogos é o da Costa do Marfim com a Noruega às 14h, porque todos nós estaremos de olho, já que quem vencer vai ser o adversário do Brasil nas oitavas. A rodada ainda tem França e Suécia às 18h e México contra Equador às 22h. A fase eliminatória já mostrou que não há espaço para favoritos. Nesta segunda-feira, Alemanha e Holanda foram eliminadas nos pênaltis. As oitavas de final começam no dia 4 de julho, sábado.

0: sábado, feriado da Independência dos Estados Unidos, o que promete uma grande movimentação nas cidades que recebem os jogos. Eu sou Melina Calduro, de Houston, a caminho de Nova Jersey, para o Acaete em Campo.
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4: 13:52. 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
1: Deus é quem sabe. Tá escrito.

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2: Eu navegarei. Boa tarde, queridos filhos e filhas, nessa terça-feira. Como fazemos toda terça, mas nessa semana de modo especial, rezando pelos doentes. Tem alguém que você sabe que está doente, um colega de trabalho, alguém da família, coloque o nome. Em nome do Pai, do Filho, do Espírito Santo. Amém. Amado Jesus, que no momento do Calvário, nos deste Maria por mãe, quando a João proclamou: eis aí tua mãe. Obrigado, Jesus, por ter nos dado mãe tão terna e poderosa, intercessora. Jesus, por intercessão de Nossa Senhora nesta tarde, nós queremos colocar e pedir que a tua mão se estenda sobre os doentes. Principalmente, Senhor, nas minhas enfermidades e nas enfermidades daqueles cujos nomes apresento agora. Diga os nomes. Jesus, que passaste pelo mundo fazendo bem, tocai nas feridas, amenizai a dor, tirai a ansiedade. Esteja ao lado dos que sofrem, santificai-os, Senhor. Que os remédios que foram prescritos cumpram a sua função. Abençoai os que cuidam dos doentes e protegei-os com tua mão poderosa. Nossa Senhora, Mãe de Jesus e Nossa Mãe, como fruto desta Ave Maria, olhai pelos doentes

0: que mais precisam nesta tarde. Ave Maria, cheia de graça, o Senhor é convosco. Bendita sois vós entre as mulheres, e bendito é o fruto do vosso ventre, Jesus. Santa Maria, Mãe de Deus, rogai por nós, pecadores, agora e na hora de nossa morte. Amém. Nossa Senhora, intercedei a teu Filho por todos os doentes. Nossa Senhora, rogai pelos que sofrem. Amém.
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14 horas, 14 minutos. 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Você pode mandar mensagem de texto ou de voz solicitando a sua música preferida. Lembra de anotar o seu nome completo. Tá chegando o sucesso de Rainha Musical. Quem está pedindo é o Copete. Tá todo dia aí junto com a gente, mandando música pra Anne, a Anelise, a Neuza, a Giovana, Piazada da Ponto Físio, a Ivonete, a Luísa, a Neiva, o Adilson, o Fusqueiro, o Batistela, o Pires. Toda a turma. Obrigado, Copete!

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O André Chiarani está na nossa sintonia. André, boa tarde. Aqui estamos bem. Espero que você esteja bem também. Na sequência está chegando Bruno e Marrone, Matheus e Cauã, cantando aqui na 88.5. Mas antes, deixa eu contar para você as ofertas do Supermercado Itália.

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15: Boa tarde a todos os nossos ouvintes. Pessoal, o tempo segue instável, tá? Durante as próximas horas, e não só dessa terça-feira, mas falando aí da sequência, né, da semana, quarta e quinta-feira, pelo menos. Já tivemos muitas cidades aqui do meio oeste, volumes de chuva desses últimos dias na casa de

de 80 para 120, 130 milímetros, dependendo da cidade, um pouco mais, um pouco menos, mas dentro desse intervalo. E esses volumes eles vão aumentar mais, porque a gente tem momentos de melhoria agora durante a terça, mas até terminar o dia continua.

0: as melhorias, mas a quinta-feira volta a ser outro dia que também tem condições de chuva, não vai ser a quinta-feira inteira, mas de novo a gente vai ter esse cenário para termos um tempo exatamente seco, com frio, bastante frio, mas com um tempo mais seco só lá na sexta-feira. Então vai virar e mexer, a chuva vai aparecer, tá certo? Não vai ser contínua direta, mas ela aparece, e aí chamando a atenção, porque nos momentos que ela aparece, tanto vai ter pontos onde essa chuva ela aumenta de intensidade, quanto vir com alguns temporais isolados. Quanto mais dessa madrugada, noite, madrugada, maior a chance de trovoadas e raios aqui pela região. Abraço para todos, informações do tempo, da Puchalski Meteorologia.
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3: 14:40. 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E olha só, hoje tem lançamento da nova releitura da música O Cheiro Dela. César Santoro já está aqui na nossa programação e você pode pedir na Rádio Videira.

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1: Agora 14 horas com 45 minutos, a Defesa Civil acaba de emitir um alerta para a possibilidade de raios, rajadas de vento e alagamentos nas próximas horas, até às 17 horas e 41 minutos. Há possibilidade de temporal em grande parte aqui da nossa região, pegando os municípios de Videira, Pinheiro Preto, Tangará, Ibiam, Ibicaré, Três Itilhas, Arroio 30, Salto Veloso, Água Doce, Macieira, Caçador, Rio das Antas, Iomerê, Fraiburgo, também parte do município de Luzerna, Catanduvas, Vargem Bonita, Passos Maia, Ponte Serrada, município de Calmon também, e uma partezinha lá que faz divisa com Calmon, do município de Matos Costa. Também uma parte de Campos Novos, né? Então, se você está nessas áreas, é necessário que você busque, em caso de temporais, um local abrigado, longe de árvores, placas e postes de energia. Fique longe das janelas e desligue os aparelhos eletrônicos. Jamais fique na água. Não dirija em locais alagados. Evite transitar em pontilhões e pontes submersas. Cuidado com crianças próximas a rios e ribeirões. O alerta da Defesa Civil é para que o temporal aconteça entre o horário de agora até às 17 horas e 41 minutos. O risco é alto para raios, rajadas de vento e alagamentos. Em caso de emergência, alguma ocorrência, você pode ligar para o número 199 da Defesa Civil ou então para o número 193 do Corpo de Bombeiros. Vem chegando mais sucesso aqui na Rádio Videira, o som de Amado Batista. Quem pediu foi a nossa amiga Dona Bernadette Siebauer, mandando para toda a família, para os amigos e amigas, desejando uma ótima tarde. A Dona Leonilda Siqueira está em Rio das Antas, também acompanhando a nossa programação. Boa tarde, Dona Leonilda!

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1: Rádio Videira, agora 14 horas 51 minutos.
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3: O Brasil está nas oitavas de final. Depois da vitória por 2-1 sobre o Japão, a seleção brasileira aguarda o vencedor do jogo entre Costa do Marfim e Noruega, que se enfrentam nesta terça-feira. Carlo Ancelotti, até então, nesse Mundial, já utilizou 22 dos 26 jogadores convocados. 4 atletas ainda não entraram em campo nesta competição. Os goleiros Ederson e Everton e os zagueiros Bremer e Léo Pereira. Mesmo com algumas peças ainda sem minutos contados na competição, o treinador tem rodado bastante o elenco, ajustando a equipe ao longo da campanha e mantendo uma base mais definida para a reta decisiva. Eu sou Melina Calduro, em Houston, mas a caminho de Nova Jersey para o Acaerte em Campo.
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10: 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A Vanessa de Oliveira, lá de Passo da Felicidade, tá aí na nossa sintonia. Boa tarde, Vanessa. Tá mandando música aqui pro esposo Maicon e também pra nós aqui da rádio, mandando aquele alô pra toda a turma que está ouvindo e desejando uma ótima tarde. Boa tarde pra você também, Vanessa.

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3: Boa tarde, Araceli. Boa tarde, você que está ligadinho na Rádio Videira, escutando a programação.

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Boa tarde, estamos de volta para mais uma edição do Videira Notícias. Na manhã de ontem, segunda-feira, por volta das 8 horas e 30 minutos, durante uma operação de trânsito realizada pelas guarnições da Polícia Militar no bairro Campo Experimental, um veículo foi abordado para a vistoria. No interior do automóvel, os policiais localizaram uma bicicleta que, ao ser consultada nos sistemas policiais, constava com registro de furto. O condutor não apresentou qualquer documentação que comprovasse a origem lícita do objeto. O homem foi conduzido à delegacia de Polícia Civil para os procedimentos legais cabíveis. Importante destacar que o autor do furto da bicicleta já havia sido preso na semana passada pela Polícia Militar. Agora, além de recuperar o bem, a PM também efetuou a prisão do receptador. A Secretaria de Saúde de Videira realizou um novo investimento na estrutura da unidade de pronto atendimento UPA 24 horas, com a aquisição de equipamentos e materiais que visam aprimorar a qualidade dos atendimentos prestados à população. Entre os itens adquiridos estão um cardioversor desfibrilador com marca-passo externo utilizado no tratamento de arritmias cardíacas graves, além de 5 bombas de infusão, equipamentos responsáveis pela administração controlada e contínua de medicamentos em pacientes. O reforço na estrutura inclui ainda 4 novas camas hospitalares e 50 kits compostos por lençóis e edredons destinados aos leitos da unidade. A medida busca melhorar o conforto dos pacientes e garantir melhores condições de trabalho às equipes de saúde. Outro destaque do investimento foi a aquisição de 2 cadeiras de evacuação de emergência utilizadas para o transporte seguro de pacientes com mobilidade reduzida ou em situação de urgência, especialmente em escadarias e locais de difícil acesso. Uma das cadeiras foi destinada ao Serviço de Atendimento Móvel de Urgência, o SAMU, enquanto a outra passou a integrar o setor de fisioterapia do município. Segundo a secretária de Saúde, Maribel Gaio, a UPA de Videira é um dos principais pontos de atendimento de urgência do município, realizando em média 8.500 atendimentos por mês. Uma nova massa de ar polar deve avançar sobre o centro-sul do Brasil nos próximos dias, provocando uma forte queda nas temperaturas entre quinta-feira, dia 2, e sábado, dia 4. Antes da mudança no tempo, a passagem de uma frente fria e a formação de um sistema de baixa pressão manterão o risco de temporais, especialmente nos estados da região sul. O frio começa pelo Rio Grande do Sul e avança rapidamente por Santa Catarina e Paraná. Na sequência, a massa de ar frio também alcança Mato Grosso do Sul, São Paulo, Rio de Janeiro e parte do Mato Grosso, provocando mudanças significativas nas temperaturas, principalmente durante as tardes. Até quinta-feira, Santa Catarina permanece em alerta para chuva intensa, rajadas de vento, descargas elétricas e possibilidade de queda isolada de granizo, principalmente nas regiões oeste e sul do estado. As instabilidades também atingem o norte do Rio Grande do Sul e áreas próximas à divisa entre

0: Santa Catarina e Paraná. A chuva ocorre após dias de elevados acumulados na região sul, onde diversas cidades já registraram alagamentos, transtornos e cheias de rios. Este foi o Videira Notícia, que volta daqui a pouco com mais informações.
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6: 15 horas 16 minutos.
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6: 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E a dona Ana Benedetti tá aí, toda faceira, todos os dias acompanhando a nossa programação. Um forte abraço, Ana!

0: Daqui a pouquinho aqui na Rádio Videira tem informações para você que quer fazer o curso de Direito. A professora Márcia estará aqui comentando todos os detalhes. Fique ligado.
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1: A Dona Alzira tá aí na sintonia. Boa tarde, Dona Alzira. Tá pedindo sucesso do Gustavo Lima e mandando pra toda a turma que está sempre ligada aqui na Rádio Videira, desejando uma ótima semana. Pra senhora também, Dona Alzira, boa semana.

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1: A Silmara e o Paulinho também estão na nossa sintonia. Obrigado pela audiência, toda a turma aí de Tamanduá.
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0: A Divideira, agora 15 horas 40 minutos.
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2: Os jovens viderenses do sexo masculino nascidos em 2008 têm até o dia 30 de junho para realizar o alistamento militar obrigatório. 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

0: 59 minutos e é hora de sabermos de informações. Diretamente da UNOESC, a professora Márcia e o professor Arthur estão por aqui para conversar com a gente sobre o curso de Direito. Boa tarde, professora Márcia.
1: Boa tarde, tudo bem?
0: Como é que vocês estão, os ouvintes aí?
1: Boa tarde.
0: Boa tarde, professor Arthur.
2: Boa tarde, Araceli. Obrigado por nos receber aqui na rádio.
0: Márcia, conta pra gente, porque agora, neste exato momento, estão abertas as inscrições para o curso de Direito. Quem pode participar?
1: Todas as pessoas, né? Digamos assim, claro, ter um ensino médio completo, né? E se você também já tem uma graduação completa, você pode também estar, né, entrando no curso. O que eu posso te dizer, assim, que é o interessante, claro. Primeiro que nós temos vagas em todos os cursos da UNOESC, então não é só o curso de Direito, a gente aproveita também falar dos colegas, mas puxando, né, a nossa sardinha aqui para o curso de Direito nesse momento, e nós estamos com a oferta da primeira fase. Então, é o único curso que está tendo oferta da primeira fase. Digamos também, a pessoa fazendo, né, entrando no site da UNOESC, ela tem que fazer a sua inscrição, ela vai receber um e-mail e a partir desse e-mail ela tem que confirmar a matrícula. Por que que esse procedimento é muito importante, né? Justamente também para que você garanta a sua vaga, uma vez que as vagas são limitadas, e também para que você possa estar concorrendo na questão da bolsa da UG. E também já informando que, né, a matrícula é gratuita, a semestralidade também é gratuita. Então, esse é um momento, por exemplo, que, né, na segunda, digamos, no segundo semestre, muitas pessoas que estão paradas há muito tempo de estudar, né, acabam se inspirando em voltar aos bancos escolares, né, tentar uma nova profissão. Às vezes, você já tem uma graduação, mas tem interesse, né, em outra graduação. Então, assim, é uma oportunidade que está tendo para que a comunidade volte aos bancos escolares e, claro, a gente convida com muito carinho, né, a vinda para o curso de Direito.
0: As aulas serão todos os dias? Como que funciona?
1: Ah, isso também é muito importante. As aulas, elas ocorrem da seguinte forma. Nós temos 3 dias que são presenciais e sendo 2 dias que a gente fala aula mix, ou seja, aula remota. Então, o estudante, ele assiste da onde ele estiver. Ele vai ter aula com o professor de forma remota, ele acessa o link, tudo isso também é orientado, é muito prático, muito simples, né? Clica lá o botãozinho e você vai assistir a aula com o professor de forma remota. E depois disso você faz as atividades. Então, também é uma, digamos assim, um resquício aí de pandemia que deu certo, né? A UNOESC já no primeiro dia seguinte à pandemia estava de forma online com suas aulas, a gente não perdeu nenhum dia de aula. E isso veio para ficar, então facilitou também a vida de muitos estudantes que têm que se deslocar das regiões vizinhas, né, para vir estudar. Então, né, economiza, né, a questão do, né, do transporte, ele pode estar dentro, né, do seu lar, ou se ele viaja, está viajando, também pode assistir essas duas aulas de forma remota.
0: Professor Arthur, o curso de Direito, ele oportuniza muitas carreiras jurídicas.
2: Sim, Araceli, esse é um grande diferencial e um grande atrativo do nosso curso, na verdade, né? Muito embora exista aquele mito de que todo bacharel em Direito se torna advogado.
0: Nem sempre.
2: Nem sempre. É o meu caso, né? Eu sou advogado. Mas o curso, pelo menos a última vez que eu pesquisei, ele abre um leque de pelo menos 120, 130 carreiras diferentes, né? Mesmo na advocacia, são pelo menos 25 núcleos de trabalho distintos. Você pode ser um advogado criminalista, civil, trabalhista, previdencialista, né? De modo que você pode optar, né, pela carreira que tem maior afinidade. Mas seguindo adiante, né, por exemplo, é, né, uma área que é de muita procura dos nossos estudantes, a área da segurança pública, né? Se você quer ser, por exemplo, delegado de polícia, é uma carreira que exige a formação em Direito. Né? O oficial de polícia militar, né, exige também a formação em Direito, e mesmo as demais demais carreiras de segurança pública que necessariamente não exigem a formação em direito, e elas exigem concursos que, por sua vez, têm uma grande porcentagem de questões que exigem conhecimento de legislação que nós trabalhamos no nosso curso, de direito constitucional, de direito administrativo, de direito penal, né? Então, mesmo para aqueles

0: que querem seguir carreira, por exemplo, de policial militar, é um diferencial a formação em direito, porque a pessoa faz o concurso sempre um passo à frente dos demais por ter, né, o conhecimento prévio em direito. E vai muito além da segurança pública, né? Nós temos carreira de magistratura, né, de juiz, de Ministério Público, Defensoria Pública, né, as carreiras de analista, de oficial de justiça, que são carreiras ótimas, tanto a nível de remuneração quanto de estabilidade também profissional, porque são carreiras vitalícias, né, que fazem com que sejam profissões bastante atrativas e que são portas que se abrem a partir da graduação em direito.
1: E qual o tempo de estudo para estar graduado?
2: Então, no curso de Direito são 5 anos e eu gostaria assim até de, né, mencionar que isso passa muito rápido, né? Parece 5 anos uma eternidade, mas é muito rápido. E também eu gostaria de ressaltar aqui, já que o professor falou em todas essas carreiras, que nós temos muitos estudantes, tá, concursados hoje no mercado. Então, nós temos juízes, nós temos promotores, nós temos delegados, nós temos... que mais? Agentes, oficiais de justiça,
0: policiais,
2: enfim, a gente tem uma juiz federal, inclusive, teve, assim, foi quando, no final do ano passado, nós tivemos uma aluna que veio, né, aqui também trabalhar numa palestra conosco, que ela é juíza do trabalho hoje. Então, assim, é muito gratificante a gente ver que essas pessoas, além de, claro, você pode militar na advocacia, você pode seguir a docência e seguir todas essas carreiras, e que elas são possíveis e que elas aconteceram com os nossos estudantes. Que às vezes as pessoas pensam, nossa, mas ah, eu nunca vou conseguir ser isso ou ser aquilo, né? E é possível, né? Então, só realmente não alcança aquele que desiste. Outra situação que eu gosto de trazer, nós tivemos também o senhor Sirley Gomes, né? Eu gosto de trazer, ele já me permitiu falar o nome dele na rádio, né? Ele foi nosso aluno, ele se formou com 72 anos de idade, né? Também orientei o TC dele, muito legal, e aí ele passou no exame da OAB o ano passado. Então, assim, poxa, ele está iniciando a carreira
1: não
2: dele.
1: Não importa a idade.
2: Não importa, então nós temos muitos estudantes hoje, a sala, né, prof, é bem eclética nesse sentido, nós temos de todas as idades, né? Então, isso é muito legal.
1: Então, aproveita que as inscrições estão abertas, entre em contato lá com a UNOESC ou no site, faz já todo o processo.
2: Garanta a vaga, porque a gente tem vagas limitadas e também a gente está com as inscrições das bolsas da UG do dia 1º ao dia 7. Não sei se eles vão abrir, né? Provavelmente, talvez abra o, né, um segundo prazo, mas enfim, a primeira orientação que a gente tem é
1: preciso já estar matriculado para poder garantir.
2: Tem que estar matriculado para garantir a bolsa. Então, né, vai lá, confirma. Se tem dúvidas, vem pessoalmente. A gente atende ali na UNOESC, né? Tem setor especializado para isso, que é o SAI, que a gente chama Serviço de Apoio Estudante, tem a Secretaria Acadêmica, as coordenações, então todos estão, né, a postos para atender, orientar, enfim, né, sanar dúvidas em tudo que for necessário.
1: Primeiro semestre gratuito.
2: Gratuito.
0: E, Araceli, importante também, né, para a comunidade que nos escuta, não somente em Videira, mas nas cidades aqui próximas, né, Pinheiro Preto, Tangará, Arroio 30, Lebon Regis, Fraiburgo, Iomerê, 13 Tilhas, enfim, nós temos alunos de todas essas cidades, né? Temos estudantes que estão nessas cidades. Então, além de um atrativo de nós termos somente 3 dias presenciais e os outros 2 em mix, existe transporte também, diário, que são oferecidos pelos municípios, né? E os ônibus, eles vêm até a UNOESC, deixam os estudantes na frente da UNOESC e depois devolvem até a cidade. Então, né, para quem nos escuta de fora de Videira, é importante.
1: Fácil demais, né?
0: Tá muito fácil.
1: Desculpa.
0: Né? E lembrando sempre, né, que o estudo é fundamental, especialmente a graduação, ela abre diversas portas, né? E se puder também desmistificar um pouco da ideia de que o direito é só leitura, de quem lembra daqueles advogados com aqueles livros de 3, 4 mil páginas, né? Importante esclarecer que precisa estudar, né?
1: De
0: nós,
1: fato,
0: nós cobramos estudo, mas o curso vai muito além disso, né? Nós temos hoje muitas atividades de metodologia ativa, nós temos um escritório dentro da UNOESC.
1: Prática.
0: De prática jurídica.
2: Já falamos para atender comunidade, né? Se a comunidade também precisar alguma coisa na área de família, medicamentos, que possa, né, vir nos procurar.

0: Nós temos professores que são advogados que atendem a comunidade junto com os estudantes. Os estudantes, eles trabalham com casos reais, né? Nós temos atividades de audiência, de júris, que os estudantes praticam de forma, claro, simulada nesses casos, mas que aproximam eles da realidade, né? Nós temos essa preocupação, né, Prof. Márcia, no curso, de não ser um curso puramente teórico, mas de aproximar o estudante com a vida que ele vai levar depois enquanto profissional.
1: Exato.
0: Então, é importante dizer que são 5 anos, parece um tempão, mas não são 5 anos somente lendo artigos de lei, né? Vai muito além.
1: Temos disso. Atividades também, né? A gente tem palestras nacionais, né? No caso, com palestrantes nacionais e internacionais. A gente tem o JUV, que são os Jogos Universitários, dura uma semana toda, né, prof? Tem festa junina. Então, assim, a gente tem o Siderru agora, que a gente teve, né, recentemente. Então, a gente tem muitas atividades também que, né, permite que o aluno tenha essa interdisciplinaria, né? Também com outras áreas, outros cursos, e é muito interessante.
2: Oportunidade dada para você que está aí na nossa audiência, né?
1: É muito legal. Eu sempre digo que você estar estudando, estar no meio dos professores, dos estudantes, isso traz para a gente uma certa juventude, sabe? É troca de ideias, você estar, né, com o teu cérebro em funcionamento, aprendendo coisas novas. Então, assim, essa interação social, intelectual, ela é muito legal, né? Os corpos docentes também, nosso, né, muito acessível. Então, eu acho assim que nossa, é muito válido, vale a pena.
2: Está todo mundo convidado?
1: Todo mundo convidado, vem. Todos os cursos, né? Todas, digamos assim, todas as... como é que eu posso dizer, prof?
2: Nomenclaturas?
1: Necessidades ou sonhos, ou enfim, todos os cursos que todas as pessoas talvez queiram, né, cursar. Tem psicologia, contábeis, direito, né, design, tem pedagogia, tem... Enfim, infinitos, né? Infinito, enfermagem, farmácia... Então, assim, é legal porque você pode escolher.
2: É só ter vontade, né? E atitude, né? Vai lá, faz a inscrição.
1: Aquilo que, né?
2: Se não, começa agora no segundo semestre e o ano que vem, né? No início do ano.
1: Isso. Mas, né, não perca tempo, que já começando agora, você já, né, faz 6 meses, quando você vê o ano que vem já passou, né? É um ano, é rapidinho. Então, não deixa para depois, sabe? Se a gente deixa para depois, você não começa nunca.
2: É verdade. Obrigada, professora Márcia.
1: Nós que agradecemos o espaço e a oportunidade, né, prof?
2: Obrigada, Arthur.
0: Eu que agradeço pelo espaço aqui, era sério. E mais uma vez, boa tarde para todos os nossos ouvintes.
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1: Rádio Videira, 16 horas 16 minutos.
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9: Agora é 16 horas com 33 minutos. Daqui a pouquinho vem chegando Videira Notícias. O Show da Tarde vai ficando por aqui. Agradeço a sua companhia, a sua audiência. Amanhã estarei de volta junto com a Easy Class, Supermercado Itália, Placídio, Doutor Hérnia e VIP Implantes Odontologia. Música.

0: demais, que energia, que coisa mais linda, Champion.
1: Helena Valens.
0: Meu Deus, muito obrigada por esse convite maravilhoso, que honra.
1: A gente quer te agradecer, na verdade, por uma música tão especial na nossa vida, na tua vida, eu tenho certeza, e na vida de todos vocês que estão aqui hoje em Portão, né?
0: Obrigada, gente, que coisa mais linda ver vocês cantando, e assim, é uma alegria imensa, uma satisfação imensa, uma honra. Obrigada, Chantel, sempre obrigada, Renato.
1: Ó,
0: demais.
1: Pra compositora da música agora, vai, bem forte, mãozinha pra cima, de um lado pro outro, todo mundo, vai.

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1: 16 horas 45 minutos. O Videira Notícias está no ar. Hoje é terça-feira, dia 30 de junho. Temperatura marcando 18 graus. E nós temos o alerta da Defesa Civil para a possibilidade de temporal aqui na nossa região até pelo menos às 17 horas e 41 minutos. Há incidências que possam haver raios, rajadas de vento e também a possibilidade de alagamentos. É necessário que você sempre busque um local abrigado, longe de árvores, placas e postes de energia. Fique longe das janelas e desligue os aparelhos eletrônicos. Jamais fique na água. Não dirija em locais alagados. Evite transitar em pontilhões e pontes submersas. Em caso de alguma ocorrência, ligue 199 para a Defesa Civil ou 193 para o Corpo de Bombeiros. E hoje, aqui no Videira Notícias, o destaque é para o curso que está com inscrições abertas no IFC. Nós estamos recebendo a supervisora Ângela Crotti da Rosa e também a diretora Kelly Gomes, que vão conversar com a gente nesta tarde. Boa tarde, Kelly.
2: Boa tarde, Araceli. Boa tarde, ouvintes.
1: Boa tarde, Ângela.
3: Boa tarde. Tudo bem, Araceli?
1: Tudo bem com você?
3: Tudo certo.
1: Nós sabemos que no IFC tem inúmeros cursos e especiais voltados também às mulheres. Nós vamos falar hoje do curso para cuidadoras de idosos que está com as inscrições abertas.
2: Isso aí, Araceli. Então, a gente veio aqui divulgar esse curso, que faz parte do programa do Governo Federal, Mulheres Mil. Então, ele é voltado para mulheres que querem se profissionalizar, que querem aprender, né, ter conhecimento. A gente já está com uma turma em andamento, que é o curso de panificação, que foi um sucesso, assim que a gente abriu as inscrições. E agora, então, a gente está com as inscrições abertas para o curso de cuidadora de idosos.
1: E quais são as características necessárias ou para compreender esse quadro?
3: Então, como é um curso que está ligado ao programa Mulheres Mil, então é voltado para mulheres, a exigência desse curso é ensino fundamental completo. Então, as alunas que antigamente era a oitava série, né, hoje em dia é o nono ano, que tiverem essa concluído, né, esse ensino fundamental, já podem fazer a inscrição.
1: Independente da idade,
3: independente
1: que estejam
3: da idade.
1: Concluído o nono ano.
3: Isso aí. Esse é o único requisito, tá? Daí, para fazer as inscrições, então, tem que ir pessoalmente lá no IFC, no setor de extensão, tá? Até dia 10 de julho. Então, inscrições gratuitas, tem que levar os documentos pessoais, comprovante de escolaridade, e a gente faz a inscrição lá, tá?
1: E quando que começa as aulas?
3: As aulas estão programadas para iniciar no dia 20 de julho. Então, é importante ressaltar também que as alunas que fizerem a matrícula, né, vão estar recebendo uma ajuda de custo, um auxílio, até como incentivo, no valor de R$ 130 por mês, de acordo com a frequência, né? Então, frequentando o curso, elas recebem esse valor de R$ 130 como auxílio.
1: Então, além do curso ser gratuito, a mulher que for lá participar recebe uma bolsa no valor de R$ 130.
3: Isso mesmo.
1: Uhum. Todo mês?
3: Todo mês, até o final do curso. Inicia dia 20 de julho e a previsão de conclusão é dia 19 de novembro, tá? E também é importante destacar que, assim, esse ano é o primeiro curso que vai ter essa oferta. A gente vai ter profissionais para cuidar dos filhos das alunas que não tem com quem deixar. Então, aquela aluna que quer fazer o curso, que consegue, que tem interesse em se capacitar, mas não tem com quem deixar a sua criança, dentro da idade de 13 a 12 anos, se ela tiver esse filho, ela pode estar indo e a gente vai ter profissionais para cuidar dessa criança também, enquanto a mãe se capacita. Né?
1: E tem um horário definido para o curso?
2: Uhum. O curso vai acontecer 3 vezes por semana?
3: É, nas segundas, quartas e quintas, da 1h15 às 17h15.
1: Então, segunda, quarta e quinta, da 1h?
3: Da 1h15 às 17h15.
1: Lá então, no IFC. É uma tarde, né?
2: Uhum.
1: Então, 3 vezes na semana e vai ter auxílio dos professores que vão cuidar da garotada a partir de 3 anos.
3: De 3 a 12 anos, isso aí. Que não tiverem creche, né, não tiverem com quem deixar, podem estar indo lá que a gente vai estar cuidando disso também.
1: Kelly, o curso de cuidadoras de idosos, ela oferece N possibilidades de trabalho, né?
2: Uhum, exatamente. A gente tem percebido cada vez mais a necessidade desse profissional, dessa profissional, não só em Videira, mas acho que em todo o Brasil.
1: Toda a região.
2: Em toda a região. E a gente acredita que é um curso que vai

0: Vai possibilitar, então, a essa mulher que às vezes não pôde se profissionalizar anteriormente, a oportunidade agora de, além de se profissionalizar, receber bolsa, ter esse apoio, né, para cuidar dos seus filhos, caso ela não tenha com quem deixar. Então, a gente entende que é uma ótima oportunidade para se profissionalizar e aqui na nossa cidade, né, de forma gratuita. Então, a gente acredita que seja uma ótima oportunidade para todas as mulheres que estão nos ouvindo aí, que têm esse objetivo.
1: Para aquelas que já estão no mercado de trabalho, né? É um ótimo salário.
0: Exato. E aí, às vezes, né, Araceli, a mulher ela já tem o seu trabalho, já está empregada, mas ela quer ganhar um pouco mais, ela quer se profissionalizar. Então, é um curso voltado para isso também, para que ela possa se profissionalizar. E, né, o programa em si, Mulheres Mil, ele foi criado com esse objetivo, né, de transformação social das mulheres, que muitas vezes não têm essa oportunidade.
1: Então, os homens, dessa vez, não podem participar.
0: Dessa vez, não.
2: Dessa vez, não. E só destacar também que não é só para as mulheres de Videira, não. Cidades vizinhas, Espinheiro Preto, Iomerê, Rio das Antas, que tiverem interesse também, podem estar fazendo assim a matrícula.
1: Estão abertas as inscrições para o curso Cuidadoras de Idosos, especificamente para as mulheres. O curso é gratuito, 3 vezes na semana, no período da tarde, no IFC, aqui em Videira.
2: Exatamente. Posso deixar meu contato também?
1: Com
2: Quem tiver
1: certeza.
2: Interesse, quiser chamar também para tirar mais dúvidas, pode entrar em contato pelo WhatsApp 98845-6054. Falar com o Ângela.
1: Então, 98845-6054.
2: Exatamente.
0: Isso. As inscrições vão até dia 10, Araceli. Então, a gente não tem tanto tempo, né? Por isso, a gente agradece a oportunidade da Rádio Videira divulgar esse curso, porque a gente acredita que as vagas vão se esgotar rapidamente.
1: São limitadas, né?
0: Sim, são 50 vagas.
1: 50 vagas. Então, as primeiras 50 mulheres que fizerem a inscrição estão validadas. É necessário, então vamos reforçar: comprovante de escolaridade, o ensino fundamental completo ou, na atualidade, o 9º ano, né?
2: Isso. A gente já pede que no momento da inscrição já leve os dados bancários também, para a gente ficar com os dados onde que vai ser depositado o valor de 130.
0: Mas documentos pessoais,
2: documentos,
0: né,
2: pessoais, comprovante de residência, isso não precisa entregar, mas se quiser levar junto, a gente
1: já leva.
2: Confirmar o endereço.
1: Deixa lá a matrícula, isso. Deixa tudo certinho para garantir a vaga até o dia 10 no IFC. Ou pode chamar no telefone 98845-6054.
0: É isso aí.
1: Kelly, a gente sabe que o IFC tem inúmeros cursos, né? Tem alunos de toda a nossa região fazendo a diferença no dia a dia.
0: Exatamente. Agora a gente está, então, com esse curso de cuidadora de idosos, que está aberto pelo programa Mulheres Mil. Aí, assim que retornarmos ali, possivelmente em agosto, a gente começa já o processo seletivo para 2027. E aí nós vamos ter o ensino médio integrado, né, que é eletroeletrônica, agropecuária e informática. E, inclusive, agora com 2 turmas de agropecuária, então a gente está ampliando o número de vagas do curso de agropecuária. E os cursos de graduação, né, que vai ter o vestibular e também por meio do SISU. Então, a gente quer ir cada vez mais o IFC atendendo a Videira e toda a região com os cursos que a gente oferece, gratuitos, né, Araceli, porque ainda recebemos informação, pergunta se lá os cursos
1: Quanto
0: são gratuitos.
1: Custa?
0: É isso aí. Então, a gente faz questão de reforçar isso, né, que são cursos gratuitos, feitos com muita dedicação, com muito comprometimento e com muita qualidade.
1: Então, obrigado pela parceria mais uma vez aqui com a Rádio Videira. Faça sua inscrição, então, lá no IFC.
2: Agradecer a Araceli pela oportunidade, sempre a parceria da Rádio Videira, mais uma vez, né, disponibilizando espaço. Muito obrigada.
1: Obrigado, Ângela. Obrigado, Kelly. Daqui a pouquinho, depois do intervalo, tem mais informação. Música.

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10: 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O governo federal anunciou hoje, terça-feira, 30 de junho, o Plano Safra 2026-2027, voltado à agricultura empresarial. O programa vai disponibilizar 525 bilhões de reais para o financiamento da produção agropecuária, representando um aumento de 9 bilhões de reais em relação ao ciclo anterior. Além da ampliação dos recursos, o plano traz redução nas taxas de juros e novos incentivos para produtores que adotarem práticas sustentáveis. O lançamento ocorreu no Palácio do Planalto com a presença do presidente da República em exercício, Geraldo Alckmin, e do ministro da Agricultura e Pecuária, André de Paula. O objetivo é fortalecer a competitividade do agronegócio brasileiro, ampliar os investimentos no campo e estimular o crescimento da produção nacional. Acesse o portal RBV e confira todas as informações sobre o Plano Safra 2026-2027. Os interessados em participar do concurso público centralizado 01/2026 da Prefeitura

0: Prefeitura de Pinheiro Preto tem até o dia 16 de julho para realizar a inscrição. O processo seletivo disponibiliza vagas imediatas e formação de cadastro reserva para diferentes setores da administração pública, contemplando candidatos com escolaridade de níveis fundamental, médio, técnico e superior. A seleção representa uma oportunidade para quem busca estabilidade profissional no Serviço Público Municipal. Entre os cargos disponíveis estão médico, advogado, farmacêutico, assistente social, coordenador pedagógico, professores, psicopedagogo, técnico em enfermagem, auxiliar administrativo, motorista, merendeira, operador de máquinas, além de outras funções previstas no edital. Os salários variam conforme o cargo e a carga horária. A Mega Sena Concurso 3025 sorteia hoje, às 9 da noite, um prêmio estimado em 23 milhões de reais. As apostas podem ser feitas até às 8 horas da noite, em lotéricas ou pelos canais digitais da Caixa Econômica Federal. Para jogar, é preciso escolher de 6 a 20 números e a aposta mínima custa R$ 6. O sorteio será realizado em São Paulo e terá transmissão ao vivo pelos canais oficiais das loterias Caixa. Caso haja apenas um ganhador, ele leva o prêmio principal sozinho. Se ninguém acertar as 6 dezenas, o valor acumula para o próximo concurso. O valor da Mega Sena está em 23 milhões de reais. E a Câmara de Vereadores de Videira realiza hoje às 18 horas e 45 minutos mais uma sessão ordinária com 5 projetos de lei na pauta. Entre os destaques está a abertura de crédito de R$ 200 mil para a implantação de um centro de acolhimento destinado às mulheres em situação de violência. Os vereadores também poderão votar um projeto que estima mais de R$ 564 mil para a saúde, além da autorização para um financiamento de cerca de R$ 3.500.000, que ajudará na pavimentação da estrada entre as comunidades de Sede, Etelvina e Imbuial. Outro projeto cria o programa Empresa Amiga da Cidade, voltado ao reconhecimento de empresas que contribuam para o desenvolvimento de Videira. A sessão é aberta ao público e terá transmissão ao vivo pelas redes sociais da Câmara a partir das 18 horas e 45 minutos de hoje. Videira Notícias fica por aqui, retorna amanhã em nova edição. Uma ótima noite para você. Na sequência, Entardecer no Sertão.
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11: Cinco horas e 10 minutos. Muito boa tarde. Estamos chegando aqui.

Na videira com mais um programa nosso Entardecer no Sertão, meu povo. Isso aí, né? Hoje é terça-feira, 30 de junho 2026, fechando aí o mês de junho. Nessa tarde aí de tempo nublado, com garoa aí no finalzão da tarde, 20 graus de temperatura. Estamos aí na sua companhia com o nosso programa até às 19 horas de Martins, aqui juntinho de vocês. E na nossa Rádio Videira 88.5 FM com você em todo lugar, meu povo. 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Alô, meu povo, aquele abraço a todo esse povão, gente boa, do outro lado do rádio ligado com a gente, curtindo o nosso programa. Bom demais estar aqui, saber que você está aí, do outro lado do rádio, curtindo o nosso finalzão de tarde, o nosso Entardecer no Sertão. A festa da música sertanejo, sertanejão classe A do rádio pra vocês, hein? Começamos com o Rick Renner. Boa tarde, Videira. Boa tarde, região 5 e 11.

0: 5,18.
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3: O mata-mata já começa a definir os classificados para as oitavas de final. O primeiro a garantir a vaga foi o Canadá, que no domingo venceu a África por 1 a 0. Nesta segunda-feira foi a vez do Brasil. A seleção derrotou o Japão por 2 a 1 de virada e na sequência veio a magia do torneio. O Paraguai protagonizou a grande surpresa até aqui. A equipe sul-americana venceu nos pênaltis por 4 a 3 e eliminou uma das grandes favoritas. E para terminar o dia, teve Holanda e Marrocos, que fizeram mais uma belíssima disputa, que foi para os pênaltis, com uma vitória por 3 a 2 do Marrocos. A equipe marroquina garantiu a vaga nas oitavas de final. Eu sou Melina Calduro, de Houston, a caminho de Nova Jersey, para o Acaerte em Campo.

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1: 5:25, vão seguindo aí com o nosso programa. Já temos o adversário.

0: do Brasil para sábado, então, a Noruega, né, bate a Costa do Marfim, encara o Brasil nas oitavas. Não é grande coisa essa Noruega, não, né? Tá assistindo aí o jogo contra a Costa do Marfim aí, né? Ganhou o jogo aí no finalzinho, deu sorte aí, o centroavante lá, o homem, aí, não, né, só encostou o pé na bola para fazer o gol de virada do Noruega aí. Né, o Noruega, você ganhando o jogo ou perdendo? Enfim, o início eu não assisti, mas o jogo deu 2-1 para a Noruega. Tempo normal aí, né? E que enfrenta agora o Brasil no sábado. Dá pra ganhar dos homens tranquilo aí, né? Vai jogar certinho aí que não tem erro, né, gente? Então vamos lá torcer então pro nosso Brasilzão pra passar então aí para as quartas de finais aí, beleza? Bom também. Seguinte, vamos aqui, vamos aí com o nosso finalzinho de tarde, o nosso Entrada Sem Sertão. Deixa eu mandar um alô aí pro nosso amigo ligado com a gente, curtindo aqui a nossa programação. Quem é que tá na sintonia, curtindo aqui o nosso programa? Boa tarde, Tibes. Aqui é o Denir Zago. Estamos na peleia e na escuta aí do melhor programa de finalzão de tarde. Valeu, meu amigo. Gostaria de ouvir a música Canga do Tempo, Lourenço Rival. Agradeço por atendido. Valeu, garoto. Tudo de bom. Valeu, companheiro. O Denir Zago tá na lida aí tirando leite aí, né? Isso, lá na sala de ordenha. E com o rádio ligado com a gente, já já na sequência, vamos trazer aqui a Canga do Tempo com o Teodoro e o Sambalho. É isso aí. Quem mais tá ligado com a gente? Curtindo aqui o nosso programa.
1: Tarde, time. Você vai escolher? Na música aí hoje, a Dona Jandira, esse patrão que estiver vindo, você dará um excelente final de tarde de terça-feira.
0: Obrigado, valeu, obrigado pela participação aí, a gente vai seguindo das lojas agropecuárias da Cooperville. 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Também falamos para vocês aqui, deixa eu falar aqui para você, meu amigo, minha amiga. 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Lourenço Leival chegando aqui a Canga do Tempo, 5h29.

0: 7h32, tá aí, finalzão de tarde aqui na Videira, no Assinteiro do Sertão. Você ouviu a música, a participação do ouvinte, a Canga do Tempo, Teodoro e Sampaio. Deixa eu mandar um abraço, meu amigo Duarte, tem Duarte. É isso, grande abraço aí, companheiro. O Duartinho aí, também aí o Paraná, o Fernandinho, os amigos ligados com a gente aí, curtindo a programação lá da Duarte pré-moldada. 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Um abraço pro pessoal, lá estão lá trabalhando e curtindo aí a nossa rádio. Grande abraço aí, companheiro. Obrigadão pela companhia aí, né? 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Opa, isso aí, valeu! Vamos trazer moda pros homens, estão ligados com a gente, curtindo a programação da Videira. Que vai rodar aí, meu filho? Vamos trazer um Chico Rei pra lá na sequência aí, né? Um modão bonito. 5h34, vamos seguindo, tem gente aí curtindo o programa. Deixa eu só atender por aqui os ouvintes, pessoal ligado, curtindo o finalzão de tarde.
1: Tarde, time, tudo certo, ó. Mandei uma pra nós aí. O Lebrinho do Cibra. Se encontramos lá no São Pedro, né, nego, velho? Abraço, com Deus aí.
0: Valeu, Lebre. Grande abraço, companheiro. Obrigadão pela companhia, ligado com a gente, curtindo a programação do Cibra Zé. É, domingo. Se esbarremos lá na festa de São Pedro. Tava especial de primeira, né, companheiro?
2: Tarde, time, bom. Manda uma música pra nós aqui. Tá mostrando uma carne aqui.
0: Ô, Jair, grande abraço, amigo Jair Tizuco, lá do Caravaginha, tá ligado com a gente, curtindo a programação da Videira. Rapaz, finalzão de tarde, né? A garoazinha, opa!

Ah, uns modão sertanejo, uma carne no fogo aí, companheiro. Valeu, um abraço pro Jaerte, pessoal lá do Caravaginho ligado com a gente, curtindo o nosso Entardecer no Sertão. 5h35, pedaços de minha vida, Chico Rei, Paraná.

0: 5:38.
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5h46, vamos seguindo aí com o nosso programa. Deixa eu mandar um alô lá pro Pirola, né? 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Também falando pra vocês aqui, o nosso programa que segue, o nosso finalzão de tarde, o nosso Entardecendo Sertão, que tem aí um oferecimento junto com a gente, eu falo pra vocês aqui, do Itália 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O povo ligado, curtindo a programação da Videira, pedindo moda, quem é que tá na sintonia curtindo aqui o nosso programa? Vamos ver aqui também, o Lebrinha pediu aí a música, foi de carona aí, né? Quem pediu? A Dona Jandira aí, companheiro? Já vão trazer a Dona Jandira, que o pessoal pediu aí. Quem mais aqui? O Ardo Virgutz, quero ouvir a música do Jacó Jacozinho, O Filho Pobre, vai para todos os motoristas aí da Lindentur. Valeu! Alô, povo da Lindentur aí, sempre ligado com a gente, curtindo a nossa programação, muito obrigado pela companhia também, viu? A Dona Jandira foi o nosso amigo lá que pediu lá, o Edson Cordeiro, meu amigo, não rodou ainda, tem que trazer a Dona Jandira na sequência aí, como pediu lá no começo do programa já, né? Isso, então, pode ser agora aí, vamos trazer um bodão de viola finalzão de tarde aqui, daqui a pouquinho, até a oração da Ave Maria.

0: 9h52.
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4: 4 minutos faltando para as 6 horas, já na sequência teremos aqui a oração da Ave Maria. Deixa eu mandar um alô pro Bressan, né, Bressan? Como é que tá aí, companheiro? Grande abraço, valeu, Bressan. Obrigado pelas palavras aí, né? Obrigado por estar na companhia. Diz que tá vindo de Campos Novos pra Videira, cortando o trecho aí, um chuvão, é, rapaz, né? Dá-lhe chuva aí, né? Olha. Vamos devagar aí, povo, na estrada aí, porque é liso o asfalto e fica perigoso, né, gente? Um abraço a todos que estão aí, né? Estão aí, né, no trecho, uma coragem ligado, levando a nossa 88.5 FM aí de carona, os modão sertanejo. Tá aí pro nosso amigo Arno Virgo, despediu aqui, ó, Jacó Jacózinho, filho pobre.

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1: Olá, meu irmão, minha irmã, meu amigo, minha amiga, que bom estarmos juntos nesta terça-feira. Que bom encontrar você, rezar com você. Tá me dando aquela carona no seu bruto, seu poisézinho aí, obrigado. Quem tá aí na roça aí, né? Tá bem aí no frio, né? Na pegada.

0: Desse inverno, vamos que vamos, sem preguiça, que bom encontrar você, rezar com você também, você que tá aí na indústria, no comércio, né, você que tá aí voltando pra casa, você que tá indo pro trabalho hoje, você que tá rezando em família, muito obrigado, que bom estar com você, que bom rezar com você, e acolhendo a todos, na presença de Deus, na intercessão de Nossa Senhora, quero rezar com você dizendo assim: o anjo do Senhor anunciou a Maria, e ela concebeu do Espírito Santo, eis aqui a serva do Senhor, faça-se em mim segundo a vossa palavra. O Verbo se fez carne e habitou entre nós. Na história da vida de hoje eu quero falar para você: envelhecer. Com o passar dos anos, começamos a envelhecer. As primeiras rugas começam a aparecer, a pele fica flácida, as pernas começam a enfraquecer, os joelhos já não se dobram como antes. Apesar de ser inevitável o envelhecimento, atualmente as pessoas procuram viver mais e melhor, tendo como objetivo conquistar longevidade. Para isso, procuro ter hábitos saudáveis, pratico atividades físicas, alimento-se bem, exercito o cérebro, cultivo amizade, procuro ser otimista, dormir bem, todas as coisas fundamentais para envelhecer com saúde. Envelhecer com sabedoria é viver com a qualidade de vida, a sabedoria do Espírito Santo, que renova, vivifica, nos faz saborear as realidades de cada fase da vida. Quão bela é a sabedoria nas pessoas de idade avançada e a inteligência e a prudência nas pessoas nobres. A experiência consumada é a coroa dos anciãos. Eclesiástico 25:7-8. Meu irmão, minha irmã, meu amigo, minha amiga, que importante saber cada fase da vida. Envelhecer faz parte, e que bonito quando a pessoa toma consciência de que ela está envelhecendo e ela quer ter uma vida melhor, e ela se coloca realmente a fazer toda essa prática hoje que tem de alimentação, de hábitos saudáveis, de dormir bem, de atividades físicas, né, de fortalecimento muscular, tudo isso é importante. Mas lembre que sem a sabedoria divina que vem do Espírito Santo, nós passamos simplesmente um corpo, mas com o Espírito nós passamos a viver cada fase da vida com a alma. Por isso, busque sempre o sentido da fé, da oração, desse contato com Deus. Renove a sua vida cada dia na esperança desse Deus que está aí ao seu lado, sempre querendo te tornar uma pessoa melhor, saudável e feliz em cada fase da vida. Por isso, deixe o Espírito Santo agir em você. Você vai envelhecer no corpo, mas vai estar sempre renovado na alma. Nunca esqueça disso. Quero assim te colocar nos braços desta mãe, com muito carinho, dizendo: ó minha senhora, ó minha mãe, eu me ofereço toda a vós em prova do meu amor para convosco, e vos consagro hoje e sempre meus olhos, meus ouvidos, minha boca, meu coração, inteiramente todo o meu ser. Porque assim sou vosso, ó incomparável mãe, guardai-me, defendei-me, como bem e propriedade vossa, sou todo vosso, Maria, sede minha mestra de vida, com Cristo e para Cristo. Amém. Ave Maria, cheia de graça, o Senhor é convosco. Bendita sois vós entre as mulheres, e bendito é o fruto do vosso ventre, Jesus. Santa Maria, Mãe de Deus, rogai por nós, pecadores, agora e na hora de nossa morte. Amém. Pela intercessão de Nossa Mãe Maria, Deus derrame suas bênçãos sobre você e sua família. Em nome do Pai, do Filho e do Espírito Santo. Amém. Obrigado, meus irmãos. Obrigado, minhas irmãs. Um beijo no coração de todos. Fiquem todos na proteção divina. Amanhã nos encontraremos aqui, trazendo a bênção da água, a bênção dos objetos e a bênção da saúde. Até amanhã.
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6:10, daqui a pouquinho até a previsão do tempo, finalzão de tarde, a noite que vem chegando, minha gente, Rio Negro, Solimões e Lençol Gelado. 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

0: Horas e 10 minutos. 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É o telefone para contato, minha gente. 6h11, vamos dar assim com o nosso programa. Deixa eu atender aqui a participação do ouvinte. Quem é que está na sintonia?
1: Boa tarde, Tibes.
0: Boa tarde.
1: Aqui é a Alzira.
0: Fala, dona Alzira.
1: Eu gostaria de pedir uma música com Teodoro Sampaio.
0: Aham.
1: Cerca de Espinho.
0: Cerca de Espinho.
1: Ofereço para vocês da rádio, ofereço para minha família e para quem gostar da música, tá bom?
0: Tá bom, amiga. Obrigado pela participação.
1: Cerca de Espinho.
0: Cerca de Espinho.
1: Muito obrigado se for atendido. Uma boa semana para vocês. Que Deus abençoe.
0: Muito obrigado para você também, minha amiga. Já tem a moda aqui na sequência. Antônio Urquivix também ligado com a gente lá no Cetreve, né, Antônio? Grande abraço a todos. Tá mandando um alô para todo o pessoal aí. Tá bom, obrigado pela companhia. Boa tarde a Leonilda do Rio das Antas. E gostaria de oferecer música para toda a minha família. E quero participar do programa. Tá participando. Obrigadão pela companhia. Curtindo aqui a nossa Rádio Videira também, né? A Silmar e o Paulinho estão ligados com a gente, lá no Tamanduazão, curtindo a nossa programação. Quer ouvir uma do Milho na Zé Rico? Daqui a um pouquinho tem a moda de Domino na Zé Rico também pra vocês. Muito obrigado pela companhia aí, viu? Vamos seguindo, já tem aqui a previsão do tempo, agora são 6h12. Pode ser a cerca de espinha agora? Vamos lá então, hein? Teodoro Sampaio chegando aqui no nosso entardecer no sertão. Cerca de espinho, ô madão, acaba não, mudão, velho.

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6: Vamos trazendo a previsão do tempo na sequência. O Leandro Puxal se fala pra gente como é que ficou o tempo aí para esta quarta-feira.
7: A quarta-feira, de novo, vai ter até bons momentos de tempo seco, quarta-feira, com algumas aberturas, mas ainda é um dia propício à chuva, sobretudo nessa próxima madrugada, agora da quarta-feira. Ao longo do dia vai intercalar com as melhorias, mas a quinta-feira volta a ser outro dia que também tem condições de chuva, não vai ser a quinta-feira inteira, mas de novo a gente vai ter esse cenário para termos um tempo exatamente seco, com frio, bastante frio, mas com um tempo mais seco, só lá na sexta-feira. Então vai virar e mexer, a chuva vai aparecer, tá certo? Não vai ser contínua direta, mas ela aparece. E aí chamando a atenção, porque nos momentos que ela aparece, tanto vai ter pontos onde essa chuva ela aumenta de intensidade, quanto vir com alguns temporais isolados. Quanto mais dessa madrugada, noite, madrugada, maior a chance de trovoadas e raios aqui pela região. Abraço para todos, informações do tempo, da Puchalski Meteorologia.
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6:23, seguimos com o nosso programa, finalzão de tarde aqui na Vida, o nosso entardecer no sertão, e o fecha mesmo, Dom Totop veio com tudo, né gente, ainda está fácil, né, sorrir de novo, porque o Dom Totop atendeu aí as condições especiais da Super Sexta, aproveite, agende sua avaliação, o telefone, o WhatsApp 991620660, falei, o Dom Totop pegou a gente aí, tá certo? Vamos seguindo com o nosso programa, abraçando aí os amigos na sintonia, a Jacinta tá ligada com a gente de sorte, mandando música do pessoal, obrigado pela companhia, o nosso amigo também ligado com a gente, o Denilson Marques da Silva, do Rio das Antas, linha Marcon, valeu, obrigado pela participação aí, grande abraço, tá ligado com a gente, curtindo o nosso finalzão de tarde então, tá bom? Pessoal, só quero fazer um convite pra vocês, já deixe marcado aí na agenda aí, né? Pode separar aí a camisa xadrez, o vestido, o chapéu de palha, porque vem aí o Arraiá Mais Animado, o terceiro Arraiá da V, dia 17 de julho, a partir das 15 horas, a gente, né, te espera na rua coberta ao lado lá da Batriz, né, para uma festa cheia de alegria e solidariedade. Vai ter música, pescaria, brincadeiras e brindes para toda a família. Aí a comida típica aí da festa junina, que, né, na festa julina aí, né, que não pode faltar, a gente adora e não pode faltar de jeito nenhum, né, gente? E elas serão preparadas, então, com muito carinho aí por diversas instituições, Rede Viderense de Combate ao Câncer, Família Dom, Comunidade Terapêutica São Francisco, a PAI e a Paróquia Imaculada Conceição, né? Chama os amigos, reúna a família e vá fazer aí parte do terceiro Arraiá da V, né, gente? Lá na Rua Coberta, ali ao lado da Igreja Matriz, então, e conta com o apoio aí da Proeste, espaço de revendedor aí, do revendedor Boticário Videira, realize ou melhor, Reale Papelaria, Perete Data Curta, Fisque Videira e Unifique, tem o apoio aí, né, da MBRF, então, tá bom, pessoal?

Aí todo mundo convidado, não esqueça, vem aí, né, mais um Arraiada V, dia 17 de julho, a festa julina aí que você não pode faltar de jeito nenhum. Então reúna o povo, convida os amigos e bora lá fazer a festa aí com o povo da V, né? 6h26. Chitãozinho chorou cantando, deixei de ser cowboy por ela.

0: 6h33.
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1: 6h36, finalzão de tarde aqui na Videira, o nosso Interessante Sertão, agradecendo sempre aí os nossos patrocinadores que estão com a gente. 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Estamos aí para te fazer companhia todos o finalzão de tarde, né? Sempre aí das 5 da tarde aí, né? E a partir das 5 até as 19 horas, com muita música pra você, a música sertaneja, finalzão de tarde, é o Sertanejão Classe A do Rádio, aqui no nosso Entardecer no Sertão. Tem mais modão chegando, João Paulo Daniel cantando, 6h36, Pirilão.

0: 6h41.
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1: Estamos atendendo ouvinte por aqui, o nosso Entardecer, 6 horas e 44 minutos. Vamos atender a participação do ouvinte.
2: Oi, Tives, tudo bem?
1: Tudo bem. Saletinha
2: Brito da Massoroca.
1: Fala, Salete.
2: Queria pedir uma música bem bonita para nós, se der tempo, né? Daí queria participar aí com vocês.
1: Tá bom, também, que tá participando daqui a pouquinho. Tem música aí, quem mais?
3: Boa tarde, Tibers, tudo bem?
1: Tudo certo, Adé.
3: Aqui é o Juliano Dias dos Santos. Quero agradecer pelo prêmio de ontem que eu ganhei, né, Tiago? Fui buscar hoje lá na Cooperville.
1: Sim.
3: Quero mandar um modão pro pessoal da Cooperville aí. E pra minha esposa, Marilene Grígola aí, o Nego e o seu Limões, o frio da madrugada.
1: O frio da madrugada.
3: E aí, pra né? vocês da rádio aí, não sei se hoje tem algum sorteio aí, quero participar também aí. Tchau, obrigado.
1: Valeu, obrigado pela participação, meu. Que bom, gostou do prêmio aí, né? A gente fica feliz quando o pessoal, né, ganha os prêmios. O pessoal vai lá buscar, manda aqui mensagem agradecendo os prêmios aí, né? Valeu, Juliano. Grande abraço, um abraço pessoal lá da Loja Pecuária da Cooperville aí, né? Pediu, tá curtindo aí, companheiro? Rio Negro, Solimões, o frio da madrugada.

0: 6h49, tá aí, você curtiu aqui a música, cantou pra gente o Rio Negro e Solimões e o Fio Frio da Madruga, né? Isso, gente, já estamos chegando ao final de mais um programa, 10 minutos faltando aí para as 7 horas e eu volto amanhã, a partir das 6 da manhã aqui no Brasil Sertanejo, seu patrão lá de Rio permitir, estaremos aí com vocês e amanhã à tarde também no nosso entardecer no sertão, tá bom? 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Vão deixando o nosso abraço e a gente se fala. Para quem vai descansar, bom descanso. Para quem vai trabalhar, né, bom trabalho. E assim vamos, né, gente? Isso. Fiquem com Deus. Até mais. Tchau, tchau.
1: Demais cantar com o trio Parada Dura, né?
2: Que prazer.

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1: Boa noite, estamos de volta para mais uma edição do Videira Notícias. Os registros de violência contra crianças e adolescentes feitos pelos serviços de saúde brasileiros apresentaram um crescimento expressivo entre 2020 e 2025. Um levantamento elaborado pela Associação Paulista para o Desenvolvimento da Medicina aponta que o número de notificações mais que dobrou no período, evidenciando a dimensão do problema e reforçando a necessidade de ampliar as políticas públicas de proteção à infância e à adolescência. O estudo utilizou informações do Sistema de Informação de Agravos de Notificação, plataforma do Ministério da Saúde que reúne registros de doenças, acidentes e diferentes tipos de violência comunicados pelos serviços de saúde em todo o país. De acordo com o levantamento, em 2020 foram contabilizadas 73.635 notificações envolvendo vítimas com idade entre 0 e 18 anos. Cinco anos depois, em 2025, esse total chegou a 165.413 registros, representando um aumento de 125%. O crescimento foi observado em todas as regiões brasileiras. O Nordeste apresentou a maior elevação percentual, com alta de 1.200%. Na sequência, aparecem o Norte com 809%, o Centro-Oeste com 508%, Sul 421% e Sudeste 221%. Uma ação da Polícia Rodoviária Federal, PRF, na manhã desta terça-feira, resultou na apreensão de 98,7 quilos de maconha e na prisão de um homem no oeste catarinense. O flagrante aconteceu na BR-153 em Água Doce. A abordagem começou a partir da informação de que um veículo Fiat Argo circulava pela região com indícios de ser utilizado para transportar drogas. O veículo foi localizado e, ao abrir o porta-malas, os PRFs descobriram o carregamento de maconha embalado em fitas adesivas. Também havia tabletes no assoalho do banco do passageiro. O motorista de 29 anos não revelou qual seria o destino final da carga. O envolvido foi encaminhado para a delegacia de polícia, onde responderá por tráfico de drogas. A partir de julho, novos CNPJs passarão a ser emitidos no formato alfanumérico, com letras e números na composição. A mudança foi definida pela Receita Federal por meio da Instrução Normativa RFB, número 2229/2024, que atualizou a norma anterior de 2022. Os números de CNPJ já existentes continuarão válidos e não sofrerão nenhuma alteração. Os dígitos verificadores das empresas já registradas também permanecerão os mesmos. O novo modelo mantém as 14 posições do número atual. A diferença está nas 12 primeiras posições, que poderão conter tanto letras quanto números. As 8 primeiras posições formam a raiz do CNPJ e as 4 seguintes indicam a ordem do estabelecimento, como matriz ou filial. Os 2 últimos dígitos responsáveis pela verificação continuarão numéricos. A Receita Federal informou que o cálculo do dígito verificador seguirá o algoritmo do módulo 11, com ajustes para interpretar os caracteres alfanuméricos. O órgão atribuirá as letras de forma aleatória, sem qualquer relação com o estado ou a natureza jurídica da empresa. Este foi o Videira Notícias, que volta daqui a pouco com mais informações.
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16: Olá, boa noite. Estamos chegando para a última edição de hoje do Videira Notícias. Os jovens brasileiros do sexo masculino nascidos em 2008, que completam 18 anos em 2026, têm até esta terça-feira, dia 30, para realizar o alistamento militar obrigatório. O procedimento é exigido pela legislação brasileira e garante a regularidade da situação militar dos cidadãos. Em Videira, a Junta de Serviço Militar reforça o alerta para que os jovens que ainda não efetuaram o cadastro não deixem o procedimento para os últimos instantes. A recomendação é evitar possíveis dificuldades de acesso ao sistema e garantir que a inscrição seja concluída dentro do prazo. O alistamento deve ser realizado de forma online, por meio do portal oficial do Exército Brasileiro. Para acessar o sistema, é necessário possuir uma conta gov.br. Após a autenticação, o jovem será direcionado à área de cadastro, onde deverá preencher as informações solicitadas e concluir o procedimento. A orientação é realizar a inscrição o quanto antes, evitando instabilidades ou congestionamentos próximos ao encerramento do prazo. A Polícia Federal informou ao ministro André Mendonça, do Supremo Tribunal Federal, STF, que precisará de mais tempo para analisar o material relacionado a Fábio Luiz Lula da Silva, o Lulinha, no âmbito da Operação Sem Desconto, que investiga fraudes no Instituto Nacional do Seguro Social, INSS. Entre as diligências pendentes está a avaliação da quebra dos sigilos bancário, fiscal e telemático do filho do presidente Luiz Inácio Lula da Silva, autorizada pelo ministro em fevereiro. Mendonça havia determinado que a PF concluísse em até 60 dias a perícia de celulares, computadores, HDs, pendrives e demais equipamentos apreendidos com investigados presos e alvos de medidas restritivas. O ministro cobrou maior agilidade por considerar lenta a condução da investigação. Em resposta encaminhada ao STF no último dia 9, a corporação informou que conseguirá concluir em até 30 dias a análise dos materiais apreendidos com os presos da operação. Já a perícia dos equipamentos recolhidos dos demais investigados deverá levar até 6 meses. A Polícia Federal atribuiu a demora à falta de efetivo. Segundo a corporação, apenas 11 servidores atuam na investigação, embora sejam necessários mais de 40. A PF também informou que concluiu cerca de 40% da análise.

0: dos aproximadamente 1,7 mil itens apreendidos. Com o objetivo de transformar crianças em multiplicadoras de segurança, o Corpo de Bombeiros Militar de Santa Catarina realiza, entre os dias 29 de junho e 3 de julho, a Operação Alerta Vermelho nas escolas. A iniciativa levará palestras dinâmicas e preventivas sobre incêndios residenciais para milhares de alunos do quinto ano das redes públicas, municipal e estadual em todo o território catarinense. A meta é que mais de 6 mil crianças participem da ação. A mobilização faz parte das comemorações da Semana de Prevenção contra Incêndios, instituída no país por decreto federal em alusão ao Dia do Bombeiro Brasileiro, celebrado anualmente em 2 de julho. Em cumprimento a essa tradição, as equipes operacionais de Santa Catarina intensificaram as ações pedagógicas e o contato com secretarias de educação para preencher o cronograma escolar com ensinamentos vitais de proteção. Somente nos primeiros 5 meses de 2026, entre janeiro e maio, 1.011 incêndios em edificações foram atendidos pelo Corpo de Bombeiro Militar de Santa Catarina. Em 6,73% dos casos, havia o envolvimento de vítimas, reforçando a importância de trabalhar o tema nas escolas.
1: Você acompanhou a última edição de hoje do Videira Notícias, que volta amanhã. Uma ótima noite e até lá.
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1: Ah, Rio Preto! 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
2: Essa é complicada.

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1: Olá, boa noite.
2: Boa noite para você que nos acompanha em todo o país.
1: Terça-feira, 30 de junho de 2026.
2: Vamos ao destaque do dia. Plano Safra 2026-2027.
1: São mais de 525 bilhões de reais em crédito para ampliar a produção agropecuária e fortalecer a renda no campo.
2: Para a agricultura familiar serão destinados mais de 97 bilhões de reais.
1: Um valor recorde para incentivar o cultivo de alimentos saudáveis. Graziele Bezerra.
3: O dinheiro poderá ser aplicado em programas de crédito, seguro agrícola, compras públicas, assistência técnica e extensão rural.
2: E ainda, cúpula do Mercosul.
1: Brasil defende financiamento em obras de infraestrutura na região e combate ao crime organizado.
2: Em reunião no Paraguai, presidente Lula reforça o fortalecimento da integração entre os países sul-americanos.
4: O projeto de integração sul-americana deve estar acima de qualquer divergência ideológica.
1: Vamos falar também sobre ações de saúde para enfrentar efeitos da mudança climática.
2: A ampliação da Força Nacional vai permitir que as equipes alcancem qualquer emergência em até 12 horas. Márcia Fernandes.
5: O Brasil passará a contar com mais 8 bases da Força Nacional do SUS distribuídas por todas as regiões do país.
1: Hoje, na apresentação da Voz do Brasil, Luciana Vasconcelos e Luciano Seixas.
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1: Mais recursos para a agricultura familiar, aquela que produz os alimentos que chegam à mesa dos brasileiros.
2: O governo do Brasil anunciou o Plano Safra 2026-2027 da agricultura familiar com um recorde de financiamento, 97 bilhões e 300 milhões de reais.
1: A repórter Graziele Bezerra acompanha o anúncio do plano neste momento e traz para a gente os detalhes ao vivo. Boa noite, Graziele.
6: Boa noite para você também, Luciano. Boa noite para Luciano e para o ouvinte da Voz do Brasil. Dos 97 bilhões de reais destinados para fomentar a agricultura familiar, mais de 85 bilhões serão destinados ao PRONAF, que é o Programa Nacional de Fortalecimento da Agricultura Familiar. Um aumento de quase 9% do crédito comparado à última safra. O dinheiro poderá ser aplicado em programas